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acho que a dificuldade ninguém escolhe passar, entendeu? A tempestade que vai passar ninguém sabe. E aqui foi tanta tempestade que a gente aprendeu a dançar na chuva, né?

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3: 22 horas.
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3: 23 horas e 1 minuto.
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2: 00:01.
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2: 1:02.
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4: 2:02.
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2: 3:03.
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4: Em nome do Pai, do Filho e do Espírito Santo.
5: Amém.
4: Pai nosso que estais no céu, santificado seja o vosso nome. Venha a nós o vosso reino, seja feita a vossa vontade, assim na terra como no céu.

Ave Maria, cheia de graça, o Senhor é convosco. Bendita sois vós entre as mulheres, e bendito é o fruto do vosso ventre, Jesus.

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1: Divino Jesus, nós vos oferecemos esse terço que vamos rezar, meditando nos mistérios da nossa redenção. Concedei-nos, por intercessão da Virgem Maria, Mãe de Deus e Nossa Mãe, as virtudes que nos são necessárias para bem rezá-lo e a graça de ganharmos as indulgências desta santa devoção. Oferecemo-lo particularmente em desagravo dos pecados cometidos contra o Sagrado Coração de Jesus e Imaculado Coração de Maria, pela paz do mundo, pela conversão dos pecadores, pelas almas do purgatório, pelas intenções do Santo Padre, pelo aumento e santificação do clero, pelos nossos vigários, pela santificação das famílias, pelas missões, pelos doentes, pelos agonizantes, por aqueles que pediram nossas orações e por todas as nossas intenções particulares e pelo Brasil. Creio em Deus Pai Todo-Poderoso, Criador do céu e da terra, em Jesus Cristo, seu único Filho, nosso Senhor, que foi concebido pelo poder do Espírito Santo, nasceu da Virgem Maria, padeceu sob Pôncio Pilatos, foi crucificado, morto e sepultado, desceu à mansão dos mortos, ressuscitou ao terceiro dia, subiu aos céus, está sentado à direita de Deus Pai Todo-Poderoso, donde há de vir e julgar os vivos e os mortos. Creio no Espírito Santo, na Santa Igreja Católica, na comunhão dos santos, na remissão dos pecados, na ressurreição da carne, na vida eterna. Amém. Pai nosso que estais no céu, santificado seja o vosso nome. Venha a nós o vosso reino, seja feita a vossa vontade, assim na terra como no céu. O pão nosso de cada dia nos dai hoje. Perdoai-nos nas nossas ofensas, assim como nós perdoamos a quem nos tem ofendido. E não nos deixeis cair em tentação, mas livrai-nos do mal. Amém. Ave Maria, cheia de graça, o Senhor é convosco. Bendita sois vós entre as mulheres e bendito é o fruto do vosso ventre, Jesus. Santa Maria, Mãe de Deus, rogai por nós, pecadores, agora e na hora de nossa morte. Amém. Ave Maria, cheia de graça, o Senhor é convosco. Bendita sois vós entre as mulheres e bendito é o fruto do vosso ventre, Jesus. Santa Maria, Mãe de Deus, rogai por nós, pecadores, agora e na hora de nossa morte. Amém. Ave Maria, cheia de graça, o Senhor é convosco. Bendita sois vós entre as mulheres e bendito é o fruto do vosso ventre, Jesus. Santa Maria, Mãe de Deus, rogai por nós, pecadores, agora e na hora de nossa morte.

0: Pai nosso que estais no céu, santificado seja o vosso nome. Venha a nós o vosso reino, seja feita a vossa vontade, assim na terra como no céu.
1: O pão nosso de cada dia nos dai hoje, perdoai as nossas ofensas, assim como nós perdoamos a quem nos tem ofendido. E não nos deixeis cair em tentação, mas livrai-nos do mal. Amém.
0: Ave Maria, cheia de graça, o Senhor é convosco. Bendita sois vós entre as mulheres, e bendito é o fruto do vosso ventre, Jesus.
1: Santa Maria, Mãe de Deus, rogai por nós, pecadores, agora e na hora de nossa morte. Amém.
0: Ave Maria, cheia de graça, o Senhor é convosco. Bendita sois vós entre as mulheres, e bendito é o fruto do vosso ventre, Jesus.
1: Santa Maria, Mãe de Deus, rogai por nós, pecadores, agora e na hora de nossa morte. Amém.
0: Ave Maria, cheia de graça, o Senhor é convosco. Bendita sois vós entre as mulheres, e bendito é o fruto do vosso ventre, Jesus.
1: Santa Maria, Mãe de Deus, rogai por nós, pecadores, agora e na hora de nossa morte. Amém.
0: Ave Maria, cheia de graça, o Senhor é convosco. Bendita sois vós entre as mulheres, e bendito é o fruto do vosso ventre, Jesus.
1: Santa Maria, Mãe de Deus, rogai por nós, pecadores, agora e na hora de nossa morte. Amém.
0: Ave Maria, cheia de graça, o Senhor é convosco. Bendita sois vós entre as mulheres, e bendito é o fruto do vosso ventre, Jesus.
1: Santa Maria, Mãe de Deus, rogai por nós, pecadores, agora e na hora de nossa morte. Amém.
0: Ave Maria, cheia de graça, o Senhor é convosco. Bendita sois vós entre as mulheres, e bendito é o fruto do vosso ventre, Jesus.
1: Santa Maria, Mãe de Deus, rogai por nós, pecadores, agora e na hora de nossa morte. Amém.
0: Ave Maria, cheia de graça, o Senhor é convosco. Bendita sois vós entre as mulheres, e bendito é o fruto do vosso ventre, Jesus.
1: Santa Maria, Mãe de Deus, rogai por nós, pecadores, agora e na hora de nossa morte. Amém.
0: Ave Maria, cheia de graça, o Senhor é convosco. Bendita sois vós entre as mulheres, e bendito é o fruto do vosso ventre, Jesus.
1: Santa Maria, Mãe de Deus, rogai por nós, pecadores, agora e na hora de nossa morte. Amém.
0: Ave Maria, cheia de graça, o Senhor é convosco. Bendita sois vós entre as mulheres, e bendito é o fruto do vosso ventre, Jesus.
1: Santa Maria, Mãe de Deus, rogai por nós, pecadores, agora e na hora de nossa morte. Amém.
0: Ave Maria, cheia de graça, o Senhor é convosco. Bendita sois vós entre as mulheres, e bendito é o fruto do vosso ventre, Jesus.
1: Santa Maria, Mãe de Deus, rogai por nós, pecadores, agora e na hora de nossa morte. Amém.

0: Pai nosso que estais no céu, santificado seja o vosso nome. Venha a nós o vosso reino, seja feita a vossa vontade, assim na terra como no céu.
1: O pão nosso de cada dia nos dai hoje. Perdoai as nossas ofensas, assim como nós perdoamos a quem nos tem ofendido. E não nos deixeis cair em tentação, mas livrai-nos do mal. Amém.
0: Ave Maria, cheia de graça, o Senhor é convosco. Bendita sois vós entre as mulheres, e bendito é o fruto do vosso ventre, Jesus.
1: Santa Maria, Mãe de Deus, rogai por nós, pecadores, agora e na hora de nossa morte. Amém.
0: Ave Maria, cheia de graça, o Senhor é convosco. Bendita sois vós entre as mulheres, e bendito é o fruto do vosso ventre, Jesus.
1: Santa Maria, Mãe de Deus, rogai por nós, pecadores, agora e na hora de nossa morte. Amém.
0: Ave Maria, cheia de graça, o Senhor é convosco. Bendita sois vós entre as mulheres, e bendito é o fruto do vosso ventre, Jesus.
1: Santa Maria, Mãe de Deus, rogai por nós, pecadores, agora e na hora de nossa morte. Amém.
0: Ave Maria, cheia de graça, o Senhor é convosco. Bendita sois vós entre as mulheres, e bendito é o fruto do vosso ventre, Jesus.
1: Santa Maria, Mãe de Deus, rogai por nós, pecadores, agora e na hora de nossa morte. Amém.
0: Ave Maria, cheia de graça, o Senhor é convosco. Bendita sois vós entre as mulheres, e bendito é o fruto do vosso ventre, Jesus.
1: Santa Maria, Mãe de Deus, rogai por nós, pecadores, agora e na hora de nossa morte. Amém.
0: Ave Maria, cheia de graça, o Senhor é convosco. Bendita sois vós entre as mulheres, e bendito é o fruto do vosso ventre, Jesus.
1: Santa Maria, Mãe de Deus, rogai por nós, pecadores, agora e na hora de nossa morte. Amém.
0: Ave Maria, cheia de graça, o Senhor é convosco. Bendita sois vós entre as mulheres, e bendito é o fruto do vosso ventre, Jesus.
1: Santa Maria, Mãe de Deus, rogai por nós, pecadores, agora e na hora de nossa morte. Amém.
0: Ave Maria, cheia de graça, o Senhor é convosco. Bendita sois vós entre as mulheres, e bendito é o fruto do vosso ventre, Jesus.
1: Santa Maria, Mãe de Deus, rogai por nós, pecadores, agora e na hora de nossa morte. Amém.
0: Ave Maria, cheia de graça, o Senhor é convosco. Bendita sois vós entre as mulheres, e bendito é o fruto do vosso ventre, Jesus.
1: Santa Maria, Mãe de Deus, rogai por nós, pecadores, agora e na hora de nossa morte. Amém.
0: Ave Maria, cheia de graça, o Senhor é convosco. Bendita sois vós entre as mulheres, e bendito é o fruto do vosso ventre, Jesus.
1: Santa Maria, Mãe de Deus, rogai por nós, pecadores, agora e na hora de nossa morte. Amém.

0: Pai nosso que estais no céu, santificado seja o vosso nome. Venha a nós o vosso reino, seja feita a vossa vontade, assim na terra como no céu.
1: O pão nosso de cada dia nos dai hoje. Perdoai as nossas ofensas, assim como nós perdoamos a quem nos tem ofendido. E não nos deixeis cair em tentação, mas livrai-nos do mal. Amém.
0: Ave Maria, cheia de graça, o Senhor é convosco. Bendita sois vós entre as mulheres, e bendito é o fruto do vosso ventre, Jesus.
1: Santa Maria, Mãe de Deus, rogai por nós, pecadores, agora e na hora de nossa morte. Amém.
0: Ave Maria, cheia de graça, o Senhor é convosco. Bendita sois vós entre as mulheres, e bendito é o fruto do vosso ventre, Jesus.
1: Santa Maria, Mãe de Deus, rogai por nós, pecadores, agora e na hora de nossa morte. Amém.
0: Ave Maria, cheia de graça, o Senhor é convosco. Bendita sois vós entre as mulheres, e bendito é o fruto do vosso ventre, Jesus.
1: Santa Maria, Mãe de Deus, rogai por nós, pecadores, agora e na hora de nossa morte. Amém.
0: Ave Maria, cheia de graça, o Senhor é convosco. Bendita sois vós entre as mulheres, e bendito é o fruto do vosso ventre, Jesus.
1: Santa Maria, Mãe de Deus, rogai por nós, pecadores, agora e na hora de nossa morte. Amém.
0: Ave Maria, cheia de graça, o Senhor é convosco. Bendita sois vós entre as mulheres, e bendito é o fruto do vosso ventre, Jesus.
1: Santa Maria, Mãe de Deus, rogai por nós, pecadores, agora e na hora de nossa morte. Amém.
0: Ave Maria, cheia de graça, o Senhor é convosco. Bendita sois vós entre as mulheres, e bendito é o fruto do vosso ventre, Jesus.
1: Santa Maria, Mãe de Deus, rogai por nós, pecadores, agora e na hora de nossa morte. Amém.
0: Ave Maria, cheia de graça, o Senhor é convosco. Bendita sois vós entre as mulheres, e bendito é o fruto do vosso ventre, Jesus.
1: Santa Maria, Mãe de Deus, rogai por nós, pecadores, agora e na hora de nossa morte. Amém.
0: Ave Maria, cheia de graça, o Senhor é convosco. Bendita sois vós entre as mulheres, e bendito é o fruto do vosso ventre, Jesus.
1: Santa Maria, Mãe de Deus, rogai por nós, pecadores, agora e na hora de nossa morte. Amém.
0: Ave Maria, cheia de graça, o Senhor é convosco. Bendita sois vós entre as mulheres, e bendito é o fruto do vosso ventre, Jesus.
1: Santa Maria, Mãe de Deus, rogai por nós, pecadores, agora e na hora de nossa morte. Amém.
0: Ave Maria, cheia de graça, o Senhor é convosco. Bendita sois vós entre as mulheres, e bendito é o fruto do vosso ventre, Jesus.
1: Santa Maria, Mãe de Deus, rogai por nós, pecadores, agora e na hora de nossa morte. Amém.

0: Jesus.
1: Pai nosso que estais no céu, santificado seja o vosso nome. Venha a nós o vosso reino, seja feita a vossa vontade, assim na terra como no céu.
2: O pão nosso de cada dia nos dai hoje. Perdoai as nossas ofensas, assim como nós perdoamos a quem nos tem ofendido. E não nos deixeis cair em tentação, mas livrai-nos do mal. Amém.
1: Ave Maria, cheia de graça, o Senhor é convosco. Bendita sois vós entre as mulheres, e bendito é o fruto do vosso ventre, Jesus.
2: Santa Maria, Mãe de Deus, rogai por nós, pecadores, agora e na hora de nossa morte. Amém.
1: Ave Maria, cheia de graça, o Senhor é convosco. Bendita sois vós entre as mulheres, e bendito é o fruto do vosso ventre, Jesus.
2: Santa Maria, Mãe de Deus, rogai por nós, pecadores, agora e na hora de nossa morte. Amém.
1: Ave Maria, cheia de graça, o Senhor é convosco. Bendita sois vós entre as mulheres, e bendito é o fruto do vosso ventre, Jesus.
2: Santa Maria, Mãe de Deus, rogai por nós, pecadores, agora e na hora de nossa morte. Amém.
1: Ave Maria, cheia de graça, o Senhor é convosco. Bendita sois vós entre as mulheres, e bendito é o fruto do vosso ventre, Jesus.
2: Santa Maria, Mãe de Deus, rogai por nós, pecadores, agora e na hora de nossa morte. Amém.
1: Ave Maria, cheia de graça, o Senhor é convosco. Bendita sois vós entre as mulheres, e bendito é o fruto do vosso ventre, Jesus.
2: Santa Maria, Mãe de Deus, rogai por nós, pecadores, agora e na hora de nossa morte. Amém.
1: Ave Maria, cheia de graça, o Senhor é convosco. Bendita sois vós entre as mulheres, e bendito é o fruto do vosso ventre, Jesus.
2: Santa Maria, Mãe de Deus, rogai por nós, pecadores, agora e na hora de nossa morte. Amém.
1: Ave Maria, cheia de graça, o Senhor é convosco. Bendita sois vós entre as mulheres, e bendito é o fruto do vosso ventre, Jesus.
2: Santa Maria, Mãe de Deus, rogai por nós, pecadores, agora e na hora de nossa morte. Amém.
1: Ave Maria, cheia de graça, o Senhor é convosco. Bendita sois vós entre as mulheres, e bendito é o fruto do vosso ventre, Jesus.
2: Santa Maria, Mãe de Deus, rogai por nós, pecadores, agora e na hora de nossa morte. Amém.
1: Ave Maria, cheia de graça, o Senhor é convosco. Bendita sois vós entre as mulheres, e bendito é o fruto do vosso ventre, Jesus.
2: Santa Maria, Mãe de Deus, rogai por nós, pecadores, agora e na hora de nossa morte. Amém.
1: Ave Maria, cheia de graça, o Senhor é convosco. Bendita sois vós entre as mulheres, e bendito é o fruto do vosso ventre, Jesus.
2: Santa Maria, Mãe de Deus, rogai por nós, pecadores, agora e na hora de nossa morte. Amém.

0: Pai nosso que estais no céu, santificado seja o vosso nome. Venha a nós o vosso reino, seja feita a vossa vontade, assim na terra como no céu.
1: O pão nosso de cada dia nos dai hoje. Perdoai as nossas ofensas, assim como nós perdoamos a quem nos tem ofendido. E não nos deixeis cair em tentação, mas livrai-nos do mal. Amém.
0: Ave Maria, cheia de graça, o Senhor é convosco. Bendita sois vós entre as mulheres, e bendito é o fruto do vosso ventre, Jesus.
1: Santa Maria, Mãe de Deus, rogai por nós, pecadores, agora e na hora de nossa morte. Amém.
0: Ave Maria, cheia de graça, o Senhor é convosco. Bendita sois vós entre as mulheres, e bendito é o fruto do vosso ventre, Jesus.
1: Santa Maria, Mãe de Deus, rogai por nós, pecadores, agora e na hora de nossa morte. Amém.
0: Ave Maria, cheia de graça, o Senhor é convosco. Bendita sois vós entre as mulheres, e bendito é o fruto do vosso ventre, Jesus.
1: Santa Maria, Mãe de Deus, rogai por nós, pecadores, agora e na hora de nossa morte. Amém.
0: Ave Maria, cheia de graça, o Senhor é convosco. Bendita sois vós entre as mulheres, e bendito é o fruto do vosso ventre, Jesus.
1: Santa Maria, Mãe de Deus, rogai por nós, pecadores, agora e na hora de nossa morte. Amém.
0: Ave Maria, cheia de graça, o Senhor é convosco. Bendita sois vós entre as mulheres, e bendito é o fruto do vosso ventre, Jesus.
1: Santa Maria, Mãe de Deus, rogai por nós, pecadores, agora e na hora de nossa morte. Amém.
0: Ave Maria, cheia de graça, o Senhor é convosco. Bendita sois vós entre as mulheres, e bendito é o fruto do vosso ventre, Jesus.
1: Santa Maria, Mãe de Deus, rogai por nós, pecadores, agora e na hora de nossa morte. Amém.
0: Ave Maria, cheia de graça, o Senhor é convosco. Bendita sois vós entre as mulheres, e bendito é o fruto do vosso ventre, Jesus.
1: Santa Maria, Mãe de Deus, rogai por nós, pecadores, agora e na hora de nossa morte. Amém.
0: Ave Maria, cheia de graça, o Senhor é convosco. Bendita sois vós entre as mulheres, e bendito é o fruto do vosso ventre, Jesus.
1: Santa Maria, Mãe de Deus, rogai por nós, pecadores, agora e na hora de nossa morte. Amém.
0: Ave Maria, cheia de graça, o Senhor é convosco. Bendita sois vós entre as mulheres, e bendito é o fruto do vosso ventre, Jesus.
1: Santa Maria, Mãe de Deus, rogai por nós, pecadores, agora e na hora de nossa morte. Amém.
0: Ave Maria, cheia de graça, o Senhor é convosco. Bendita sois vós entre as mulheres, e bendito é o fruto do vosso ventre, Jesus.
1: Santa Maria, Mãe de Deus, rogai por nós, pecadores, agora e na hora de nossa morte. Amém.

Pelo sinal da Santa Cruz, livra-nos Deus nosso Senhor dos nossos inimigos. Em nome do Pai, do Filho e do Espírito Santo. Amém. Creio em Deus Pai Todo-Poderoso, Criador do céu e da terra, e em Jesus Cristo, seu único Filho, nosso Senhor, que foi concebido pelo poder do Espírito Santo, nasceu da Virgem Maria, padeceu sob Pôncio Pilatos, foi crucificado, morto, sepultado, desceu à mansão dos mortos, ressuscitou o terceiro dia, subiu aos céus e está sentado à direita de Deus Pai Todo-Poderoso, de onde há de vir a julgar os vivos e os mortos. Creio no Espírito Santo, na Santa Igreja Católica, na comunhão dos santos, na remissão dos pecados, na ressurreição da carne, na vida eterna. Amém. Pai nosso que estais nos céus, santificado seja o vosso nome, venha a nós o vosso reino. Seja feita a vossa vontade, assim na terra como nos céus. O pão nosso de cada dia nos dai hoje. Perdoai-nos as nossas ofensas, assim como nós perdoamos a quem nos tem ofendido. E não nos deixeis cair em tentação, mas livrai-nos do mal. Amém. Ave Maria, cheia de graça, o Senhor é convosco. Bendita sois vós entre as mulheres. E bendito é o fruto do vosso ventre, Jesus. Santa Maria, Mãe de Deus, rogai por nós, pecadores, agora e na hora de nossa morte. Amém. Glória ao Pai, ao Filho e ao Espírito Santo, como era no princípio, agora e sempre. Amém. Ó meu Jesus, perdoai-nos, livrai-nos do fogo do inferno. Levai as almas todas para o céu e socorrei principalmente as que mais precisarem da vossa infinita misericórdia. São José, rogai por nós. Oferecimento do Terço de São José. A vós, glorioso São José, ofereço este terço em louvor e glória de Jesus e Maria, para que seja minha luz e guia, minha proteção e defesa, minha fortaleza e alegria em todos os meus trabalhos e tribulações, principalmente na hora da agonia. Pelo nome de Jesus, pela glória de Maria, imploro o vosso poderoso patrocínio para que me alcanceis a graça que tanto desejo. Falai em meu favor, advogai a minha causa no céu e na terra, alegrai a minha alma para a honra de Jesus, de Maria e vossa. Amém. Rezemos o terço de São José, contemplando os mistérios da vida de São José em relação à Virgem Maria e a Jesus. Primeiro mistério, contemplamos o noivado de São José com Maria. Ó meu glorioso São José, nas vossas maiores aflições e tribulações, não vos valeu o anjo do Senhor? Valei-me, São José. Valei-me, São José. Valei-me, São José. Valei-me, São José. Valei-me, São José. Valei-me, São José. Valei-me, São José. Valei-me, São José. Valei-me, São José. Valei-me, São José. Valei-me, São José. Ó meu glorioso São José, tornai possíveis as coisas impossíveis na minha vida. Segundo mistério, contemplamos a anunciação do anjo a São José em sonho. Ó meu glorioso São José, nas vossas maiores aflições e tribulações, não vos valeu o anjo do Senhor? Valei-me, São José. Valei-me, São José. Valei-me, São José. Valei-me, São José. Valei-me, São José. Valei-me, São José. Valei-me, São José. Valei-me, São José. Valei-me, São José. Valei-me, São José. Valei-me, São José. Ó meu glorioso São José, tornai possíveis as coisas impossíveis na minha vida. Terceiro mistério, rezemos contemplando o nascimento do menino Jesus e São José dando ao menino o nome de Jesus. Ó meu glorioso São José,
Nas vossas maiores aflições e tribulações, não vos valeu o anjo do Senhor? Valei-me, São José. Valei-me, São José. Valei-me, São José. Valei-me, São José. Valei-me, São José. Valei-me, São José. Valei-me, São José. Valei-me, São José. Valei-me, São José. Valei-me, São José. Valei-me, São José. Ó meu glorioso São José, tornai possíveis as coisas impossíveis na minha vida. Quarto mistério, rezemos contemplando a fuga de José, Maria e Jesus para o Egito. Ó meu glorioso São José, nas vossas maiores aflições e tribulações, não vos valeu o anjo do Senhor? Valei-me, São José. Valei-me, São José. Valei-me, São José. Valei-me, São José. Valei-me, São José. Valei-me, São José. Valei-me, São José. Valei-me, São José. Valei-me, São José. Valei-me, São José. Valei-me, São José. Ó meu glorioso São José, tornai possíveis as coisas impossíveis na minha vida. Quinto mistério, rezamos contemplando a vida oculta de José em Nazaré. Ó meu glorioso São José, nas vossas maiores aflições e tribulações, não vos valeu o anjo do Senhor? Valei-me, São José. Valei-me, São José. Valei-me, São José. Valei-me, São José. Valei-me, São José. Valei-me, São José. Valei-me, São José. Valei-me, São José. Valei-me, São José. Valei-me, São José. Valei-me, São José. Ó meu glorioso São José, tornai possíveis as coisas impossíveis na minha vida. Lembrai-vos, ó castíssimo esposo da Virgem Maria, São José, meu amável protetor, que nunca se ouviu dizer que algum daqueles que invocaram a vossa proteção e imploraram vosso socorro tivesse ficado sem consolação. Com esta confiança, venho à vossa presença. A vós fervorosamente me recomendo. Ó, não desprezeis as minhas súplicas, Pai adotivo do Redentor, mas dignai-vos acolhê-las favoravelmente. Amém. Em nome do Pai, do Filho e do Espírito Santo. Amém.

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0: Olha a hora! Olha a hora, meu povo apaixonado e querido! 4:06, 4:06 na Clube Bom Dia! Bom dia pra você, meu garoto! Bom dia pra você, minha garota! Estamos chegando na sua e nossa Clube FM nesta manhã, madrugada de sexta-feira, finalzão de semana. Mais uma sexta, mais um finalzão de semana pintando por aí, e a nossa expectativa é grande para que você tenha o melhor final de semana da sua vida, e será com toda certeza. Se depender da nossa torcida, você terá um finalzão de semana abençoado, assim seja. Sexta-feira, meu povo apaixonado e querido, hoje, dia 9 de outubro do ano de 2026. Hoje é o dia do atletismo e dia da União Postal Universal. Hoje é dia dos santos Dionísio e Comps, João Leonardi, Publia e John Henry Newman. Se passaram neste ano de 2026 282 dias, restando 83 dias para o término do ano. Estamos na fase da lua quarto minguante, e o pensamento desta sexta-feira é o seguinte: a calma do espírito diante das dificuldades é minha força. Olha o pensamento desta sexta-feira, hein? A calma do espírito diante das dificuldades é minha força. É o pensamento desta sexta-feira, finalzão de semana.
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0: Quatro horas, 8 minutos, 4:08 na Clube Bom Dia. Conserve o seu coração livre do ódio e a mente livre da ansiedade. Viva simplesmente, espere pouco e dê muito. Encha sua vida com amor, espalhe a luz, esqueça-se e pense nos outros. Faça o que gostaria que lhe fizessem. Não fale mal de ninguém, critique os seus próprios atos, fazendo cuidadoso exame de suas ações diárias. Experimente isso por uma semana, eu tenho a certeza que você se surpreenderá. Faça de manhã, antes de iniciar a sua jornada diária de trabalho, a seguinte oração. Senhor, no silêncio desta prece, venho pedir-te a paz, a sabedoria e a força. Quero sempre olhar o mundo com os olhos cheios de amor. Quero ser paciente, compreensivo e prudente. Quero ver além das aparências teus filhos como tu mesmo os vê. E assim, Senhor, ver somente o bem em cada um deles. Fecha meus ouvidos a todas as calúnias, guarda minha língua de todas as maldades, para que só de bênçãos se encha minha alma. Que eu seja tão bom e tão alegre que todos aqueles que se aproximarem de mim sintam tua presença. Reveste-me de tua beleza, Senhor, e que no decurso deste dia maravilhoso que estamos começando a partir de agora, eu te revele a todos. Assim seja, em nome do Pai, do Filho e do Espírito Santo. Amém. 4:10, 4:10, o nosso abraço, o nosso bom dia, o nosso muito obrigado pelo carinho da grande audiência, você que está aí firme no pé do eito, rasgando a madrugada nesta sexta-feira. Daqui a pouquinho vai pro descanso merecido, um ótimo descanso para você que tá acordando agora, já olhou na hora, virou para cá, virou para lá, tá quente hoje, né? Hoje não dá vontade de ficar na cama, não. Ontem que calor que fez, a noite abafada, Deus do céu. Vambora, meu povo, vamos pular dessa cama, vamos encarar mais um dia, vamos juntos nesta sexta-feira, finalzão de semana. Deus nos dando aí de presente mais uma sexta, mais um fim de semana pra gente fazer toda a diferença. Que maravilha, hein? Tá de saída? Tá indo matar o leão pra trazer o ganha-pão pra sua família? Um ótimo trabalho. Pra você que tá de folga, tá de férias, curta Aproveite o seu dia de folga. Aproveite as suas férias para ficar ao lado das pessoas que você ama. Ao lado das pessoas que você carrega dentro do seu coração, a sua família, os seus amigos e um ótimo descanso. Ao meu povo apaixonado e querido da zona rural, você de chácaras, sítios e fazendas, um abraço aos agricultores, um abraço aos meus amigos retireiros que estão na lida do leite, aos avicultores, granjeiros, trabalhando por demais também, o nosso muito obrigado. Amigos e amigas que estão nas usinas, um abraço ao pessoal da Decebio, demais usinas de toda a região, cada um trabalhando no seu setor, na sua função, e o Radião ou o aplicativo ligadinho no 100.7 da sua e nossa clube com o amigão Fernando Folone. Eu agradeço de todo o coração. A você, motorista, eu já tô na carona, hein? Já estamos na carona, pedindo para que Deus e Nossa Senhora Aparecida te acompanhe, te conduza com toda a segurança no seu destino e te traga com toda a segurança no seu retorno, nos braços da sua família. Boa viagem e muito obrigado pela sua carona. Aos meus amigos padeiros que madrugam para preparar o pão nosso de cada dia com muito amor e carinho, um abraço ao meu amigo Júnior lá de Jaú, ao César Selle da padaria e confeitaria Ana Selle em Jaú, a única padaria que fica aberta até as 10 horas da noite, e demais padeiros de toda a região pulando cedo, preparando com todo amor e carinho o pão nosso de cada dia, com todo amor e carinho, um grande abraço. Ao pessoal do transporte também, daqui a pouquinho, levando os universitários para as faculdades, cursos técnicos, a criançada para as escolas, um abraço aos motoristas de ônibus, micro-ônibus, vans, taxistas, Uber, um abraço também aos motoqueiros, enfim, não importa o veículo que você esteja, tá dando uma carona para nós vamos juntinho, que Deus e Nossa Senhora Aparecida acompanhe em mais uma jornada de trabalho nesta sexta-feira, finalzão de semana. Nós vamos juntos, meu povo, e aqui você já sabe, quem comanda a nossa programação é você de Bariri, é você de Jaú, participando pelo nosso WhatsApp, indicando a sua música, mandando o modão da sua preferência para quem você quiser, juntinho conosco até às 7 horas da manhã, meu povo. WhatsApp Clube 9 972 2 1007. 14 a nossa área, 99722-1007, 14 99722-1007 é o WhatsApp da Clube para você participar, indicar sua música e mandar para quem você quiser. Até às 7 horas, o amigão Fernando Folone te faz companhia, trazendo os grandes nomes da nossa música sertaneja. Daqui a pouquinho, a previsão do tempo, as primeiras informações. Tivemos mais uma rodada ontem do Campeonato Brasileiro de Futebol, mais alguns jogos da 29ª rodada, que começou na quarta-feira, e ontem finalizaram os jogos da 29ª rodada, hein? Eu quero mandar um abraço ao Jorginho do Flamengo e também o Neymar do Santos, né? Que deram uma mãozona do tamanho do mundo pro Verdão, né? É a briga pela liderança entre Palmeiras e Flamengo, Flamengo e Palmeiras, né? O Flamengo entrou em campo primeiro ontem contra o Santos na Vila Belmiro, fez 1-0, fez 2-0, ah, tá tudo certo, né? Tá tudo resolvido, gente. Aí o Jorginho deu uma mãozinha, foi expulso, fez um pênalti, teve dois pênaltis pro Santos ontem, o Neymar converteu. E o Flamengo acabou tropeçando 2-2 na Vila Belmiro. E o Verdão jogou depois no Nubank Park em São Paulo e venceu o Bahia por 1-0 com o gol do Flaco Lopes. E a diferença, que era de 3, caiu por apenas um pontinho só. E tem o confronto direto entre Palmeiras e Flamengo, meu povo. Olha que campeonato, não. Haja coração, como diz Galvão Bueno. O Flamengo agora com 61 pontos e o Verdão 60 pontos. Mas daqui a pouquinho eu trago todos os detalhes dos jogos de ontem da 29ª rodada do Campeonato Brasileiro de Futebol. E lembrando que maiores informações você acompanha a partir das 7 horas da manhã, direto dos estúdios da Clube no Centro Empresarial, no coração de Jaú, no comando de Armando Galizia, trazendo sempre a informação com credibilidade no seu rádio. Olha a hora, meu povo, são 4:16, 4:16, tá informando o Peitão de Aço. Vamos trazer a nossa dose dupla de todas as manhãs do Tiãozão, começando com o Tião Carreiro Pardinho, na paz de Deus, e também Não É Mole Não. Vamos juntos, trazendo o melhor da nossa música sertaneja. 4:17, bom dia, meu povo.
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0: Olha a hora, meu povo apaixonado e querido, 4:36, 4:36 na Clube. Que modão, hein? Que dose dupla, meu Deus do céu, hein? Mato Grosso e Matias, de igual para igual, e também com eles, Retrato de Mãe. Essa dose dupla, eu atendi a participação do meu irmãozão Robertinho, lá de Pradana, ele tá no pé do eito, acompanhando o nosso programa, e já vai matar o leão mais cedo, né? O pessoal no plantio, né, meu menino? Não pode parar, né, Robertinho? Bom dia, meu garoto!
1: Bom dia, Fernando Polônio. Tudo bom? Boa sexta-feira pra todos nós. Beleza? Ô, Fernando, queria ouvir um modão com Mato Grosso e Matias, de igual pra igual, ou Retrato de Mãe. Vai pra todos os ouvintes dessa madrugada que tá curtindo na Clube FM. Beleza, Fernandão? É que hoje eu vou pegar mais cedo no serviço. Começou o plantio, né? Nós tem que aproveitar, né, Fernando? Beleza? Tudo de bom. Bom final de semana pra vocês aí, pra família e tudo. Que Deus abençoe.
0: Valeu, Robertinho. Um abraço pra você, um abraço pra todo o pessoal de Pratânia, meu irmão. Firme no pé do eito, acompanhando o nosso programa. Eu agradeço o carinho da audiência. Tivemos também uma dose dupla do Suline Marrueiro, duas modas maravilhosas também do Suline Marrueiro, hein? Você conferiu As Três Primaveras e tivemos também com eles a música Laço de Couro. Eu atendi a participação do meu amigo Marinho, tá no pé do eito também. Bom dia, Marinho!
2: Bom dia, companheiro. Bom dia, meu irmão. Tudo bem, Fernandão? Como é que tá? Famiagem, molecada, tudo bem? Então tá bom, Fernandão. Fernandão, vamos pegar uma dose dupla aí hoje do Suline Marrueiro, Laço de Couro e As Três Primaveras. Vamos ver esses dois modão. Mandar lá para nossa comitiva, Landão, Juninho Vicari, Paulinho Flamengo, Iraceminha, o Cuti, o Juscelino, o Jefurinho, o meu povo de Bauru, vai para você também, tá bom? Grande abraço, um bom fim de semana a todos, Fernando. Que Deus abençoe a todos nós. E até a semana que vem, se Deus quiser. Grande abraço, Fernando. Fique com Deus. Muito obrigado por nos atender. Ah, vamos mandar lá para aquele menino de Pratânia lá que gosta de uns modão bonito também, né? Robertinho, acho que é, né? Vamos mandar para ele também. Ele gosta desses modão antigos aí, bom aí, né? Tá bom? Grande abraço, Fernandão. Fique com Deus, meu querido. Tchau, tchau.
0: Valeu, Marinho. Um abraço. É o Robertinho lá de Pratânia. Alô, Robertinho. O Marinho mandou um alôzão. O Marinho gosta de umas modas pesadas que nem você, viu, meu irmão? Tem um repertório que vale ouro. Um abraço, Marinho, pra você, pra Rô, a Dona Orminda, Melinha, Lígia, a Má que tá lá em Bauru, Diegão, Ana Júlio, Benjamin, toda a família maravilhosa acompanhando a Clube. Eu agradeço o carinho da grande audiência, meu irmãozão. E começamos bem com a dose dupla do Tiãozão, Tião Carreiro Pardinho, Não É Mole Não, e também Na Paz de Deus. Meu amigo Alfredo de Boracé tá por aqui. Já eu mando o Lourenço Lorival para você, Alfredo. Um abraço para você e para todo o pessoal de Boracéia, firme no pé do eito, acompanhando o nosso programa. 14997221007 é o WhatsApp da Clube para você participar, indicar sua música e mandar para quem você quiser, tá bom? Fez muito calor ontem ou não? Hã? E a madrugada? Tá abafado agora, hein? Tá marcando 22 agora, mas com uma sensação térmica de 25 graus e vai subir pouquinho, viu, gente? Vai subir mais 10 grauzinho durante o dia, batendo os 35 graus. Ontem foi 34, hoje 35. Vamos ver como é que fica o tempo pro fim de semana.

0: Olha a hora, meu povo apaixonado e querido, 4h41, faltando 19 minutinhos para 5 da manhã. É sexta-feira, meu povo, finalzão de semana. A nossa expectativa é grande para que você tenha o melhor final de semana da sua vida e será, com toda certeza, hein? Ontem fez calor? Fez, e hoje faz de novo um pouquinho mais. Vai subir um grauzinho comparado com ontem. Máxima estava registrando 34 de máxima, hoje é 35, meu povo. Mínima de 21, com a máxima de 35 graus. Sol com muitas nuvens, períodos de céu nublado, noite com pancadas de chuva. Não é difícil vir, viu? Tá marcando 3,8 milímetros. Quando é pouquinho assim, dificilmente essa chuvinha vem, meu povo. O calor vai vir rasgando, né? Agora 22 com a sensação de 25 graus, é mole? Vento 6 km por hora. Estamos na fase da lua minguante. O astro rei nasce às 5h49 e vai se pôr às 18h15. Umidade relativa do ar 91% agora, mas durante o dia 41%. Está baixa a umidade relativa do ar já, hein? Amanhã, sabadão, finalzão de semana. Como é que fica o sabadão? Nós teremos aí um sábado de sol, com muitas nuvens e pancadas de chuva à tarde. Muitas nuvens à noite, mas sem chuva à noite. Está marcando 0,7 milímetros. Difícil vir também, né? Dos 35 de hoje, amanhã a máxima será de 34, mínima de 22 para máxima de 34 graus. Cai um grauzinho na temperatura no sábado e no domingo já dá uma diminuída também. Vai fazer calor, mas pelo menos não como hoje, que vai ser 35, amanhã 34. No domingão nós teremos uma mínima de 21 com a máxima chegando aos 30 graus. No domingo, sol com muitas nuvens e pancadas de chuva à tarde. Muitas nuvens à noite, mas sem chuva. 0,3 milímetros. Dificilmente teremos um final de semana sem chuva. Quando marca pouquinho assim, não vem. Mas já aconteceu de vir e vir muita água também, né? Começo da semana, o senhor Clima Tempo estava marcando 51 milímetros de chuva. Veio 8, né? Ah, vem pertinho, né? Errou por pouquinho o clima-tempo, mas está aí a previsão para esta sexta, sábado, domingo, para este finalzão de semana. Daqui a pouquinho eu trago as primeiras informações, daqui a pouquinho eu tenho as notícias do esporte. Diminui a vantagem do Verdão para o Flamengo na liderança. O Flamengo empatou com o Santos, o Palmeiras ganhou do Bahia. Um pontinho apenas, a briga tá bonita, gente. Daqui a pouquinho, todas as informações para você acompanhando o nosso programa. E lembrando que a partir das 7 horas, direto dos estúdios da Clube, no Centro Empresarial, no coração de Jaú, o Armando Galizia comanda o Jornal da Clube na sua primeira edição, trazendo sempre a informação com credibilidade no seu rádio. Olha a hora, meu povo, são 4h44 agora, hein? Tá informando o Peitão de Aço. Ei, Peitão, você gosta do fim de semana? Eu sei, Peitão, você gosta. Vai molhar as palavras hoje, Peitão, hã? Mas que pergunta que eu fiz, não, Peitão? Pouquinha coisa, Peitão, um calor desse? Vai que nem água, né, Peitão? Tá bom demais. 4h44, faltando 16 minutinhos para 5. Bom dia, meu povo!
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4: 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O rapaz, coração duro, com o velho foi falar. É para o senhor se mudar, meu pai, eu vim lhe pedir. Hoje aqui da minha casa o senhor tem que sair. Leve este couro de boi que eu acabo de curtir, pra lhe servir de coberta.

0: Apaixonado e querido, 4h58, faltando 2 minutinhos para 5. Mais uma dose dupla do Tiãozão passando por aqui, hein? Ei, coisa fina. Tião Carreiro e Pardinho, Arreio de Prata e as três cuiabanas. Eu atendi a participação do meu amigão Paulinho Flamengo de Pederneiras. Já tá no pé do eito também, né, meu irmãozão? Bom dia, Paulinho Flamengo!
1: Ô, Fernandão, bom dia, meu irmão. Bom dia pra você, bom dia a todos os seus ouvintes, Paulinho Flamengo. Toca a dose dupla do Tiãozão. Toca as três cuiabanas e o Arreio de Prata, tá? Manda lá pro Marinho, pro Juscelino, pro Cuti, pai da Seminha, pro Debório, tá? Meu amigo Jurandir, da área de saúde aí de Bariri, pra Vivian, pra Maísa, pra Lu, de Jaú, pro meu amigo Jonas Pedroso, da WS, pro Juscelino e a esposa dele aqui de Pederneira, que trabalha na WS, pro Sapo, beleza? Aí a gente vai esparramando por todas a parceirada aí. Deus abençoe você, feliz e uma ótima sexta-feira para todos e Deus sempre.
0: Sempre, sempre, meu irmãozão. Um abraço, Paulinho Flamengo, para você, para todo o pessoal de Pederneiras, para todo o pessoal da... Pessoal de Pederneiras, para todo o pessoal da...

0: 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Junto com a gente, Dr. Galo, médico nutrólogo, cuidando da minha, da sua e da nossa saúde. 5:01, meu povo! A hora passa rasgando, hein? Vamos para um giro rapidinho. Daqui a pouco eu volto trazendo as primeiras informações desta sexta-feira, 5:02 agora, bom dia.
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6: 5:02.
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Olha a hora, meu povo apaixonado, querido, 5:05, 5:05, bom dia! Que prazer ter você conosco, tá chegando agora, tá ligando o radinho agora. Seja muito bem-vindo, seja

0: 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É sexta-feira, meu povo, 9 de outubro. Notícia triste essa do incêndio que destruiu o prédio da UFP. Não, meu Deus do céu. Incêndio que destruiu o prédio da UFP afetou cerca de 200 teses e dissertações. Pesquisadores têm bolsas prorrogadas. Notícia triste demais, né? Cerca de 200 dissertações e teses de pós-graduação foram prejudicadas pelo incêndio que destruiu um prédio da Universidade Federal de Pernambuco, a UFP. Segundo a reitoria da instituição, na quinta-feira, dia 8, em visita ao local, o ministro da Educação, Leonardo Barcini, disse que as bolsas de mestrado, doutorado e pós-doutorado dos pesquisadores afetados serão prorrogadas. O incêndio, que atingiu um centro de pesquisas da área de informática e saúde, começou na noite da quarta-feira, dia 7, e só foi controlado na madrugada do dia seguinte. O prejuízo estimado é cerca de 100 milhões de reais, com a perda de 20 anos de estudos científicos. Que judiação, hein? Após acompanhar uma vistoria técnica realizada no edifício, Leonardo Barcini anunciou a construção de um novo centro de pesquisas ao custo de 28 milhões de reais e a destinação de recursos para readquirir os equipamentos perdidos. Além disso, de acordo com o ministro, a universidade fechou parcerias com instituições nacionais e estrangeiras para ajudar na conclusão das pesquisas. Que dó, não, gente. O incêndio acabou com tudo ali. Eram 200 teses e dissertações nessa universidade, parte da Universidade Federal de Pernambuco, que acabou pegando fogo em 200 dissertações e teses de pós-graduação acabaram sendo prejudicadas nesse incêndio. E a Mega Sena acumulou de novo, meu povo apaixonado e querido, hein? Acumulou de novo, hein? O sorteio do concurso 3.068 da Mega Sena foi realizado na noite desta quinta-feira, dia 8, em São Paulo. O prêmio para as apostas que acertassem as 6 dezenas era de 100 milhões de reais. No entanto, ninguém levou a faixa principal e o valor vai para 112 milhões. Olha os números sorteados ontem: 7, 10, 39, 40, 43 e 57. Essas foram as dezenas sorteadas ontem à noite da Mega Sena: 7, 10, 39, 40, 43 e 57. 5 acertos, nós tivemos 62 apostas ganhadoras. Cada um leva R$ 51.808,94. 4 acertos, nós tivemos 4.884 apostas ganhadoras. Cada um leva R$ 1.084,10. Então o prêmio vai agora para 112 milhões de reais. Maiores informações, você já sabe, meu povo apaixonado, querido, daqui a pouquinho, a partir das 7 horas, direto dos estúdios da Clube, no Centro Empresarial, no 15º andar, no coração de Jaú, São Paulo, Brasil. Armando Galizia, trazendo sempre a informação com credibilidade no seu rádio, nas 3 edições, né? 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Olha a hora, hein? São 5:10, 5:10, tá informando Peitão de Aço. 5:10, bom dia, meu povo.
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0: casal de jovens recém-casados. Eram muito pobres e viviam de favores num sítio do interior. Um dia o marido fez a seguinte proposta para a esposa: querida, eu vou sair de casa, vou viajar para bem longe, arrumar um emprego e trabalhar até ter condições para voltar e dar-te uma vida mais digna e confortável. Não sei quanto tempo vou ficar longe, só peço uma coisa, que você me espere e enquanto eu estiver fora, seja fiel a mim, pois eu serei fiel a você. Assim sendo, o jovem saiu, andou muitos dias a pé, até que encontrou um fazendeiro que estava precisando de alguém para ajudá-lo em sua fazenda. O jovem chegou e ofereceu-se para trabalhar, o que foi aceito. Pediu para fazer um pacto com o patrão, o que também foi aceito. O pacto foi o seguinte: me deixe trabalhar pelo tempo que eu quiser, e quando eu achar que devo ir, o senhor me dispensa das minhas obrigações. Eu não quero receber o meu salário, peço que o senhor o coloque na poupança até o dia em que eu for embora. No dia que eu sair, o senhor me dá o dinheiro e eu sigo o meu caminho. Tudo combinado. Aquele jovem trabalhou durante 20 anos, sem férias e sem descanso. Depois de 20 anos, chegou para o patrão e disse: patrão, estou voltando para o meu lar. Eu quero meu dinheiro, pois eu quero voltar para minha casa. O patrão lhe respondeu: tudo bem, afinal fizemos um pacto e vou cumpri-lo. Só que antes quero lhe fazer uma proposta. Tudo bem? Eu lhe dou o seu dinheiro, você vai embora. Ou lhe dou 3 conselhos e não lhe dou o dinheiro, e você vai embora. Se eu lhe der o dinheiro, eu não lhe dou os conselhos. Se eu lhe der os conselhos, eu não lhe dou o dinheiro. Vá para seu quarto, pense e depois me dê a resposta. Ele pensou durante 2 dias, procurou o patrão e disse: quero os 3 conselhos. O patrão novamente frisou: se lhe der os conselhos, não lhe dou o dinheiro. E o empregado respondeu: quero os conselhos. O patrão então lhe falou: primeiro, nunca tome atalhos em sua vida. Caminhos mais curtos e desconhecidos podem custar a sua vida. Segundo, nunca seja curioso para aquilo que é mal, pois a curiosidade para o mal pode ser mortal. Terceiro e último conselho: nunca tome decisões em momentos de ódio ou de dor, pois você pode se arrepender e ser tarde demais. Após dar os conselhos, o patrão disse ao rapaz, que já não era tão jovem assim: aqui você tem 3 pães. Esses 2 são para você comer durante a viagem, e esse terceiro é para comer com sua esposa quando assim chegar à sua casa. O homem então seguiu seu caminho de volta, depois de 20 anos longe de casa e da esposa que ele tanto amava. Após o primeiro dia de viagem, encontrou um homem que o cumprimentou e lhe perguntou: para onde você vai? Ele respondeu: vou para um lugar distante e fica a mais de 15 dias de caminhada por essa estrada. Amigo, este caminho é muito longo. Eu conheço um atalho que é 10 e você chega em poucos dias. Ah, o homem contente começou a seguir pelo atalho, quando lembrou-se do primeiro conselho. Então voltou e seguiu o caminho normal. Dias depois soube que o atalho levava a uma emboscada. Depois de alguns dias de viagem, cansado ao extremo, achou uma pensão à beira da estrada, onde pôde hospedar-se. Pagou a diária e, após tomar um banho, deitou-se para dormir. De madrugada acordou assustado com um grito estarrecedor, levantou-se de um salto só e dirigiu-se à porta para ir ao local do grito. Quando estava abrindo a porta, com a mão na tramela, lembrou-se do segundo conselho. Voltou, deitou-se e dormiu. Ao amanhecer, após tomar o café, o dono da hospedagem lhe perguntou se não havia escutado gritos durante a noite, e ele respondeu que sim. O homem o indagou novamente, perguntando se ele não estava curioso a respeito, e ele respondeu que não. O hospedeiro prosseguiu: você é um dos poucos viajantes a sair daqui vivo, pois aqui é um homem que tem crise de loucura, grita durante a noite, e quando alguém sai, mata-o e o enterra no quintal. O rapaz prosseguiu na sua longa jornada, ansioso para chegar em casa. Depois de muitos dias e noites de caminhada, já ao entardecer, viu entre as árvores a fumaça de sua casinha. Andou logo, viu entre os arbustos a silhueta de sua esposa. Estava anoitecendo, mas ele pôde ver que ela não estava só. Andou mais um pouco e viu um homem a quem ela estava acariciando os cabelos. Quando viu aquela cena, seu coração se encheu de ódio e de amargura. Decidiu correr de encontro aos dois e matá-los sem piedade. Respirou fundo, apressou os passos, quando lembrou-se do terceiro conselho. Então parou, refletiu e decidiu dormir aquela noite ali mesmo. E no dia seguinte, tomar uma decisão. Ao amanhecer, já com a cabeça fria, ele pensou: não vou matar minha esposa e nem o seu amante. Vou voltar para meu patrão e pedir que ele me aceite de volta. Só que antes, quero dizer à minha esposa que eu sempre fui fiel a ela. Dirigiu-se à porta da casinha e bateu. Quando a esposa abre a porta e o reconhece, se atira em seu pescoço e o abraça afetuosamente. Ele tenta afastá-la, mas não consegue. Então, com lágrimas nos olhos, lhe diz: eu fui fiel a você e você me traiu. Ela, espantada, lhe respondeu: como? Eu nunca lhe traí. Esperei durante esses 20 anos. Ele então lhe perguntou: e aquele homem que você estava acariciando ontem ao entardecer? Aquele homem? Aquele homem é nosso filho. Quando você foi embora, descobri que estava grávida. Hoje ele está com 20 anos de idade. Então o marido entrou, conheceu, abraçou o filho e contou-lhe toda a sua história. Enquanto a esposa preparava o cafezinho, sentaram-se para tomar café e comer juntos o último pão. Após a oração de agradecimento a Deus, com lágrimas de emoção, ele parte o pão e, ao abri-lo, encontra todo o seu tesouro, o pagamento por seus 20 anos de dedicação. Muitas vezes achamos que o atalho queima etapas. Muitas vezes somos curiosos, querendo saber de coisas que nem ao menos nos diz respeito e que nada de bom nos acrescentará. Outras vezes agimos por impulso, na hora do ódio, da raiva, e fatalmente nos arrependemos depois. Espero que você, assim como eu, não se esqueça desses três conselhos. E que principalmente não se esqueça de confiar em Deus, mesmo que a vida por muitas vezes tenha te dado motivos para a desconfiança.
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0: Olha a hora, meu povo apaixonado e querido, 5:37, 5:37, faltando 23 minutinhos para 6 horas da manhã. Grande Jair Rodrigues e o Chitãozinho Chororó, a majestade, o Sabiá. E ontem dia a participação do grande São Paulino apaixonado, meu amigo Marmota. Como é que você tá aí, meu chefe?
1: Bom dia, Fernando Polona, aqui é o Marmota. Toca pra nós aí, rapaz. Jair Rodrigues, a majestade, o Sabiá. Um abraço, meu amigo. Bom fim de semana. E o Palmeiras ganhou ontem.
0: Ei, rapaz, eu fico contente, meu amigo Marmota. Um abraço, viu? Deus te abençoe, um ótimo fim de semana, um bom feriado, meu irmão querido. Tivemos o Marco Brasil, poemos três conselhos. Eu atendi a participação da minha amiga Antônia de Araraquara. Ô, Antônia, um abraço carinhoso para você e para todo o pessoal de Araraquara. Ela pediu só para curtir esse poemão do Marco Brasil. Tivemos também uma dose dupla maravilhosa do João Mineiro Marciano, Meu Desespero, e o Milagre da Flecha. O Milagre da Flecha foi lá pro Jamilzão de Potunduva. Tá curtindo o nosso programa, né, seu Jamil? Como é que tá aí, meu menino?
2: Bom dia, Fernando. Queria pedir uma música, A Flecha de São Sebastião. Eu queria oferecer para todo mundo daqui de Potunduva e de toda a região. Para todas minhas amigas, para todos meus amigos de todo Bariri, Jaú e Potunduva. Obrigado, Polônia. Bom dia, doutor.
0: Valeu, Jamil. Ele tem um recadão para você agora, viu, Peitão de Aço. O Jamilzão quer fazer uma pergunta para você aqui, rapaz. Cadê o Jamilzão de novo aqui?
2: Bom dia, seu Polônia. Aqui é o Jamil de Potunduva. Obrigado, senhor, tocar minha música.
0: Imagina, meu irmão.
2: De São Sebastião, da Flecha, Milagre da Flecha. aqui é o Jamil que tá falando de Potunduva. Ô, seu Polônia, fala no ar para nós aí. Verdade é que o Peitão de Aço que trabalha junto com o senhor aí é o galo da madrugada, o galo caipira. Ei, que canta curu, curu, curu.
0: Olha lá o Peitão, rapaz.
2: Que onde o galo abaixa aí, o Rogério que falou. Que onde ele abaixa aí, só a mulherada que segue ele aí na Bariri, hein? Fala para nós no ar aí, por favor. Patrão.
0: Ei,
2: Garanhão. Galo caipira. Curu, curu, curu.
0: Olá.
2: Ué, gente. Fala pra nós, Polônia. Tá ficando cumprido o áudio aqui. Obrigado.
0: Ei, fala amigo. Pra nós. Um abraço. Rogerinho Moraes tem toda a razão. Peitão de. Pensa num peitão de aço. É galanteador, hein? Eu não posso falar muito que a namorada do peitão fica enciumada, viu, o Jamilzão? Não pode falar onde passa o peitão. Eu sei, peitão. Mas gosta de tomar uma também, o menino, viu, peitão? Ei, barbaridade. Onde passa ele faz sucesso, viu, Jamil? Peitão de aço, a patroinha segura ele na rédea curta, rapaz, né, Peitão? Tá certo. Gosta de passe, mas respeito. O mais importante é isso: respeitar a patroinha dele. Quer bagunçar, não vai assumir compromisso com ninguém. Meu saudoso pai sempre falava: o que você não quer para suas irmãs, nunca faça para a filha dos outros, né? Eu ensino o Peitão de Aço, né, Peitão? Tá namorando, tá respeitando, trabalha a semana inteira, hoje na sexta-feira ele vai passear, vai dar uma voltinha, vai ver a patroinha dele, né? Tá certo. Agora, se quiser aprontar, não assuma compromisso com ninguém, né? Pra não fazer ninguém sofrer, Peitão de Aço. Valeu, Jamil! Um abraço. O que o Rogerinho Moraes falou, tá verdade, eu assino embaixo, hein? O fenômeno das manhãs, das 8 ao meio-dia, Rogerinho Moraes te fazendo companhia com uma programação especial e sensacional no seu rádio. Aí a dose dupla do João Mineiro Marciano, Meu Desespero e o Milagre da Flecha, atendendo a participação do Jamil do distrito de Potunduva. E nós tivemos também o Tiãozão Mundo Velho, mais uma do Tião passando por aqui, foi pro meu amigo Márcio Aires, lá de Bitinga. Ei, Marcião, tá tudo certo aí, meu chefe? Um abraço carinhoso pra você, um abraço carinhoso pra todo o pessoal da Capital Nacional do Bordado acompanhando o nosso programa. Eu agradeço de coração o carinho da grande audiência, tá bom? 14 99722 1007 é o nosso WhatsApp. Aqui quem comanda a programação é você de Bariri, você de Jaú, você de todo o Centro-Oeste Paulista, participando junto conosco no oferecimento do Dr. Gale, esse médico maravilhoso, cuidando da minha, cuidando da sua, cuidando da nossa saúde com todo o profissionalismo. 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

0: Olha a hora, meu povo, faltando 16 minutinhos para 6 horas da manhã. 16 faltando para 6, é manhã de sexta-feira, finalzão de semana, 9 de outubro. A nossa expectativa é grande para que você tenha o melhor final de semana da sua vida e será, com toda certeza, se depender da nossa torcida, você terá o melhor final de semana da sua vida e vai ser com toda certeza. Falamos ao vivo, meu povo, do estúdio complementar da Clube na Avenida Sérgio Fursim, 230 em Bariri, Estadão de São Paulo, Brasil. Falamos para todo interiorzão, para todo o centro-oeste paulista, através do seu rádio em 100.7 e em todo o planeta, através das plataformas digitais da Clube. Você nos acompanha pelo nosso site, pelo aplicativo e também pela Alexa. 29ª rodada do Campeonato Brasileiro de Futebol, que começou na quarta-feira e finalizou ontem com mais jogos, meu povo. Ontem nós tivemos na Vila Belmiro o Santos jogando com o Flamengo. Que é o tal do futebol, né? O Flamengo foi jogar com o Santos na Vila Belmiro, 1-0, 2-0. Eu mesmo, como torcedor, o time que tem o Flamengo, líder do campeonato, falei, foi embora, hein? Pode pegar a violinha que o Santos dançou, hein? Mava. Aí o Jorginho faz um pênalti, é expulso e a conversa muda, hein? 2-0 perdendo o Santos, dois pênaltis, o Neymar foi lá e concluiu. O Flamengo acabou empatando em 2-2 com o Santos. E dá mais emoção no campeonato, né? A vantagem do Flamengo para o Palmeiras era de 3 pontos. E aí mais tarde o meu Verdão recebia o Bahia no Nubank Park em São Paulo e fez o dever da casa, né? Fez o seu dever, vencendo por 1-0 o Bahia. Gol do Flaco Lopes já no comecinho do jogo. Palmeiras garantiu 3 pontos e com o empate do Flamengo a diferença é de apenas 1 ponto. Lembrando que tem o confronto direto ainda. Flamengo e Palmeiras estarão se enfrentando e vou falar uma coisa, hein? Campeão sai desse jogo aí, né? O campeonato tá correndo, né? Eu falo que esse jogo vai ser decisivo aí para ver quem será o campeão brasileiro de 2026, hein? Então, Santos e Flamengo ontem na Vila, 2-2. Tivemos um jogão também na Arena da Baixada em Curitiba. O Atlético Paranaense recebeu o Atlético Mineiro. O jogo terminou também em 2-2. No Maracanã, o Fluminense, que campanha que vem fazendo o Fluminense, hein? Saiu o Zubeldía e olha, mudou 100%, né? Eu não sei se o jogador pega a birra do técnico. Eu tô com medo do jogo do Palmeiras e do Corinthians no fim de semana, né? Porque o Corinthians teve aí 7 derrotas, foi eliminado da Libertadores. Vamos pôr aí 8 derrotas, né? 8 derrotas no comando do Fernando Diniz. De repente o cara foi mandado embora. E será que a turma vai querer mostrar serviço agora justo contra o meu Verdão? Vamos ver, não? 4-0 Fluminense para cima do Coritiba ontem no Maracanã. E no Nubank Park em São Paulo, o Palmeiras venceu o Bahia do Rogério Ceni por 1-0. Esses foram os jogos de ontem que completaram a 29ª rodada do Campeonato Brasileiro de Futebol. Santos e Flamengo 2-2, Atlético Paranaense e Atlético Mineiro 2-2, Fluminense 4, Coritiba 0, Palmeiras 1, Bahia 0. Após os jogos da quarta e os jogos de ontem da 29ª rodada, o Campeonato Brasileiro, classificação está o seguinte: o Flamengo é o líder com 61 pontos, o Palmeiras tem 60 pontos e é o segundo colocado. Ó, o Fluminense chegando, hein? Terceiro colocado com 51 pontos. Se o Atlético tivesse vencido ontem o Atlético Mineiro, estaria, empatou, foi para 50 pontos. Teria 52 pontos, o Atlético Paranaense seria o terceiro colocado. O Cruzeiro é o quinto colocado com 48 pontos. O Bahia, sexto colocado com 46 pontos. O Atlético Mineiro, sétimo colocado com 44 pontos. O Santos, O oitavo colocado tem 42 pontos. O Coritiba é o oitavo. O Coritiba é o nono com 38 pontos. Bragantino, décimo colocado com 37 pontos. O São Paulo é o 11º com 36 pontos. Mesmo número de pontos do Vitória, que é o 12º colocado. O Botafogo é o 13º com 35 pontos. O Vasco é o 14º com 34 pontos. Mirassol, 15º com 33 pontos. Corinthians, 16º com 32 pontos. Abrindo a zona de rebaixamento, o Internacional, 17º colocado, com 31 pontos. Tá embolado essa classificação aqui na tabela de baixo, hein? Você pega o Inter, que tá com 31, ele abre a zona de rebaixamento, 31 pontos. O Corinthians tá fora da zona de rebaixamento, tem 32, aí o Mirassol 33, o Vasco 34, o Botafogo tá tudo ali pertinho, não? O Grêmio, 18º, 30 pontos. O Remo, 19º, 24 pontos. E a Chapecoense, lanterna do campeonato, 18 pontos. É a 20ª colocada do Campeonato Brasileiro de Futebol. Os jogos de quarta, os jogos de ontem e a classificação do Campeonato Brasileiro. E já volta amanhã, né? A 30ª rodada do Brasileirão. Tivemos jogos na quarta, jogos ontem, já tem jogo amanhã, meu povo, não parem, não tem parada. Amanhã em São Januário, às 18h, o Vasco recebe o Remo no estádio do Morumbis. Amanhã, às 21h, o tricolor paulista do meu irmãozão Marmota de Jaú recebe o Vitória. É parada dura, hein, Marmota? Não vai ser fácil não, hein? Amanhã, às 21h, no Morumbis, São Paulo e Vitória, na Arena MRV. O Santos joga no domingo às 16h com o Atlético Mineiro. Então, o sabadão só dois jogos, Vasco e Remo, amanhã às 18h e às 21h amanhã, São Paulo e Vitória, somente essas duas partidas no sábado. Domingo, como eu disse, Atlético Mineiro e Santos às 16h no Maracanã. Vai ser um jogão, hein? Porque o Fluminense vem embalado, meu povo. Vai ter o Fla-Flu às 17h, Flamengo e Fluminense num grande clássico carioca. Quer um clássico bom? Vai paulista? Palmeiras e Corinthians também no domingo às 17h, mesmo horário, em líder e vice-líder, o Flamengo jogando com o Fluminense, líder do campeonato, e o Palmeiras, segundo colocado, jogando com o Corinthians no Nubank Park, joga na casa do Verdão, hein? Então, Flamengo e Fluminense no Maracanã e no Nubank Park, Palmeiras e Corinthians, podemos ter um novo líder. De repente, se o Flamengo perde o jogo e o Palmeiras vai empata com o Corinthians, fica com o mesmo número de pontos, mas o Palmeiras, acho que no saldo de gol, se eu não estiver errado, tem melhor campanha, assumiria a liderança mesmo com empate para cima do Corinthians, caso o Flamengo perca do Fluminense. Vai ser uma rodada emocionante, hein? Olha outro clássico aqui que acontece no domingão, vai ter um Grenal, hein? Meu Deus do céu, meu povo! Só jogão, só clássico, hein? Além de Flamengo e Fluminense, Palmeiras e Corinthians, nós vamos ter aí um Grêmio e um Internacional na Arena do Grêmio, também no domingo às 17h. Na Fonte Nova, o Bahia recebe o Mirassol às 19h. E aí na segunda-feira nós teremos Coritiba e Botafogo às 16h. Na Arena Condá, Chapecoense recebe o Atlético Paranaense às 19h também na segunda. E o Bragantino recebe em Bragança Paulista o Cruzeiro às 21h. Esses são os jogos da 30ª rodada do Campeonato Brasileiro. Segunda-feira é feriado, é Dia das Crianças, padroeira do Brasil, Nossa Senhora Aparecida. O nosso programa vai estar gravado na terça-feira. Eu conto tudo o que vai acontecer dos jogos de amanhã, os jogos de domingo e também os jogos da segunda-feira do Campeonato Brasileiro de Futebol. E você já sabe, meu povo, maiores informações a partir das 19h, direto dos estúdios da Clube no Centro Empresarial, no 15º andar, no coração de Jaú, São Paulo, Brasil. Armando Galizia comanda a primeira edição do Jornal da Clube. A informação sempre com credibilidade no seu rádio. Olha a hora, meu povo! 5h54, agora faltando 6 minutinhos faltando para 6 horas. Bom dia, uma ótima sexta, um ótimo finalzão de semana.
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5: Meu amigo Fernando Folone, quem tá falando aqui é o Daniel, cantor Daniel. Tô passando pra te desejar felicidades. Grande abraço, meu amigo. E olha, muito obrigado pelo seu carinho por mim, viu? Pela consideração, tá? Que Deus te ilumine muito. Forte abraço.

0: João Paulo e Daniel, foi pro meu amigão Wellington. Ei, gente boa, palmeirense apaixonado, tá feliz com o Verdão, né? Tá feliz, daqui a pouquinho, né? Volta pro topo, tá pertinho ali, né? Tá pertinho, meu menino. Que a mão de Deus esteja sempre estendida sobre você e sua família, guiando e protegendo em todos os momentos, em nome de Jesus. Amém, meu amigo Wellington. Bom dia, meu irmão.
1: Bom dia, Fernando Folone. Você tá bom? Aqui é o Wellington. Tô aqui esperando o William, mas o Radinho já tá ligado na Clube 100.7. E queria pedir um modão, queria que você tocasse pra mim aí a loira do carro branco com o Daniel, ou Paixão Não Me Maltrata, e Ronaldo Viola e João Carvalho. Ofereço pra galera de Buracé, que eu ofereço sempre aí, o Luciano Caipira, o Zé Colina, o Dito Costa, o molecada do Vitor, que tá na rodagem, a família Torrente, o Cosminho, o Zé Arruia, da AMC, o Dirceu Massucato e o Índio, que tá tirando o creme da vacada, o Pelé, que tá tirando o creme das búfalas, Iracema lá de Bitinga, o Marão Cardoso, e pra todo mundo que estiver ouvindo aí, um forte abraço, Fernando Folone, que Deus nos abençoe. E vai Palmeiras, hein? E o Santos ajudou nós, hein?
0: Nossa aí, senhora, hein? Como?
1: E vamos pra cima.
0: Como ajudou? Quero dar um abração no Neymar, viu? Eu não sou muito fã do Neymar. Não sou muito fã dele, não. Né? Não como jogador. O Neymar, ele como pai de família, tem a sua companheira, ele deu umas pisadas de bola já na vida dele, né? Principalmente com a atual companheira dele. Eu sou um cara que sempre preserva a família, né? Você quer bagunçar, você quer aprontar, você fica sozinho, né? Não precisa estar namorando, não precisa estar casado para querer ficar aprontando, né? Eu acho que a mulher, ela merece todo o carinho e todo o respeito. Não importa se ela é tua namorada, se ela é tua noiva, se ela é tua esposa. A partir do momento que você está com uma mulher do seu lado, você tem que dar respeito, né? Infelizmente, o Neymar, nessa parte, pisou feio na bola, né? Você lembra aquela última notícia que foram numa chácara, chegou de helicóptero, levou uma van de moerada, pra não falar outra coisa, fizeram a festa, né? E a companheirinha dele em casa cuidando dos filhos. Sou contra isso. Demais da conta, né? Tanto é que você pega, eu sempre comparo ele com o Messi, né? Um cara de família, um homem respeitador com a família, ganhou tudo na vida, deu uma Copa do Mundo pro país dele, é o melhor jogador do mundo, né? Se despede de cabeça erguida de uma seleção, então são fatos que acontecem, né? Que a gente às vezes fala, puxa vida, pra que bagunçar, pra que faltar com a responsabilidade? Mas tirando isso, ontem ele ajudou o Verdão, fez dois golzinhos ali e ajudou nós, né, Wellington? Um abraço, meu irmão, obrigado pelo carinho, viu? O Zé Colina tá por aqui, também o mestre da pintura, tudo certo, né, Zé? Um abraço, meu irmão, que Deus esteja à frente de tudo sempre, um abençoado dia. Quero mandar um abração também pro Jean Parisi, sempre na sintonia do nosso programa, Andeia Meiga Senhorita, esse modão que ele gosta do Chico Rei Paraná, né, Jeanzão Parisi? Um abraço pra você e pra toda a família, meu irmão. Cocada fazendo a sua festa, tá por aqui também, tudo bem, Cocada? Mais um dia começou com fé em Deus. Seguimos em frente para mais um dia de luta, mas com Deus a vida é só vitórias. Um ótimo fim de semana. Obrigado, meu amigo Cocada, fazendo a sua festa. O Aguinaldão Marcelino tá por aqui também. Tá tudo certo aí, meu patrão. Um abraço para você, pro amor da sua vida, a esposa Vasti Marcelino e toda a sua família abençoada acompanhando o nosso programa. Serjão Cândido tá por aqui também, que os planos de Deus se realizem em sua vida nesta sexta-feira, em todo o seu final de semana. Obrigado, Serjão Cândido, agradeço o carinho da audiência. Ó, meu amigo Damião, lá de Pouso Alegre de Baixo, tá tudo certo aí, Damião? Bom dia, meu irmão.
2: Bom dia, Fernando Folone, manda um abraço pro Damião aí. Todo dia cedo ele pega a bicicletinha com o Radinho pra ir trabalhar, só ouvindo você, hein? E fala pro Rogério Moraes que ouve você todo dia. Manda pro Paulo, pro Vadinho, pra galera aqui do Pouso Alegre de Baixo aqui.
0: Valeu, meu irmão. Eu que agradeço a sua participação. Obrigado pelo carinho. Edson de Jaú tá por aqui também. Bom dia, meu chefe. Um abraço para você e para toda a família maravilhosa. É muita gente boa participando. João Vendramini tá por aqui também. Tudo bem, João? Um abraço, meu irmão. Obrigado aí pelo seu carinho. Obrigado também pela sua audiência acompanhando o nosso programa. A gente agradece. Vamos juntos, meu povo. Até a

0: 7 horas, trazendo o melhor da nossa música sertaneja. 6 horas, 6 minutos, 6 e 6. Bom dia e uma ótima sexta.
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5: 6 horas e 6 minutos.
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1: A festa da Mãe Aparecida está próxima e, para bem celebrá-la, desejamos meditar que, com Maria, somos igreja de irmãos reunidos pela palavra e pelo pão da vida. Jesus nos deixou 3 grandes sinais de sua presença como ressuscitado no meio de nós. A comunidade reunida pela fé e pela fraternidade. A palavra de Deus proclamada e meditada. O pão e o vinho consagrados para serem nosso alimento espiritual. Jesus, com simplicidade, se fez Eucaristia para ser o nosso alimento de força e de eternidade enquanto peregrinarmos na terra. A Mãe Aparecida e Mãe da Igreja é a Mãe do povo que acolhe a palavra de Jesus na comunidade e caminha unido, alimentado pelo sacramento da Eucaristia, que preserva-nos do pecado e da morte eterna. Que a Mãe Aparecida, que escutou Jesus e guardou sua palavra, nos desperte para viver unidos em um só coração e em uma só alma, partilhando os dons da vida. Assim, felizes são os que aprenderam a partilhar a vida e o pão, estendendo as mãos para os irmãos. Eles são igreja viva, que reparte o pão da vida e se alimenta da palavra bendita. Entreguemo-nos à Mãe Aparecida, que colocou sem cessar Deus em primeiro lugar, podendo assim nos dizer e nos exortar: escutai tudo o que meu Filho Jesus diz. Amém.
2: Unidos pela fé, juntos com o Frei Sebastião Benito Coalho, renovemos a consagração a Nossa Senhora.
3: Virgem Imaculada, minha Mãe Maria, eu renovo hoje e sempre a consagração de todo o meu ser, para que disponhais de mim para o bem de todos. Somente peço que eu possa, minha Rainha e Mãe da Igreja, cooperar fielmente com a vossa missão de construir o reino do vosso Filho, Jesus, no mundo. Para isso vos ofereço minhas orações, sacrifícios e ações. Ó Maria, concebida sem pecado, arrogai por nós que recorremos a vós, e por todos quantos não recorrem a vós, especialmente pelos inimigos da Santa Igreja, e por todos quantos são a vós recomendados. Pela intercessão da Virgem Imaculada, Nossa Mãe, abençoe-vos o Deus Todo-Poderoso, Pai, Filho e Espírito Santo. Amém.
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0: Olha a hora, meu povo apaixonado e querido, 6:26, 6:26 na Clube. É a Pororoca, Rio Negro e Solimões. Eu atendi a participação do Magalhãezinho, já tá no pé do eito. Um abençoado finalzão de semana pra você também, meu irmão querido.
1: Bom dia, meu irmão Fernando Polone. Você tá bom? Fernando, toca aquela música assim. Já virou uma pororoca, essa paixão no meu peito. Manda pra toda essa galera, manda pra Natália, minha filha, que tá lá ligadinha, meu irmão. Fica com Deus.
0: O homem canta bonito, hein? Ei, Magalhãezinho. Pessoa maravilhosa, Deus te abençoe, meu irmão. Do Duque Dalvan Espinheira. Um abraço pro Edson lá de Jaú. Gosta de curtir uns modão. Tá trabalhando, tá matando o leão. E o radinho ligado na gente, né, meu amigão Edson? Que Deus te abençoe. Abençoe toda a sua família em Jaú, meu querido. Grande Juscelino tá por aqui também, o corintiano apaixonado, mandando pra todos os amigos, pro Paulinho Flamengo, pro Marinho, pro Landão. Um abraço ao Cuti, o Zé Carraro lá em Arealva, e tá mandando abração também pro Andrezão e pra Andressa, esse casal maravilhoso. Estão lá na escuta do nosso programa e dia 17 estaremos completando 11 anos de casado. Ei, que maravilha! O Andrezão mandando um beijão pro amor da sua vida, Andresa. 11 anos no dia 17, 11 anos de casado com essa mulher abençoada. Ai, que maravilha! Parabéns para você, parabéns para Andresa. E fruto desse amor maravilhoso e abençoado é o Anthony, né? O Anthony veio para coroar o amor de vocês, né, meu irmão? Então, dia 17 estarão completando aí 11 anos de casado. O Andrezão, que é o filho do meu grande amigo Juscelino, pessoa que eu tenho um carinho todo especial. E um abraço para essa família abençoada, tanto o André, a Andressa e o meu amigão Anthony. Que maravilha! Parabéns, meu irmão! Parabéns, Andressa! Um abraço, Anthony! Daqui a pouquinho tá indo para a escola, então lá com o radião ligado na Clube. Eu agradeço o carinho da audiência. O IP e o prisioneiro Mocoque, o paraíso. Cadê o Vandinho, hein? Pensa num corintiano secador, não? Deus do céu! Quando o Vandinho manda o zap e fala, eu vou secar o seu Parmeira, né? Aí você escuta um barulhão, rapaz. Uma vez uma ronqueira que tava no jogo do Parmeira e o Palmeiras perdeu. Aí eu fiquei sabendo, ele tinha ligado uns 50 secador lá em Buracéia, né, Vandinho? Pessoa maravilhosa também, tá tudo certo. Tava meio sumidão, tava com saudade, meu irmão.
2: Bom dia, Folone. Tudo bom? Tô sumido, né?
0: Tá sumido.
2: Uma música pra Florida aí. Ofereço pros Zé Colina, pro Alfredo Torrente. Pra você, que é parmeirista, tá puxando o saco aí do Neymar.
0: Só hoje,
2: isso,
0: hein?
2: É fase. Falou? E o Corinthians, vai Corinthians, né?
0: Vai Corinthians, hein? Ei, gente boa. Alô, demais.
2: Boa sexta-feira pra você. Obrigado, hein?
0: Pra você também, Bandinho, meu amigão de Buracéia, sempre na lida, curtindo a Clube. Eu agradeço o seu carinho e a sua audiência, meu irmãozão. Tivemos também o Léo Canhoto e o Robertinho, meu velho pai. Um abraço pro mestre da marcenaria lá de Itaju, meu amigo, seu Jorge. Ei, seu Jorge, como é que tá aí, meu patrão? Tá na correria, hein? Pensa num hominho que trabalha pra lá e pra cá. Graças a Deus, é um grande profissional, né? Deus abençoe o senhor e toda a família. Curtiu meu velho pai com o Léo Canhoto e o Robertinho aqui na Clube. A gente agradece de coração a grande audiência. César Beck, eu tô devendo as modas pra você e hoje não vai dar tempo de novo, meu irmão. Você tá acordando mais tarde, né, César Beck? Ei, gente fina! Um abração carinhoso para você, a esposa Cristina, o filho Juan Gabriel, Wesley, o netinho Ravi, o Rian, a Vitória e o João Miguel. Ele tá mandando um abração também para os amigos Dirceu Massucato, Indião e Voltair, o Alfredo Torrente, o Carlos Pedroso, o Serjão e o Luiz Cândido, o... deixa eu ver aqui, o Jean, o Pernambuco, o Cosminho, o Alfredo Fernandes e todos os amigos acompanhando o nosso programa. Valeu, Cezão. Grande César Beck, na nossa querida Boracé, curtindo a Clube. Nosso muito obrigado. Gilbertão Longo, feliz sexta-feira para você também, que o seu dia seja cheio de paz, amor e bênçãos para você também, meu irmãozão. A hora hora passa voando, hein, meu povo? 6 horas 31 minutos, 6h31 na Clube. 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Vamos juntos até às 7, trazendo o melhor da nossa música sertaneja.
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0: É a saudade já aperta no peito já do Rick, não, gente? Parece que é mentira, né? A gente escuta as canções de Rick Renner, fala, meu Deus, foi embora também, né? Que tragédia, que judiação, não? Rick Renner, vai, vai, mu! Um abração pro meu querido amigo Ariel Pacífico em Jaú. Tá tudo certo aí, Ariel? Um abraço, meu irmão. Um ótimo finalzão de semana pra você, pra toda a família. Obrigado pelo carinho da grande audiência. Christian Ralph, Cheiro de Shampoo. Outro grande clássico da nossa música sertaneja passou por aqui. Eu atendi a participação do meu amigo Sérgio Cândido de Boracé, né, Sérgio? Que modona bruta demais, hein? Meu Deus do céu. Cida Leme, bom dia, Cida. Um ótimo final de semana pra você e pra toda a sua família maravilhosa, minha querida amiga. A Nininha tá por aqui também, minha amiga do coração, né, Nininha? Eu te amo, viu, Nina? Um beijo carinhoso pra você, pro Batorezinho, pra Fá, pro Filipinho, pra Luísa e pra toda a família maravilhosa acompanhando o nosso programa. A gente agradece o carinho da grande audiência. Quero mandar um abraço carinhoso também acompanhando o nosso programa, o meu amigo Andrezão, o André e a Andressa, que no dia 17 estarão completando 11 anos de casado. Ai, que maravilha! Em nome do André e da Andressa, eu parabenizo todos os casais que estão completando aniversário de namoro, aniversário de noivado, aniversário de casamento. Que Deus e Nossa Senhora abençoe e proteja sempre a união de todos os casais. 16, faltando para 7, meu povo. Daqui a pouquinho, o Armando Galizia comanda a primeira edição do Jornal da Clube, direto dos estúdios da Clube, no Centro Empresarial, em Jaú. 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Seis horas 47 minutos, 6:47, a hora passa voando, meu povo apaixonado e querido. vai cortar o tapetão de asfalto alto, posto Santa Lúcia. 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Mariana Fagundes, cadê você, minha garota?
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Fagundes. Passou por aqui também com o Geninho, o peão todo tatuado. Um abraço ao meu amigo Alex de Macatuba da Conexão, tá por aqui. Minha amiga Tânia Ribeiro Carvalho. Ô, Tânia, um beijo carinhoso, minha amiga do coração. Tá curtindo também a Clube. Eu agradeço o seu carinho e a sua participação.

0: 4, calorzão vai estar mais pesado, vai subir um grauzinho, hein? Agora 22 com a sensação térmica de 25 graus, mas chegando hoje aos 35 graus em Bariri, em todo o Centro-Oeste Paulista. 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
0: A nossa expectativa é grande para que você tenha o melhor final de semana da sua vida e será com toda certeza. Agradecendo o seu carinho, a sua audiência, você que desde as 4 da manhã ficou firme no pé do eito com o amigão Fernando Folone, eu agradeço de todo o coração. Chegando Armando Galizia, direto dos estúdios da Clube no Centro Empresarial, no 15º andar, no coração de Jaú, São Paulo, Brasil, trazendo a primeira edição do Jornal da Clube. A informação sempre com credibilidade no seu rádio. Segunda-feira é Dia das Crianças, é feriado, dia da padroeira do Brasil, Nossa Senhora Aparecida. Nós estaremos descansando, mas vou preparar uma programação super especial para você. A gente volta ao vivo na terça-feira. Combinado, meu povo? Grande abraço, grande beijo, uma ótima sexta, um final de semana abençoado, em nome do nosso Deus Todo-Poderoso, em nome do nosso Senhor Jesus Cristo, em nome da padroeira do Brasil, Nossa Senhora Aparecida. Valeu, meu povo!
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8: 7:10.
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15: Bom dia pra você, meu amigo. Bom dia pra você, minha amiga. Tudo bem, tudo bom? Povo de Deus, como é que vocês estão? Tá todo mundo numa boa? Ah, então tá bom demais da conta, vai. Se tá todo mundo bem, se tá todo mundo bom, vamos reclamar pra quê, não, filho? Hã? Vamos pra cima, vamos com tudo, porque é sexta-feira. Sexta-feira. Ah, mas é uma sexta-feira diferente, vai. Vamos lá. Venhamos e convenhamos, esta é uma sexta completamente diferente. Por quê? Nossa, por quê? Porque segunda-feira é feriado, meu irmão. Segunda-feira é feriado. Ô, Jesus amado. Obrigado, Nossa Senhora Aparecida. É, segunda hora é dia da padroeira do Brasil, Nossa Senhora da Conceição Aparecida. Dia das crianças, é nosso dia, eternas crianças. É bom, a quinta série não sai nunca, né? Nunca, jamais. Estamos ao vivo e a cores com vocês aqui pelo 100.7 da sua Clube FM. É bom demais saber que você tá por aí. A gente vai juntinhos, bem apertadinho. Apertadinho nada, vai. Só 10 minutinhos de política, tá bom. Dá tempo de fazer tudo. Dá tempo de fazer tudo. Dá tempo de dar as notícias. Dá tempo de tudo. Ó, vamos lá. Eu preciso falar isso até porque já recebi aqui pelo WhatsApp o pessoal perguntando: o que aconteceu, Galícia? O som da rádio tá baixo. Calma, gente. Calma. Eu sei. Lembra que eu falei pra vocês que ontem à tarde a gente ia fazer uma manutençãozinha preventiva? Então, eu comecei a manutenção ontem à tarde e vou terminar hoje, tá? Isso. Antes do almoço, o som da rádio já vai estar normal de novo, na altura normal. Eu sei porque tem gente que ligou já. Ligou. Mandou o WhatsApp já pra mim, falando assim: Galícia, eu tô com o som do rádio no último aqui, rapaz, e tá baixinho. Calma, gente, calma. Comecei a manutenção ontem, termino a manutenção hoje. É porque assim, ó, eu faço aqui, corro em Bariri, ajeito lá, volto aqui, corro em Bariri, regulo lá. Mas então é hoje, é rapidinho, já tá finalizado. É um ajuste final, finalzinho, é coisa de... Olha, é 3 minutinhos, já tá show de bola, tá? Eu vou fazer isso agora de manhã, até dentro do programa do Rogério, mas é 3 minutos mesmo, pode ter certeza. Aí você vai ver que o som da rádio vai ficar cheio e alto de novo no seu rádio, tá bom? Beleza? Faz parte, manutenção é isso aí, faz parte. A gente tem que acertar as coisas, tá bom? Então não assusta, tá bom? Não assusta, não é o seu rádio que está com defeito, não. É aqui que ficou baixinho por causa da manutenção que eu tô fazendo. São alguns ajustezinhos e agora eu termino agora de manhã com tranquilidade. 7 horas e 15 minutos, 7h15 na sua Clube FM. É, meu filho e minha filha, é feriadão prolongado, é final de semana daquele jeitão que a gente gosta e adora. Mas como é que fica o tempo neste final de semana? A gente confere agora.
6: Vamos lá. E o tempo, como tá? Tá desse jeito. Tá caraca, temperatura, né? 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
15: Nossa senhora, eu tô com calor do caramba, mas tá só não, 26 graus, tempo bom. 26 graus? Quente assim já? Ô louco.
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15: Jesus.
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15: Meio quentinho, né? Meio calorzinho, 26 graus já. É, vai ferver. Ó, pessoal, o negócio é o seguinte. Lembrando que é só a título mesmo de orientação básica, porque não dá, né? Não dá pra cravar. Que nem ontem tinha previsão de chuva à noite. Eu não sei se choveu, eu não vi chuva em lugar nenhum, mas hoje também tem previsão de pancada de chuva à noite. À noite, tá? Ó, 21 a mínima. Ô, louco, tá certo isso aqui? Lençóis Paulista já tá garoando, mano? Sério? Verdade? Que benção. Eu tô até assustado, eu vi a temperatura aqui. Eu tô meio cegueta. 36 a máxima hoje? Se tá marcando 36, vai dar 37, 38. Ah, não vai ter jeito. Ah, não. Não vai ter jeito. Não vai ter jeito. Não tem brasileiro que aguente. Não vai ter jeito. Eu vou ter que estourar uma cerveja hoje à tardezinha. Vou ter que tomar uma gelada. 36 graus? Ah, vá. Vou tomar uma gelada. Não vai ter jeito. Você tá louco. Bom, já sabe, hein? Se dirigir não beba, se beber não dirija. Não vai fazer besteira pra não virar notícia no final de semana, hein? Não me dê trabalho de fim de semana que eu não tô nem aí. Final de semana eu vou descansar. Vou curtir com a família, hein? Não me dê trabalho. Bom, 21 a mínima, 36 a máxima pra hoje, com possibilidade de chuva à noite. Lá em Lençóis tá garoando já, olha que beleza. Aqui não, aqui tá sol. Aqui em Jauzão tá sol, tá? É, pra amanhã, sabadão, nossa senhora. 36 também a máxima no sabadão, tá? Com pancadas de chuva à tarde e à noite no sábado. Domingão já chove bem menos e a temperatura fica mais gostosa. 30 graus a máxima no domingo. E pro feriado de segunda-feira, Nossa Senhora da Conceição Aparecida, Dia das Crianças, 21 a mínima, 30 a máxima, com 2,9 milímetros de chuva à tarde e à noite. Chuva sempre à tarde e à noite, viu, pessoal? Chuva sempre à tarde e à noite. Aliás, tem previsão de chuva para todos os dias da semana que vem. Mas é aquela chuvinha, sabe, chuva de verão? A famosa chuva de verão na primavera? É mais ou menos isso aí. É de tarde e de noite, tá? A tarde e a noite. Em virtude até do calor. Apesar que semana que vem vai estar mais gostoso. Diz o clima-tempo. Vamos esperar para ver o que acontece, né? Vamos lá. Vamos esperar para ver o que acontece. Povo de Deus, 7 horas e 20 minutos, 7h20, começou o horário eleitoral, meu Deus do céu, vocês escutaram o horário eleitoral?
4: Senhor Jesus, eu de verdade, tem hora, eu não vou fazer campanha pra ninguém aqui não, hein, pode ficar tranquilo, tá?
15: A gente tá, aliás, como sempre, de maneira bem imparcial aqui na rádio.
4: Olha, mas eu escutei, eu sentei pra escutar o horário eleitoral. Senhor Jesus da Glória. Meu Deus do céu. Ai, ai, ai. Olha, eu,
15: Eu devo ter guardado em algum lugar aquele narizinho de palhaço. Eu vou começar a fazer jornal com nariz de palhaço. Não vai possível, né? 7h20 na clube, 7h20 na clube. Vamos fazer o seguinte. Olha, vou explicar pra não ter complicação, pra não ter encheção de saco, pra não ter frescura. Porque eu vou falar um negócio pra vocês, gente. Ó, estar de rádio peão é uma nhaca, né? Esse negócio de eu não sei o que tá acontecendo e mesmo assim vou opinar é uma nhaca, né? Presta atenção. Nós estamos no jornalismo da clube, neste período eleitoral, como a gente tem um pouquinho menos de jornal, tá? E nós estamos com a Débora, que é uma das repórteres da rádio, afastada por problema de saúde, tá? Vai estar afastada, vocês estão vendo que eu tô sozinho aqui, tá bom? A Débora tá afastada. Então, neste momento, o que nós estamos fazendo? Nós aproveitamos a sessão camarária e pegamos as palavras livres, tanto de Bariri como de Jaú, que são assuntos importantes, assuntos relevantes, assuntos que impactam diretamente na vida das pessoas, né? E a gente está reproduzindo, tá? Nós não estamos trazendo nenhum político no estúdio, até para não abrir espaço para ninguém, para não ficar do lado A, do lado B, do lado C, do lado D. Então a gente coloca na medida que as pessoas falam nas palavras livres, né? Tendo cuidado até de cortar alguns excessos quando alguém fala alguma coisa meio pesada aí com relação à eleição, a gente até faz uma edição. Não é normal, mas a gente faz para não cometer nenhum crime eleitoral. Não é intenção da rádio favorecer nem A nem B, tá? A rádio, a Clube FM, ela se pauta pela transparência e, é claro, pela isonomia, pela possibilidade de ambos os lados poderem dar as suas versões de tudo o que acontece. A gente só não abre espaço quando um lado não quer falar, e não tem jeito, eu não posso obrigar ninguém a falar. Então, nesse período eleitoral, a gente faz de tudo impossível e possível para que, na palavra livre, todos tenham direito e tenham vez, tenham voz, tá? Então, não é nosso papel influenciar seu voto. Nosso papel é mostrar os fatos. E aí você tira as suas conclusões e vota da maneira que você acha correto. Volto a repetir, não é papel de imprensa séria influenciar o voto de ninguém, tá? Não é papel. Toda vez que a imprensa toma um lado, ela passa a ser prejudicial à população, ao povo de um modo geral, tá? O nosso papel é mostrar os fatos, é trazer a informação correta e você tira as suas conclusões. É isso que a Clube se pauta por fazer sempre. A gente mostra o que está acontecendo e você avalia e tira as suas conclusões. Eu não vou aqui virar e falar assim: ah, vote em fulano, vote em ciclano. Não. Mas eu quero também deixar claro que, fora do microfone, na minha vida pessoal, eu tenho meu posicionamento e todos sabem qual é, tá? É o meu posicionamento. Vivo num país democrático e tenho o direito de me posicionar. No rádio, não. No rádio, não. No rádio, a gente é imparcial. Fora do rádio, na minha vida pessoal, eu tenho posicionamento. Beleza, povo? Vamos lá, então? Palavra livre? Sim, sim, sim, sim. Eu prometi ontem, não consegui colocar essas palavras que estão sendo transmitidas aqui em áudio e vídeo, inclusive na internet, no Facebook, no YouTube, no site da rádio. São ainda da sessão camarária de segunda-feira. Teve sessão ontem aqui em Jaú, tá? E as palavras livres da sessão de ontem eu vou colocar semana que vem, porque não cabe hoje. Eu precisava matar, pelo menos, tentar colocar quase todo mundo, né? Pra não ficar com aquela frescura de: ah, fulano foi, ciclano não foi, beltrano foi, entendeu? Então aguenta aí, vamos lá. Agora, na sua Clube FM, vamos de palavra livre, o vereador Dr. Paulo de Tarso. Peraí.
5: Requerimento, alguma coisa que nos deixa assim muito feliz. Pouco tempo atrás, alertamos a Secretaria de Saúde a respeito de um programa Saúde na Escola. E olha, eu fico muito feliz. A Secretaria de Saúde aderiu a esse programa. Está lá o projeto já em andamento. É um projeto que, se eu não me engano, é bienal, né? E ele possibilita o desenvolvimento de ações voltadas, entre outras áreas, por exemplo, alimentação saudável, saúde mental, prevenção de violência e outras atitudes, né? Educação sexual e assim por diante, dentro das escolas. Então, é um projeto que vem lá do governo federal, que pode ser solicitado pelas secretarias em parceria com a Secretaria da Educação. Bacana, o projeto está andando. Obrigado aí, senhor secretário, parabéns pela iniciativa. Já na contramão. Vamos lá. Senhor secretário de Agricultura, pedimos, né, falamos, vamos ter projeto, existe emenda, né, que a gente pode estar lançando, e lá para o bairro do Maria Luísa, a dita cuja da horta comunitária. Se o senhor tem aquela condição bacana de poder chegar numa Quitanda, comprar tudo aquilo que o senhor quiser, acha que isso é fácil? Tem pessoas que não têm dinheiro para o ônibus, quanto mais para comprar um pé de alface. Isso não é uma coisa difícil, não é uma coisa cara. E olha só, a gente perguntou, existe a possibilidade? O senhor não responde. Existe um estudo, pelo menos? Não há estudo. Gente, nós estamos falando de uma população carente, necessária. Isso daí ajuda na saúde das pessoas. Verdura, eu sei do que eu estou falando, tá? Então, isso faz parte da alimentação saudável. Senhor secretário, por favor, vocês passaram lá no Maria Luísa 4, tiveram um monte de voto lá. Tenha consideração para essa população. Tá passando os anos aí, não é porque o prefeito não vai ser candidato novamente, vocês vão estar jogando tudo isso fora. Tenha consideração para aquele pessoal que lá no passado deu voto para vocês estarem onde estão e ajudar inclusive no salário de cada um dos senhores, que se não tivessem eleito não estavam aí trabalhando. Perfeito? Agora vamos lá, vou baixar um pouquinho aqui a frequência, daqui a pouco a gente sobe de novo. Precisava me solidarizar com uma família aqui na cidade. Anos atrás, mais de 20 e poucos anos atrás, conheci um senhor, seu Sebastião Basílio de Melo. Seu Sebastião Basílio de Melo, uma pessoa extremamente humilde, mas dono de uma história de vida muito grande. E, em um determinado momento, ele fala para a gente lá da sua conversão, da maneira com que ele encontrou a Cristo, Deus, e começou a servi-lo e se transformou no pastor Basílio. Quis os céus que a sua tarefa aqui na terra terminasse, e hoje foi o sepultamento do pastor Basílio. A essa família toda a nossa solidariedade, mas que a história dele permanecerá. Sabe por quê? Porque eu pude ser testemunha de dentro da simplicidade daquele homem, que ele tinha dificuldade de ter as suas coisas, mas mesmo assim tinha generosidade para ceder a quem tinha menos ainda, e com alegria. Poxa vida, como isso falta na nossa política. Quanto que nós temos, quantas oportunidades que nós temos aqui, e mesquinhamente seguramos, participamos de um grupo, em nome desse grupo, muitas vezes seguramos coisas boas para a nossa população, pagamos o preço para participar daquele grupo, estamos todos no mesmo barco, alguns lá em cima na cabine do capitão, outros no grande restaurante, mas a maioria do mesmo barco está lá embaixo, no remo, fazendo força, sem alimentação. É assim que se trata. E por que que eu falo disso, gente? Faço essa comparação desse grande homem, dessa humildade toda, e muitas vezes aquilo que nós vemos hoje. Críticas eu escutei a todos os candidatos que se tentaram estar aqui hoje, no dia de hoje. Candidatos a deputado, estadual, federal e assim por diante. Um grande político lá atrás, um grande homem da vida pública, disse uma vez: prefiro estar nas fileiras dos que ousaram, que tentaram e foram para cima, do que dos inertes, dos incompetentes, dos acomodados. Parabéns, senhor Matheus, Daniela, Felipe, Paulo Soares, dona Rafaela, nossa querida repórter, presidente nesse momento, parabéns, porque não se acovardaram, viram nos olhos das pessoas a possibilidade de querer ajudar. E nesse momento eu discordo, com todo o respeito, dos colegas que falam que não existe consenso na nossa cidade. O consenso não é entre os políticos, o consenso tem que ser na população. São eles que votam, eles que têm que ver a necessidade, a vontade, porque não adianta. Jaú deu voto para mais de 200 candidatos de fora, e vai falar em consenso que o problema é o candidato? Precisamos amadurecer, precisamos ter no coração espírito do nosso querido, hoje uma estrela lá no céu, do pastor Basílio, que ele conseguia, mesmo na sua dificuldade, ser generoso. População, às vezes a gente fala, não depende da política, mas olha ao seu lado, muitos vão depender disso. E olha, vamos lá, precisamos nos libertar dessa política tacanha que está na nossa cidade. Senhor prefeito, eu fiquei estarrecido, me compadeço da senhora vice-prefeita. Segundo informações, segundo aquilo que consta num site de reportagem, uma reportagem feita ao vivo com um ex-candidato aqui, onde que ele coloca de forma deplorável a maneira com que o senhor se referia. Espero que isso seja apurado, espero que todos os vereadores tenham vergonha na cara, vão para cima, para saber se isso aconteceu de verdade. Se for, eu não sei como eu conseguiria andar na rua, parceiro, e falar assim, faço parte desse grupo, de uma pessoa que desclassifica a própria vice-prefeita. Me solidarizo da senhora, estamos em grupos distintos, não há problema nenhum, mas educação e respeito é uma coisa que não pode faltar. E agora, senhores vereadores, ele segue dizendo da maneira com que trata os senhores, da maneira respeitosa, que aliás que não existe entre os senhores, e daqui a pouco, daqui 2 meses, vamos estar escolhendo quem vai estar sentando nessa mesa como presidente. E vocês, como é que vão se comportar? Vai ser a indicação do prefeito? É ele que manda aqui? É o voto de cabresto? Cadê a liberdade de cada um dos senhores? Chega, alforria. Preciso lembrar mais o quê? Senhor Magé, o senhor esteve aqui agora, estão brincando com o senhor? O próprio presidente esteve aqui, pedindo lá do terreno para a construção de uma nova câmara, o senhor ficou brincando o tempo todo. A única coisa que construíram lá no campo municipal foi um muro para não se ver a desgraceira que está lá dentro. Meu Deus do céu, até quando nós vamos ter que estar suportando isso? População de Jaú, vocês não podem ficar inertes. Nenhum vereador, nenhum deputado, nenhum prefeito, governador chega onde está se não for pelo voto de vocês. Se vocês não estão enxergando isso, eu estou falando baixo, posso falar mais alto. Mas o que eu preciso fazer para que isso entre? Quais são os desenhos que eu tenho que fazer? Que essa gestão que está aqui não merece o respeito de vocês. Nós não podemos mais, chega. Os senhores vereadores que estão aqui já deram a oportunidade suficiente. E olha, não carrega soldado ferido. O Ministério Público solicitou há pouco, semana passada, o parecer daquilo que foi a CEI da Saúde. E eu quero ver, senhores vereadores, serão chamados, vão falar e responder pelos seus votos, da maneira com que pensaram, da maneira que construíram a intenção de vocês. E se vocês acham que esse prefeito vai estar defendendo vocês lá embaixo, é melhor cobrar a conta agora, porque lá na frente vai fazer de conta que não os conhece. E é vocês que vão dar voto para ele, no presidente que ele vai escolher para os senhores?
15: Aí, deixa eu voltar aqui, ó. Pronto. Voltei na internet também. Tá aí o vereador doutor Paulo de Tarso fazendo uso da palavra livre. Deixa eu já tirar ele daqui. Pronto, belezinha. Daqui a pouquinho eu vou colocar o vereador Matheus Turini também. São 7 horas e tem ainda pessoal de Bariri, né? Ainda tem, eu tenho palavra livre ainda de Bariri, que ainda não consegui colocar. Calma que tudo dá certo, tudo dá tempo. Não, não pode ter pressa, gente. Não pode ter pressa nessa vida. Tudo se encaixa. 7 horas 34 minutos, 7h34. 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Ui, que loucura. Quase quebro tudo aqui. 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Beleza? Bom emprego, viu, gente? É só querer trabalhar que dá, viu? 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Alô, vereador Matheus Turini do PDT, falando na palavra livre de segunda-feira ainda. Você confere agora aqui na Clube.
8: Os meus agradecimentos naturais que precisam ser feitos hoje. Eu vou só, primeiro, por favor, Beto, pasta 391. Isso, pasta 391. Anunciar aqui, fazer a divulgação do cursinho popular e o projeto que nós acompanhamos, mas que agora está com portas abertas a partir do final de outubro para a revisão de véspera. Quem é aluno pré-vestibular sabe muito bem que agora chegando às aulas, as provas, as avaliações, os vestibulares, precisam ter a sua sistematização, revisar para ver se não passa nada. E o cursinho popular agora está fazendo novas inscrições para garantir que alunos possam participar de 26 de outubro até 11 de dezembro do processo de revisão de véspera, que é o momento que a gente faz a revisão dos conteúdos que foram passados, enfim, que caem no vestibular. Então, para você que é aluno de terceira série de ensino médio ou que já concluiu a terceira série de ensino médio, está aí um cursinho popular Jaú de portas abertas para você. Pasta 392, por favor, Beto. Deixar um registro aqui dos nossos sentimentos à perda do nosso amigo José Luiz Monteiro, aquele que é ícone, foi, continuará sendo ícone do jornalismo em nossa cidade, uma perda bastante grande. Inclusive nós vimos vídeos desta tribuna, inclusive feitas pelo e também jornalista Luizinho Andretto, homenageando o Monteiro, que vá em paz, deixa uma lacuna, que não será preenchida, porque não é simples assim, mas que entra para a memória da nossa história, sem dúvida. O caso da Edith não pode ser tratado como mais um caso. Ele é um caso de violência contra a mulher. Uma mulher que estava no exercício do seu trabalho enquanto Uber na cidade de São Carlos, tia de uma comerciante aqui da cidade, a Bruna do Lojão, e que infelizmente foi vítima de um latrocínio. Alguém pediu uma corrida no Uber, que era exatamente o trabalho que ela executava, e acabou sendo ela vítima de um latrocínio. A justiça analisa o caso, os envolvidos foram presos, mas talvez a gente comece agora a refletir sobre a necessidade, não de endurecimento pelo endurecimento das leis, mas para a gente poder dar a variação das múltiplas situações que acontecem hoje. Será que a gente não precisa talvez estender a proteção para os nossos motoristas de Uber, em especial mulheres que também estão desempenhando e levando para casa o sustento por meio dessa profissão? Fica a nossa indignação, nosso pedido de justiça, tal qual a família clama neste exato momento, e nossos sentimentos pela perda à Bruninha do Lojão, que aqui da cidade de Jaú, que tem um trabalho, uma atuação bastante forte no comércio da cidade e que não pode fazer com que esta casa não deixe de mencionar uma situação como essa. Não é só um familiar, é infelizmente uma mulher trabalhadora que teve sua vida ceifada no exercício da sua atividade. Então fica nosso repúdio, fica nossa insatisfação e agora nossa luta para a gente poder estender a justiça neste caso. Um abraço aí, Bruna. Eu vou partir direto para os meus agradecimentos, que eu estou com medo de falar de muita coisa e depois ficar apertado para poder falar. Passamos ontem pelas eleições, domingo, dia 4 de outubro, brasileiros de todo canto do país foram votar, e no caso do Estado de São Paulo, escolheram seus parlamentares para deputado federal, para deputado estadual. E eu já fui bastante agraciado pelas palavras dos vereadores que me antecederam, no sentido de, primeiro, ter coragem para se colocar à disposição. De fato, você que nos acompanha em casa, seja você um dia candidato. A política, ela tem, aliás, a política partidária, que eu digo, né? Porque dá para fazer política de várias formas. Mas a partidária, ela tem seus lados não tão bons assim. Porque é feito por pessoas, porque é feito por seres humanos que são falhos. Há muito ego, há muito narcisismo. E nesse meio a gente acaba se indignando com alguns movimentos. Porém, ao se colocar à disposição para poder sermos candidatos, é necessário que a gente tenha um pouquinho de hombridade, um pouquinho de maturidade e de coragem. Então as pessoas que às vezes assistem de fora, ou apenas como meros telespectadores, precisariam passar por essa experiência para poder só ver como que é a atividade do lado de cá. Partidário, pedindo voto, apresentando proposta, correndo, acordando cedo, falando com as pessoas. E isso não são todas as pessoas que experimentam. Então já fui bastante agraciado pelas palavras daqueles que me antecederam sobre essa coragem. Mas eu preciso agradecer 4.794 pessoas que depositaram seu voto de confiança na nossa proposição. 4.794, foi esse o número. Então são pessoas que, de tantos candidatos, mais de 1.500 candidatos a deputado federal, mais de 2.000 candidatos a deputado estadual, encontraram na nossa proposição a confiança para depositar o seu voto. 3.942 pessoas são residentes da cidade de Jaú. Praticamente 4.000 jauenses depositaram seus votos na nossa campanha, na nossa candidatura, nas nossas proposições. Isso só me faz ficar feliz, justamente porque nós conseguimos cativar, com poucos recursos, sem wind banner, sem impulsionamento em rede social, organicamente conversando com as pessoas, mobilizar um número tão grande assim. Junta 4.794 pessoas num lugar e me chama. É simples assim. Junta aí 4.794 pessoas, acha um lugar que caiba, junta essas pessoas e aí a gente vai conversar. É muita gente. É gente demais. Então, fica o meu agradecimento. Eu sei que as considerações qualitativas sobre isso poderiam ser melhores. Ah, mas nossa, mas já o isso, mas já o aquilo. E aí eu quero fazer algumas considerações que ainda não foram feitas. Na ânsia, talvez, da gente querer comunicar nossos trabalhos, a gente acaba ficando preso em bolhas. A minha rede social é uma bolha. Não é todo mundo que acompanha. Assim como cada rede social de cada vereador. E em Jaú, a gente deixou de ter uma imprensa que fosse um pouquinho mais universal, mais global, que furasse essas bolhas. Então a gente também tem bolhas comunicativas fora da política que muitas das vezes fazem um desserviço para a cidade, que acabam querendo de repente torcer para determinado grupo político e em detrimento disso acabam agredindo determinados políticos. E aí na hora de bater no vereador Matheus, o efeito não é só de depreciar o vereador Matheus, deprecia-se a categoria política como um todo. E isso tem sido feito repetidamente, pelo menos eu vou falar dos nossos mandatos, o vereador Marcos Brasil estava comigo desde janeiro de 21, a gente tem visto isso sistematicamente desde janeiro de 21, pelo menos. Aí a gente vai vendo um desprestígio do candidato da terra. A gente vai vendo assim, uma mídia que vai criando bolhas que só reclamam dos políticos da terra. Enquanto Botucatu conseguiu organizar uma votação para que Pardini saísse de Botucatu com 49 mil votos de lá, nós temos bolhas de redes sociais que estão batendo nos políticos da cidade. É uma hora para fazer uma autocrítica, para que essas bolhas possam revisitar o serviço que elas estão prestando. Tudo é ruim, ninguém presta, bate nos vereadores, no político XY, e na hora da votação, já ou talvez não consiga, e o vereador Paulo de Tarso foi extremamente preciso nisso, criar o consenso na população para o voto no vereador de casa.
15: Muito bem, está aí o vereador Matheus Turini falando na palavra livre. Na hora do almoço eu tento colocar o maior número possível dos vereadores que faltaram ainda da sessão de segunda-feira, tá bom? Ah, vai, vamos que vamos. Afinal, dá tudo certo, viu, gente? A gente só não dá jeito pra morte nessa vida, viu? Só, o resto tudo se encaixa. 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Beleza? Maravilha? Show de bola? Então tá bom. Ó, Cadê a mala sem alça? Cadê mala sem alça, hein? Cadê Geninho? Alô, Geninho Pegorim, vamos, filho de Deus? Vamos trabalhar, você tá pensando o quê? Que a vida é uma festa, é? Vamos trabalhar, gordo, vamos! Aê, tá chegando a porpeta, deixa eu só ver se eu consigo pôr ele por aqui no ar. É um tal de muda daqui, muda dali, muda de lá. Ah, olha só como é mal. Fala, gordinho! Você tá bom, filho?
16: Tudo bem com você?
15: Eu tô, e você?
16: Tô melhor agora, falando uma pessoa importante, um jornalista sério, um rapaz respeitado, um rapaz que a população gosta muito, idôneo. Só quando não encontra mentira ainda.
15: Eu sei, e nem é primeiro de abril, né? Mala sem alça.
16: Esses dias atrás, eu tava assistindo um filme chamado A Procura do Milagre. E eu achei que ia ter um milagre esses dias atrás.
15: Qual milagre?
16: Mas não teve, viu, irmão? Você sabe o que eu tô falando, né?
15: Não sei. Não quero nem saber. Nem saber, eu não quero. Eu quero a distância de você. Viu, hein? Vai, gordo! Fala, gordo! 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
0: Bem bonito, hein?
1: Ah, não tá bonito, não tá bonito, não é bonito, não. O senhor passou do lado aí e falou que você tá bonito. Manda ele trocar o óculos dele, gordo.
0: Não, eu sou bonito por dentro e por dentro. É a minha beleza interior. É. E a sua nem por dentro. Olha que dificuldade.
1: Ai, como eu adoro você, um abraço, né? Isso, te amo, viu? Tchau. Tchau. Olha que cara de mal.
0: Armando, se você espirrar a saúde. Tchau, tchau, pessoal. 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
1: Tchau, mala sem alça!
0: Ah, mas eu tenho rodinha, a sua quebrou. Tchau!
1: Ah, eu não aguento, viu, gente? Pelo amor de Deus, é um fim da picada, né? É uma mala do tamanho... É ou não é uma mala do tamanho do mundo? Seja sincero. Hã? É mala. Deixa eu voltar eu aqui na tela, vai. Cadê eu aqui? Cadê eu? Pronto! Já tô de volta aqui. São 8 horas e 7 minutos, 8 e 7 na sua...

0: 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Vamos fazer o seguinte, povo de Deus, vambora, vamos, vai, vambora, tá na hora, vambora. Ponto final em mais uma edição do Jornalismo da Clube. Gente, olha, sem comentário, né? Uma sexta-feira bonita. O dia tá lindo, tá gostoso, tá calor, 32 graus já. 32 graus já. Ah, coisa louca, meu filho. Hã? Vai. Gente, são 8 e 7 da manhã, 32 graus. Eu não quero nem ver como é que vai ser hoje. Isso porque eu vou na torre ainda, hein? Vou lá no sistema irradiante. É pouco quente? Vocês não fazem ideia. Ei, Senhor Jesus. Povo de Deus, vamos lá, vai. Vamos agradecer a Deus pelo calor, é claro. Pelo calor, pelo sol, pelo dia lindo, maravilhoso. Gente, a gente se vê de novo daqui a pouquinho, na hora do almoço. Meio-dia e 10, porque tem horário político, tá? Meio-dia e 10 a gente se encontra. São Miguel Arcanjo, defendei-nos do combate. Quem como Deus? Ninguém. Nunca, jamais como Deus. Tá bom? Uma manhã abençoada para todos vocês e a gente volta daqui a pouquinho. Aguenta aí. Tchau, pessoal. Tá na hora? Tá, né? Então vambora.
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6: 8:09.
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0: aqui, quem entende de música é inteligência natural. Outubro, mês das crianças. Mas pra você que já é grandinho, que tal uma viagem no tempo?
1: Isso é viver.
0: Lembra quando a diversão era brincar de pique-esconde,
2: pega-pega,
0: bolinha de gude,
2: taco,
0: pipa, queimada, pular corda, cabo de guerra, andar de bicicleta na rua, carrinho de rolimã?
2: Ah, bons tempos, né?
0: A gente colecionava figurinhas de chiclete, papel de carta, jogava tazos, brincava de Playmobil, comandos em ação.
3: Perfeito.
0: E quando a mãe falava:
2: Fulano, entra que já tá escurecendo.
0: É, o tempo passa, você cresceu.
2: Mas uma coisa a gente tem certeza:
0: dessas músicas aqui, ó, você nunca esquece.

Uma edição do Agita, edição de sexta-feira. Hoje é dia 9 de outubro de 2026, 8h13.

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1: 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Bom dia, turma da manhã. O time da manhã é o melhor, né? Seja bem-vindo, seja bem-vinda. 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

0: fim de semana.
1: Hoje é dia de ver o Saci andar de skate. Não tô nem aí pra quem pintou a zebra, né? Vamos lá pro WhatsApp, 14997-22007. Bom dia, Robertinha, tudo bem, minha querida? Como é que você tá, Robertinha?
2: Bem? Toca pra mim, por favor, Ana Castela, imagina o trabalho. Ótimo dia.
1: Ótima manhã, boa sexta-feira.
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1: 8h27, bom dia.

0: presente pra você da Clube FM do Agita. 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Manda mensagem pra cá através do 14 997 22 1007, mensagem de áudio ou texto com seu nome completo. Não precisa acertar nada, não precisa responder nada, não tá rolando nenhum quiz, não tem nenhuma pegadinha. 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

0: Tamo de volta, manda mensagem pra cá, 14997-22007, manhã premiada pra você. Tem presente no Agita. Hora da gente curtir Dinossauros do Rádio, bora lá.
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0: É hora de você soprar a poeira, tirar a teia de aranha, aproveita lá aquele gás do sol aí, né?
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0: Rádio Transporte te leva pra década de 80. A música Flashdance, What's a Feeling, conhecida popularmente como What's a Feeling, foi interpretada por Irene Cara em 3 de abril de 1983. Ela recebeu prêmios individuais, Oscar de melhor canção original.

0: sirene, cara. 014-997-22-1007 tá liberado pra você participar, pra você virar o programador da sua rádio favorita. 847, a rádio mais ouvida e mais potente de Jaú e região.
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0: Pode aumentar o volume, porque tem sonzeira.
2: Bom dia!
0: Prometo que vou derramar uma porrada de música boa pra você aqui na Clube FM. Belezeira, belezeira, belezeira!
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0: Time da manhã!

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Olha a hora, hein? 8h49. Manhã de sexta-feira, hoje é dia de ver o Saci andar de skate, né? Hoje é dia de tomar aquele querosene maravilhoso. Não tô nem aí pra quem pintou a zebra, né? Se dane! Salve, salve o pessoal da Oficina Central, meu amigo Leone, Júlio César, toda a tropa aí, obrigado pela companhia. Gratidão sempre. Pessoal da Nutrump curtindo o nosso programa, valeu pela companhia, valeu pela sintonia. Manda áudio, 997-22-1007 tá liberado. Manda texto, 997-22-1007 tá liberado. Para você participar do sorteio, tem presente para você. Não fica bobeira não, daqui a pouco a gente encerra as participações.

0: 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Alô, Edinho, bom dia, meu chapa, bom dia, meu chapa.
1: Bom dia, bom dia, bom dia, com Rogério Moraes, de segunda a sábado, das 8h30, vem pra clube você também. A Rádio 100.7 Bariri, Jaú. É com você, Rogério Moraes. Toca Espinheira com Duduca e Dalvan.
0: Tá,
1: ofereço
0: para
1: a família,
0: né?
1: Campos, Moço e Della Coleta. Celso Montanari, Eduardo e Joel. Da doceria Renata. É com você, meu amigo. Uma ótima sexta-feira abençoada e um ótimo final de semana.
0: Valeu, Edinho, valeu, meu querido. É isso aí, pra você fora de área, 14-997-22-1007. Capricha aí, a gente agiliza por aqui. Time da manhã. Olha, tem presente pra você, o Bola já encostou no barranco, né? O Bola já encostou no barranco também, já tá por aqui, dá a fim de falar na caixa de som, né? A Fly também tá mandando mensagem, de volta mandando mensagem. Pode ser texto, pode ser áudio, tá tudo liberado, uma puta numa mamata, né? Um ganhador vai levar os dois presentes. Ou homem ou mulher, mulher ou homem. Fatura os dois presentes, tá legal? 8h53, só não bobeia não. Daqui a pouco a gente já encerra as participações aí. 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Abraço, viu, meu amigadinho? Deixa eu falar uma coisa. Quem ouve o programa aí já sabe. Esse tipo de música que você pede aí, Edinho, que você pediu agora, especificamente nesse pedido aí, do Duque Dalvan, Espinheira, esse tipo de música aí, esse estilo musical, toca um pouco mais cedo, né? O nosso horário aqui é um pouco mais novo, a música, um pouquinho diferente, né? Toca lá com o Fernandão, esse tipo de música aí, tá? Um pouquinho mais cedo, aí vai tocar esse tipo de música aí pra você, tá? Beleza? A gente agradece a companhia, a gente agradece a sintonia. Pode digitar aí que eu tô esperando você escrever. Vai. Rapidão, que senão eu vou soltar a moda aqui, hein? Vou soltar a moda. A gente agradece a companhia, a gente agradece a sintonia. Eu sei que é por causa da eleição, mas é que o horário não permite esse tipo de música agora, viu, Edinho? A gente toca um outro tipo de música. Esse tipo de música é lá com o Fernandão Folone, um pouquinho mais cedo. Beleza, meu brother?

0: Estamos de volta, 8h59, o Alfredo tá por aqui, tá a fim de participar do sorteio. O Alfredo tá a fim de levar pra casa os presentes, né, Alfredo? Bom dia, meu irmão, tudo bem, meu querido?
1: Bom dia, Rogério Moraes, tudo bem?
0: Tranquilo.
1: Sexta-feira, toca pra nós aí, Felipe e Rodrigo.
0: Agora?
1: Pra minha esposa Débora, Daiane Gales e todos os ouvintes, um abraço.

0: Bom dia.
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6: Vamos de volta na melhor programação do Centro-Oeste Paulista, na rádio mais potente de Jaú e toda a região, a melhor, a mais ouvida, a mais poderosa em toda a região. Ó. Minha amiga Rita de Macatuba tá mandando mensagem pra cá. Bom dia, Rogério, sextou? Manda um oi e uma música boa. Ritinha, boa sexta-feira, minha querida. Bom começo de final de semana. Abraço pra você, 9h10.

0: eu mereço, né?
1: É bem. Bom dia, Rogério Moraes. Tudo bom, meu parceiro?
0: Tudo bem.
1: Hoje eu vou mandar só pro... exclusivamente. Ah, escuta só.
0: Escuta.
1: Pare de falar que eu puxar o saco, viu, seu cavalo? Eu vou mandar exclusivamente pro meu amor Lucilene, beleza?
0: É.
1: E não vem falar que eu aprontei e tô agradando, porque é sempre assim, todos
0: tá
1: os dias, tá
0: média.
1: Bom, meu parceiro?
0: Tá fazendo média.
1: Henrique e Juliano, amor de verdade.
0: Olha.
1: É nova, hein?
0: É nova.
1: Essa tá no forno, hein?
0: Tá no forno.
1: Toca aí pro meu amor Lucilene, é uma pessoa especial na minha vida.
0: Tá
1: aquela pessoa
0: média.
1: Que você olha uma folha caindo, bom vento, a natureza, e aquela brisa, e você fica feliz, sabe?
0: Fazendo média,
1: essa pessoa
0: hein?
1: Que tá do meu lado é quem transforma tudo pra mim.
0: Puta média, hein?
1: Entendeu, Rogério?
0: Ah, entendi.
1: Cavalo.
0: Mais ou menos. Entendi mais
1: toca
0: ou menos.
1: Aí, para,
0: entendi, mas não compreendi.
1: Manda um abraço pra mão Costela e pro meu amigo de parceiro
0: Costela,
1: de trabalho,
0: boa.
1: Paulo Moreno. Ele gosta de você, hein?
0: Ele gosta de você, sai fora, hein? Ê, lasqueira, hein? Gratidão
2: curti,
0: sempre.
2: Não deram like, nem curtiu.
0: Vamos canal. Trazer o som então aí, amor de verdade, Henrique e Juliano. 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
0: Belezeira, belezeira da represa, tranquilo que nem grilo. Hoje é dia de ver o Saci andar de skate, né? Hoje é dia de fazer o faraó sair da tumba e não tamo nem aí pra quem pintou a zebra, né? Hoje é dia de pegar o sacizinho no colo, chamar ele de você, né? Botucatu, a terra do saci, né? Botucatu, a terra do saci. Alô, Ivanzinho Palhari. Bom dia, meu querido. Boa sexta-feira. Bom começo de final de semana pra você, viu? 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
0: Bom dia, time da manhã.
2: Oi, bom dia.
0: Bom dia, tropa da manhã.
2: Oi, bom dia.
0: Turminha da manhã, melhor, né? Gratidão sempre. Vamos lá pro WhatsApp. Tá lotado aqui igual o carrapicho, viu, bola? Que barbaridade, não, bola? Ah lá o Paulo Moreira. Ô, Paulão, um abraço pra você, viu, meu querido? Boa sexta-feira, bom final de semana, viu, Paulão? Bola, o pessoal tá lá na Que Delícia, dando trampo em Curitiba, a Clube FM. Gratidão sempre, né? Dando sequência, quem é que tá por aqui agora? Deixa eu mandar um abraço pro meu amigo Divaldo Lopes. Ô Di, tudo bem com você, meu querido? Kelly, Bianca, Cauã, Cida, Ronaldo, Diogo, boa galera, né? Alô, minha amiga Fly, quero ouvir o Banana System, sul-americano, gostaria de participar do sorteio, obrigado pela participação, viu, Fly? Lorival Dott está por aqui.
3: Bom dia, Rogério Moraes.
0: Fala, Lori.
3: Uma ótima sexta-feira para todos nós. Lori Dort da SOS Acabamentos em Pedras,
0: tá
3: trabalhando
0: vivo,
3: aqui no condomínio Manacás e ouvindo a melhor rádio. Hoje toca para nós um Exalta Samba. Eu ofereço para o Tião, para o pessoal aqui do Mosaico Português, para o Thiago Compadre e para o Neto e o Alemão, que são de Marília e estão trabalhando aqui na obra. Coloca meu nome no sorteio aí, Lourival Dort.
0: Beleza, cara.
3: O mestre do acabamento em pedra.
0: Olha! Valeu!

0: Barrão. Aqui é o Jamil, grande de Pontunduba, da Irosa Galvão. Grande coisa, né?
1: Grande coisa.
0: Você falou aí que o músico sertaneja é o polônio que toca?
1: Não, não foi isso que eu falei. Eu falei que o tipo de música mais antiga é lá no Fernando Folone. Tião Carreiro, Tunique Tinoco, né? Do Duque Dalvan. Enfim, esse pessoal mais antigão aí, tá? É... moda de viola. Então é lá com o Fernandão Folone. Você, entende, você, como sempre, deve ter entendido mal. Eu vou mandar uma caixinha pra você aí de limpar ouvido, entendeu? Tirar a cera aí da sua orelha.
0: Então você não vai tocar no seu programa Amado Batista, Folha Seca, né?
1: Aqui no meu programa eu toco aquilo que eu quero, entendeu? Espera sentado aí. Aqui eu dou, aqui a gente toca o que nós quer, entendeu? E se quiser escutar, também você escuta, senão você muda de rádio. Ou você coloca aí no, em algum lugar pra tocar a música que você quer, entendeu? Escuta o que tá tocando aí, tá bom demais, viu?
0: E tem a loira do carro branco, tá do Paulinho.
1: Meu pai do
0: então
1: céu.
0: Então toca pra nós. Pé na areia, areia no pé.
1: Mãe,
0: vou
1: mereço.
0: Descer pra praia, ó.
1: Eu
0: música de praiana, meu, de boy.
1: Mãe.
0: Alô? Ou senão você toca o velho da cabeça branca. Esse é ricaço, hein?
1: Ah, é?
0: Pega tudo menininha na praia que tem barco do melhor.
1: É?
0: Falou,
1: também tem barco?
0: Sempre antes de meio dia e pouco, que hoje você vai até 2 horas, né?
1: Vou até 6 horas. Hoje é especial. Hoje é especial. Vamos até 6 horas. Fica ouvindo aí, até 6 horas, né, tamo aí. Né, meu amigo Alex? Cada uma, né? Esse aí é o meio dia 59, né, Alex? Bom dia, tem playlist aqui do Duque Dalvan.

0: churrasqueira, viu? Não é, não é que a gente não gosta desse tipo de música, a gente gosta. Desde que a música seja bonita, a gente gosta. É que o horário não permite, né? Existe aí um programador. Beleza? Mas se você quiser virar o programador da Clube FM, é só você perceber o estilo de música que a gente toca, né? Ô Alex, bom dia, meu querido. Fazer um abaixo assinado pra tocar Cristiano Ronaldo. É. Agora ele virou cantor também, né? Além de jogador, ele virou cantor também, né? Bom dia, Rogério, tudo bem? Sextou, manda a música pra nós, a Cicinha de Lençóis Paulista, terra da Livro, capital nacional do Livro. Abraço pra você, viu, Cissa? Beijo no seu coração, minha querida. 9h33 já, hein? Daqui a pouco a gente vai encerrar as participações. Presente pra você. Daqui a pouco, a audiência do rádio é rotativa. Daqui a pouco a rádio vai sair um minutinho fora do ar pra fazer uns ajustes. Vai voltar rapidinho, tá? Vai voltar rapidinho, fica tranquilo. A gente vai avisando você aí. Fica sussa, fica sussa. Tem presente, né? Tem presente. Presente lá do Zap do Ovo, cartela com 30 ovos. 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
0: Liberado pra você o WhatsApp, ó.
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0: Agiliza aí, 9h36. 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

0: tem bastante recado importante e interessante para você dos nossos parceiros.
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5: Legal, tamo de volta. 9 horas e 44 minutos. Vamos lá pro WhatsApp rapidão. Lembrando que daqui a pouquinho a rádio sai do ar, alguns ajustes.

0: sempre. Fala, Ailton, bom dia, meu irmão.
1: Bom dia, Rogério.
0: E aí,
1: como
0: cara?
1: Como está, meu querido?
0: Sentado aqui no estúdio.
1: Aqui é Ailton de Souza, tudo bem?
0: Tudo certo.
1: Estamos aqui, ó, ligadinho. É isso aí, garotão. Toca uma pra nós aí, Rio Negro e Solimões. Forte abraço.
0: Entra na fila aí.
1: Me coloca no sorteio, meu lindo.
0: Valeu, meu querido, na palma da mão, ó. Raça.

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1: Previsão de sol com muitas nuvens à tarde, à noite, ocorrem pancadas de chuva, o sol surgiu às 5h48, lua minguante, 32 graus.
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0: 9h51, daqui a pouquinho a rádio sai do ar rapidinho para fazer alguns ajustes, tá? Mas volta rapidão. Volta rapidão. Enquanto isso, a gente vai falando para você aqui, ó. 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
0: Vamos adiantando, né? 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

0: Pouca gente volta.
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4: 10 horas e 23 minutos.
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0: Já de volta, 10h29, deixa eu mandar um abraço pra minha amiga Luciana Thalita Garcia. Tudo bem, Lu? Bom dia, boa sexta-feira, bom começo de final de semana. Alô, Dijaú, obrigado pela companhia, viu, Lu? Eu que agradeço, viu, minha amiga Rita de Macatuba, obrigado, gratidão sempre. Fala, Rodrigo, tudo bem, Rodrigo?
13: Como meu você amigo tá, meu Rogério irmão? Moraes, bom dia, bom dia. Bom dia, cara, e aí? Rodrigo Garage Lava Car por aqui, que Deus abençoe o seu dia. O dia de todos os ouvintes, espero que tenhamos tido uma semana abençoada, produtiva. E passando para desejar um ótimo final de semana a todos. Rogério, toca para nós aí, Carro do Ovo. Quero oferecer pro meu gerentaço Eltieres, para minha esposa Daniela, pro meu filho Lucas, pro meu amigão o Flávio da JF Cell. Quero oferecer pro Dr. Lanisson. Quero oferecer também pro pessoal do Zap do Ovo.
0: Boa galera, hein?
13: Principalmente pro nosso amigo Camarão. Beleza, meu irmão?
0: Valeu,
13: um abraço,
0: Rodrigo.
13: Deus abençoe.
0: Amém. Valeu, Rodrigo. 10h30, hein?
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0: Vai mandando mensagem pra cá, 14997-22007. Tem presente pra você. 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
0: Vamos correr, vamos adiantar aqui, né? Vai mandando mensagem pra cá, o WhatsApp tá liberado, ó.
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0: Manhã gigante, manhã mais que demais, tem presente pra você. 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
0: Intervalo comercial, a gente volta daqui a pouquinho.
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17: Vamos lá, 997-22-1007. Contar a galera para participar aqui, né, do sorteio. Ronaldo Macatuba tá por aqui. Bom dia, Ronaldo.
19: Bom dia, Rogério. Tudo bom?
17: Tudo bem.
19: Manda aí pra nós aí, por favor. É Rick Renner.
17: Entra na
19: Relax.
17: Fila aí.
19: Valeu?
17: Entra na fila aí.
19: Bom fim de semana pra todos aí.
17: Valeu, obrigado. Abraço também pro Lorinaldo Correia. Tudo bem, Lori? Bom dia, meu querido. Obrigado pela companhia. Obrigado pela sintonia, hein?

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0: 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Abraço, meu amigo Emerson Cowboy. Obrigado pela companhia, obrigado pela sintonia. Jorginho tá por aqui também, hein? Bom dia, Jorginho. Tá bom, meu querido? 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
1: Fala, Jorginho, bom dia, meu irmão.
2: Fala, Rogério Moraes, bom dia, sextou. Jorginho passando por aqui, desejando uma ótima sexta aí pra vocês e todos os ouvintes ligados aí na Clube FM.
1: Beleza, cara.
2: Capricha aí, manda um sol pra gente, da Mariana Fagundes. Me usa. Obrigado, hein, um abraço.

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0: Abraço lá pro pessoal de Albuquerque Doces Finos. Obrigado pela companhia. Bom dia, Rogério. Tudo bem? Tudo bem. Tudo tranquilo. Tamo a pampa. Tamo aqui no estúdio sentado, né? Vou pedir uma música, né? 1993, Apache Índio. O Alex de Macatuba tá mandando isso daí pra mim. Sério mesmo, Alex? Sério mesmo, Alex? É o bom Shaquilalala. Entra na fila aí. Deixa eu falar com o OPEC aqui, ó. Aí. Já mandei mensagem lá pro OPEC.

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0: Muito bom.
1: Bate palmas aí, minha gente.
2: Bom dia.
3: Bom dia.
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5: 10 horas e 58 minutos.
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3: 11.5, tamo de volta, vamos lá pro WhatsApp. O meu amigo Ailton tá por aqui, mandou essa mensagem pra gente.
4: Obrigado, meu amigo Rogério. Tô sempre na audiência. Tô aqui em Garaçu do Tietê. Muito obrigado, viu? Deus abençoe você. Um ótimo final de semana, tá? E toda a equipe aí da Clube FM.
3: Valeu, Ailton. Aquele abraço, hein? Olho no trânsito e ouvido colado na número 1 do Centro-Oeste Paulista. Tem mais gente aqui. Abraço pra minha amiga Luzia Aion. Tudo bem, Luzia? Obrigado pela companhia. Paulo Moreno, pessoal lá na Que Delícia, né? Obrigado aí. Vamos trazer pra você já já esse som que você tá pedindo, viu, Paulo? Valeu pela companhia. Valeu pela sintonia. Tem mais gente. A Glória tá por aqui. Fala, Glorinha. Tudo bem, minha querida? Bom dia.
5: Bom dia, Rogério. Aqui é a Glória. Fala, Rogério, tô com uma música do Bruno Mars pra mim. Ofereço pra você, pra turma de Jaú, de Bariri, pra Bia, pra Natália, pra G. Falou. Vai pra Luana, pra Camila. Falou, Rogério.
3: Falou, Glorinha. Falou.
5: Tchau. Até amanhã.
3: Valeu, Glorinha. Boa sexta-feira pra
5: se
3: você, minha querida.
5: Coloca meu nome no sorteio.
3: Valeu,
5: tchau.
3: Minha querida. Valeu, minha querida.

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1: De volta, de volta, de volta, 11h15, manda mensagem pra cá, 997-22-1007 com o seu nome completo pra você participar do sorteio. Tem self-service boca livre pra você, presente do restaurante Culinária Brasileira, bandeja com 30 ovos, presente do Zap do Ovo. 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

0: Abraço pra minha amiga Mariazinha. Tudo bem, Maria? Boa sexta-feira, minha querida. A Luana Pereira tá mandando mensagem pra cá. Bom dia, Rogério, tudo bem? Estamos aqui no Jardim Estádio ouvindo o seu programa. Participando pela primeira vez. Sempre na escuta, mas participando pela primeira vez. Seja bem-vindo, então, viu, Luana Pereira? Obrigado, viu? Abraço pra você, Dadá, Denilson, corintiano, pessoal aí do Jardim Estádio. Valeu pela companhia, gratidão sempre, né? A Mato Região conectada, ligada, interagindo em tempo real.
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0: Onze e 18. Daqui a pouco a gente vai encerrar as participações, tá? Daqui a pouco a gente encerra as participações. 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

0: som maravilhoso de Lulu Santos, 11h25, hein? Você que tá na região, curtindo a programação da Clube FM, hein? Manda um áudio pra gente aqui, manda uma mensagem de texto aí. Como é que tá o sinal da Clube FM? Como é que tá o som aí da Clube FM? Trocamos os transmissores da Clube FM, né? Ajustes estão sendo feitos, tá? Então você que tá na região aí, manda mensagem. Ficou pior, está melhor, tá igual, tanto faz como fez. Manda pra gente aí, você que tá na região. Olha lá, já chegou aqui de Macatuba. Bom dia. Gravando o áudio. Vê se melhorou, se tá mais forte. Pouco volume já dá mais som, né? Pouco volume já dá mais som. Quer ver? Vamos ver. Vamos lá.
1: E aí, Rogério, beleza?
0: Beleza.
1: Tava uma chiadeira só, mas agora tá top o som, hein?
0: Olha lá, tá vendo?
1: Eu tentei colocar um bombril, daí um resolveu. Aí vocês mexeram aí, ficou 10.
0: Compramos o pai de aço. A cheadeira é no ajuste, viu, meu amigo Alex? É. Quem é isso daí? Quem é isso daí? Hã? Era por causa do ajuste, viu, Alex? E agora, como tá?
1: Ah, tem um vendedor de cerquilho aqui, ó.
0: Cerquilho.
1: Falou que o som tá bom.
0: Opa!
1: Esse é o Denilson.
0: Denilson?
1: É o Denilson, Cerquilho.
0: Cerquilho?
1: Tá atendendo aqui em Macatuba.
0: Maravilha, hein, Cerquilho? Obrigado pelo carinho, pela audiência aí. Obrigado, gratidão sempre, hein? Mais alguém aí da região que tá ouvindo a gente aí? Mudou, melhorou, piorou? Ajustes estão sendo feitos. A rádio que virou TV, né? A rádio que virou TV. Som, imagem, streaming e potência.
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0: 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Falo aqui para mais de 3 milhões de consumidores. Mais de 100 cidades. Como chama o companheiro aí de cerquilho mesmo?
1: É, tem um vendedor de cerquilho aqui, ó. Falou que o som tá bom. Esse é o Denilson.
0: Denilson.
1: É o Denilson.
0: Denilson. É o Denilson Show. É o Denilson. É o D. Beleza aí, D? Ô, D, tem lugar melhor pra você aí, viu? Tem lugar melhor pra você aí, viu, Denilson? Toma cuidado aí com os lagartos, viu, Denilson? Toma cuidado aí com os largatão aí, viu, Denilson? Tá cheio aí, viu? É. Denilson, nosso amigo Denilson.
1: Ele falou pra você tocar um Dire Street aí.
0: Olha! Vamos tocar então. Então fala pra ele gravar um áudio e mandar pra gente aqui. Fala pra ele. Fala, ele tá ouvindo, né? Claro. Grava um áudio e manda pra cá. Ô Denilson, grava um áudio aí e manda pra cá. Seu nome, sua cidade, o que você faz, pra onde você anda. Manda aí que nós vamos tocar já um Dire Street. Vamos ver. Vamos achar um aqui até que ele grava lá. Vamos ver. Fui mexer no vespeiro, hein? Ó, já tá na agulha aqui o som. Já tá lá, já chegou o áudio. Já chegou o áudio. Agora vai ter que tocar a música pro cara, né? Senão vai ficar ruim, né? Ó lá. Já tá na agulha aqui. Vamos ouvir, então. Vamos ouvir. Nosso amigo Denilson. Vamos lá. Opa, pera aí. Então vamos lá. Vamos esperar. 11h29. Até que você grava. Aí, deixa eu fazer um jabá aqui. Deixa eu fazer um jabá aqui. Mais alguém aí do Centro-Oeste Paulista? Pode mandar, fala pra gente aí. Ó, ficou pior, ficou melhor. Não precisa de muito volume pra ouvir, entendeu? Tem lugar aí que você precisa esguelar pra ouvir baixinho, né? Aqui não, aqui toca mais alto, ó.
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0: Vamos ver então, a galera mandando mensagem pra cá, né? Escuta aí, Armandinho. Escuta aí, Armandinho.
6: Bom dia. Bom, aqui é o representante que tá no Alex aqui, Denilson. Serquilho.
0: Serquilho.
6: Toca um Dire Straits pra nós aí, qualquer uma.
0: Agora.
6: Tá ótima. 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Tamo aí.
0: Ó, vê se serve esse som aí, meu querido.

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1: 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Bom, a Damiana tá por aqui. Tudo bem, Damiana?
2: Bom dia. Bom dia, Rogério Moraes. Quero participar.
1: Opa, sumiu o som da Damiana, é? Que barbaridade.
2: Repita. Bom dia, Rogério Moraes. Quero participar do sorteio da Damiana Ferreira Lopes. Que Deus abençoe. Amém. A sexta-feira de vocês.
1: Obrigado. Meu amigo Ailton tá aqui. Pessoal da região aí. Como tá chegando o sinal e o som da Clube FM aí, né? Troca de transmissor.
3: Fala, Rogério. Tô aqui em Jaú, perfeitamente, cara. Dá pra ouvir 100%, beleza? Opa. Forte abraço, meu querido.
1: Valeu, meu querido. Abraço pra você, pessoal da Vila Netinha, né? Obrigado. Alguém da região aí? Pode mandar uma mensagem pra cá, viu? Pode mandar em áudio, texto, jeito que você preferir. Quero para o comercial. Participações encerradas. Quem mandou, mandou. Quem não mandou, não manda mais. Zé Fini.
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1: Estamos de volta, 11h44. Deixa eu mandar um abraço para minha amiga Marli. Oi, Rogério, tudo bem? O som da rádio está ótimo aqui em Dois Córregos. Marli, sou ouvinte. Ô, Marli, obrigado pela companhia, obrigado pela sintonia. Marli lá de Sabor e Companhia, né? Nosso carinho, nosso muito obrigado, pessoal aí de Dois Córregos. Valeu, gratidão sempre, né? Gratidão sempre. É a Macro Região conectada, ligada, interagindo na clube. Mas alguém quiser mandar uma mensagem pra gente da região, como tá o sinal da Clube FM, fica à vontade, tá? A gente agradece. Pode falar a verdade, tá uma porcaria. Ajustes estão sendo feitos, transmissor foi trocado. 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Vou chamar minha amiga Luana aqui. Aqui, mandar um salve pra ela. Jorginho tá mandando aqui, ó. O som tá top. Ligadaço aqui no máximo. Ho, ho, ho, ho, Jorginho. Valeu, meu querido. Obrigado. Gratidão sempre, né? 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O Lorival tá falando melhor que isso, só dois isso. Epa, belezeira, hein? Obrigado. Obrigado, gratidão sempre, né? Pessoal da região, minha amiga Mara, Igaraçu do Tietê. Som tá top, Rogério. Obrigado, Mara, obrigado, Igaraçu do Tietê. Minha amiga Luana Carneiro também, de Dois Córregos, né? Bom pra caramba. Bom final de semana, Rogério. Obrigado, Luana, pra você também. Vamos conferir o tempo e a temperatura? 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
1: Sol com muitas nuvens à tarde. À noite ocorrem pancadas de chuva. O sol se vai às 18h15. Lua minguante, 35 graus.
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1: 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Belezeira! 11h52. Vamos lá pro sorteio então, né? Boa sorte pra você que mandou mensagem. Fatura os dois prêmios. Cartela com 30 ovos, presente do Zap do Ovo e também self-service do restaurante Culé Brasileira. Boa sorte pra você que mandou mensagem. Obrigado pelo carinho, obrigado pela audiência. Ó, daqui a pouco tem horário eleitoral gratuito, obrigatório, né? Tá na mão, saiu, tá aqui. Ailton!
0: Fala, Rogério! Tô aqui em Jaú, perfeitamente, cara. Dá pra ouvir 100%, beleza? Forte abraço, meu querido.
1: Ailton da Retífica. Leva os dois prêmios, hein?

0: Ariane Versão ao vivo, Bruno e Marrone, vamos embora. Tá chegando o horário eleitoral obrigatório e gratuito. Meio-dia e 10, seja lá na clube de São do Almoço. A gente volta amanhã a partir das 8 horas da manhã.
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0: A gente fecha com Forever. Valeu, gratidão sempre.

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11: 12 horas e 10 minutos.
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0: pessoal! Tudo bem com vocês? Como é que vocês estão? É, sextou, né? Sextou. Cansado já. Final de semana nem chegou e a gente já tá arrebentado, baleado, cansado, mas vai que vai, vamos lá. Vamos juntos ao Vivace a Cores, aqui pela sua Clube FM 100,7, nesta tarde já de sexta-feira, 9 de outubro de 2026. Só uma olhadinha rapidinha no tempo, ver se mudou alguma coisa, até porque tem feriado aí no meio do caminho, né? Vamos dar uma olhada. Ai, vamos lá. Ajeita aí, ô, tela. Ô, beleza. Ó, não mudou nada. Não mudou nada. Previsão ainda de chuva pra hoje à noite, né? Previsão de chuva aí pra hoje à noite. Previsão de temperatura batendo os 36. Já estamos com 34. 34,9, 35 graus. É, meio-dia e 14, nós temos 35 graus já. Vai bater os 36 com o pé nas costas, sossegado. E a previsão de chuva mais pro final do dia, né? De noite, à noite. Podem ocorrer pancadas de chuva em virtude do calor, tá, gente? Essas pancadonas são em virtude do calor mesmo, tá? O sabadão, também a gente bate 36 graus, 36 para 37. Chuva à tarde e à noite em virtude do calor, mas é bem menos. 2,4 milímetros, quase nada. No domingo, 0,7 milímetros, quase nada, né? No domingo a temperatura já cai 6 graus, 30 a máxima, já fica melhor, já fica mais agradável o domingo, pelo menos, né? Na segunda-feira, feriado, 30 a máxima, 2,9 milímetros também, tá tranquilo. E aí tem previsão de chuva, todos os dias da semana que vem, previsão de chuva, temperatura vai ficar agradável nos próximos dias a partir de segunda-feira, tá bom? E aí, vida que segue, beleza? Maravilha? Então tá bom. Ó, só lembrando a vocês, é tanta coisa que a gente tem que falar, que a gente fica perdidaço aqui, né? Só lembrando a vocês que da paróquia Santuário, a festividade continua esse final de semana, deixa eu até abrir aqui, paróquia Santuário, Bariri, as festividades continuam esse final de semana, tá? Com Ulisses e Moisés no sábado, tá bom? No sábado tem Ulisses e Moisés, depois no domingo tem, deixa eu abrir aqui, ó, tem João Pedro e Zé Paulo no domingo, e no dia 12, na segunda-feira, tem um tributo a Daniel, tá? No dia 12, segunda-feira, tem tributo a Daniel, tá bom? Então tem festa em Bariri, no Santuário, quermesse, todos esses dias, sábado, domingo e segunda, com frango assado, macarrão, leitão assada, espeto de carne, kafta, polenta, fogaça, pastel, coxinha, doces em geral, festa da padroeira em Bariri. Maravilha, povo de Deus. Então tá bom, deixa eu só achar aqui. Eu tenho um monte de recado pra dar. Deixa eu ver. Cadê? Peraí. Pim. É bastante coisa, né? A gente fica bem perdidão aqui. Tem também, pessoal, acontecendo esse final de semana, o bazar aqui na paróquia São Judas Tadeu, aqui de Jaú, não é isso? Deixa eu só achar aqui, peraí. Tava aqui, eu já perdi. Olha que doideira. Deixa eu tentar entrar direto na paróquia, fica mais fácil, né? Tô procurando um WhatsApp, mas é mais fácil entrar na paróquia São Judas Tadeu. Paróquia São Judas Tadeu, tá aqui, ó. Vamos ver como é que tá. Paróquia São Judas Tadeu, aqui de Jaú. Nós vamos ter. Tem até o vídeo do pároco aqui, podia ter colocado. Oh, meu Deus, esqueci. Podia ter colocado, vou tentar colocar. Ó, bazar de roupas e sapatos. É festa do padroeiro São Judas Tadeu, tá? Aqui de Jaú. Tá chegando a grande festa. E a gente tem bazar acontecendo até para ajudar a paróquia, roupas femininas, masculinas e infantis, sapatos para toda a família, peças de qualidade com preços especiais, ótima oportunidade para renovar o guarda-roupa, encontrar aquela peça especial e ao mesmo tempo colaborar com a comunidade São Judas Tadeu. O funcionamento do bazar é assim, ó, no sábado, dia 10, das 8 às 21 horas, vai ser ali no Salão Paroquial, tá? O bazar acontece no Salão Paroquial, ali na Avenida do Café, 1298, do ladinho da igreja, não tem erro, tá? O bazar acontece então no sábado agora, dia 10, das 8 às 21 horas. No dia 11, após as missas, das 7, das 9, das 19, tem bazar. No dia 12, após a missa das 9, tem bazar. No sábado, dia 17, tem das 8 às 21. Ah, eu vou falar só esse final de semana. Aí de semana que vem eu falo o resto. Pode ser? Melhor, né? Melhor. Então tá bom, ó. É bazar pra você de roupas e sapatos da paróquia São Judas Tadeu aqui de Jaú. E nós também vamos ter o show de prêmios, viu, gente? Show de prêmios da paróquia São Judas Tadeu, também aqui de Jaú. Vai ser no dia 25. Serão mais de R$5.500 em prêmios. Tem TV de 32 polegadas, tanquinho, forno elétrico, cafeteira, escova secadora e muito mais. Compre antecipadamente e concorra também a um prêmio surpresa. Combo com 4 rodadas principais, R$30. Combo de rodada extra, R$20. Não fique de fora. É só dar um pulinho lá na paróquia São Judas Tadeu, né, e fazer a compra dos seus canhotinhos para o show de prêmios. Você ajuda a paróquia São Judas Tadeu, tá bom? Será que eu consigo jogar o vídeo? Eu esqueci, devia ter colocado, mas que caramba, viu? Ai, Jesus. Ó, povo de Deus, vamos fazer o seguinte, eu vou direto com o vereador Sensei Ercílio, pode ser? Vamos lá, vamos diretão com o vereador Sensei Ercílio aqui na clube, e aí eu tento pôr o vídeo da paróquia, vamos dando sequência no jornalismo.
1: Queria começar aqui, cada cidadão exerceu o seu direito de votar, de escolher, de se manifestar, colocar a sua vontade. Isso é valorizar, né? A democracia está viva em nosso país. E cada voto representa a liberdade de escolha de cada brasileiro. Isso que eu acho marcante. Quero também agradecer de coração a todos aqueles que estiveram conosco, que acreditaram, que apoiaram, que ajudaram nessa caminhada, independente do resultado, de preferência ou de posição política. O mais importante é respeitarmos a vontade das urnas e seguirmos trabalhando pelo bem da nossa população. E é justamente isso que eu acredito. Acredito que deve ser o papel de um vereador: trabalhar, buscar, correr atrás e procurar pessoas e representantes que possam trazer conquista para Jaú e para a nossa gente. Nós precisamos de coragem para fazer as coisas acontecerem. Precisamos bater nas portas, buscar recursos, apresentar projetos, fazer articulações e procurar sempre aquilo que possa trazer melhorias para a nossa cidade. É isso que eu espero de mim mesmo como vereador. Não para ficar parado, não esperar as coisas acontecerem, mas ir atrás delas. Como judoca, como atleta, aprendi que a caminhada exige disciplina, perseverança, respeito e coragem. E agora, como vereador, levo esses mesmos princípios para o meu trabalho. Vamos seguir fortes, confiantes e determinados, sempre com Deus à frente, com fé e esperança no coração e com muita disposição para trabalhar por Jaú. Que possamos continuar unidos, respeitando as diferenças, fortalecendo a nossa democracia e colocando sempre o interesse em nossa cidade acima de qualquer questão pessoal. Então, muito obrigado a todos que caminharam conosco, né? Nossos apoiadores, amigos, cidadãos que acreditaram na nossa convicção. Vamos à frente sempre com coragem, com trabalho e com fé. Como sempre digo, Deus à frente sempre. Referente à política, é isso que eu queria deixar para vocês. E lembrar que o gabinete está de porta aberta, continuo saindo. Peço desculpa para algumas pessoas, esse tempo aí foi meio corrido. Mas na próxima sessão venho trazer, prometo para vocês, as demandas do gabinete, que chegaram várias, né? Um abraço aqui para o pessoal, o Felipe, o Jefferson, o Luan, o Deja. Aos moradores próximos do Caetano Perlate, ali tem a rua, na lateral do portão da saída dos alunos, na rua Onofre Almeida Sampaio, existe uma solicitação de uma lombofaixa, está na pauta. No Residencial Bernardo, um abraço também para Márcia, para Silvana, precisa refazer o serviço de massa asfáltica da rua Maria Odila Pires de Campos. Foi feito o serviço, mas o nível da água não foi observado. Então é um que nós vamos entrar também. Um abraço também para o senhor Antônio da Floricultura, passado o pessoal também lá do posto de gasolina, né? O Marcelo, o Francisco, né? Na rotatória tem muito acidente, então é um requerimento que estamos fazendo. Um abraço também para a dona Arlete e a dona Emília, falando referente à rua da casa dela, está na pauta também. Galera do São José, Jardim São José também, um abraço, o Nenê, o Ivo, o pessoal do projeto lá do CID, eu vou na quarta-feira, prometo que na quarta-feira eu estou aí, Pezinho lá também de Cidade Alta, prometo que quarta-feira estou aí, o CID também, prometo que essa semana vamos voltar na ativa. O Leonardo Bispo, funcionário público, Leonardo, não esqueci da sua demanda, não. Então, era isso, presidente. Então, a vida continua. Peço desculpa às pessoas que confiam na gente. A gente, como foi falado aí, tem uma missão, né? Então, que a gente, para colocar em prática essa missão, nós precisamos achar um lado, né? E, às vezes, esse lado é vencedor, às vezes não é vencedor. Mas eu queria deixar essa reflexão assim, que a gente possa ver também as pessoas, né? Às vezes a gente vê muito hoje, então é muito A ou B. Eu sempre falo assim, a gente tem que ver a ideologia, o que ela pensa, o que ela busca. Era isso, presidente. Boa noite a todos, boa semana, Deus à frente sempre.
0: Muito bem, tá aí, vereador Sensei Ercílio, falando na palavra livre da segunda-feira ainda, tá, gente? Só deixando vocês aí avisados que é na palavra livre da segunda-feira ainda. Teve sessão camarária ontem e a gente ainda não conseguiu já editar os vídeos. Vai ficar para segunda-feira. Semana que vem não tem sessão, então fica mais tranquilo, né? Fica mais sossegado. Bom, como eu disse para vocês que nós vamos ter aí as festas da paróquia São Judas Tadeu, então eu vou até aproveitar. Vou aproveitar a oportunidade e colocar o áudio e o videozinho aqui do Cônego André. O Cônego André, ele é pároco aqui da nossa paróquia São Judas Tadeu, aqui de Jaú. Então vamos ouvir? Vamos aproveitar e vamos ouvir o Cônego André? Vamos lá.
2: 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No sábado, dia 10, vamos ficar das 8 da manhã às 9 da noite, e nós teremos também durante a novena após as missas, e em outros dias, em programação que você pode acompanhar pelas nossas redes sociais. E olha quanta coisa bonita, gente. Dá uma olhada os tantos de calçados que nós conseguimos com as doações, coisas novas, coisas usadas em boa condição, as várias roupas que estão aqui colocadas à mostra para que você venha escolher. 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
0: Aí o Cônego André, o pároco, né, da paróquia São Judas Tadeu, aqui de Jaú, convidando aí todo mundo para o bazar, começando amanhã então o bazar, viu? Aproveita, ó, para quem assistiu aí, viu as imagens, tá lotado de coisa, gente, meu Deus do céu, tá lotado mesmo, que doideira, muita coisa boa, com preço bom, hein, hã? Com preço bom, que legal isso, com preço bom mesmo. O que tá com bastante eco? Depois eu preciso dar uma olhada nessa regulagem, que a gente mexe um pouquinho daqui, um pouquinho dali, ajeita um pouquinho aqui, um pouquinho ali, um pouquinho lá. Então depois tem que dar só um ajuste, uma finalizaçãozinha, sabe? Aquela finalizaçãozinha de ajuste. É, funciona, dá certo. São 12 horas 27 minutos, 12:27. Deixa eu falar dos nossos patrocinadores, né, meu filho? Não falei nenhum ainda, já tá no meio do jornal. 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Vamos lá? Lampião, agora? Eu sei, Lampião. É, filho. Então vamos, palavra livre da segunda-feira. Vereador Lampião.
3: Em primeiro lugar, para ser político, para dar cara e para encarar, tem que ter coragem. Eu venho aqui a público e parabenizo, palavra aqui todas as sessões, aos candidatos a deputado estadual e federal. Eu posso falar que muitas vezes nas redes sociais, né, brigo muito, muito ibope. É só o Lampião fazer um vídeo, vocês vejam, é pancada e vamos que vamos. E uma virtude também, né? Eu não corro também, isso não sei, né, se é mérito ou não, mas não corro, né? Mas de novo, eu quero aqui parabenizar. É complicado, mas eu preciso fazer algumas colocações. O João foi muito feliz. Nós precisamos, a partir desse momento, principalmente nosso político, a começar a sonhar ou elaborar um projeto para Jaú, que a gente tem capacidade da região, principalmente nós aqui, de fortalecer e construir um projeto. Por quê? Porque deputado estadual ou federal envolve o estado de São Paulo. E é mais de 600 municípios. E aí não vem com toda a franqueza, ah, Jaú, você tem que sair forte daqui, que nem o menino saiu de Botucatu. Mas você tem que ir em busca. Você tem que construir. Eu vou dar vários exemplos aqui. Um primeiro exemplo. Eu sempre lá atrás, a não ser nessas duas últimas, eu sempre apoiei o pessoal de Jaú. Duas vezes o Paulo de Tarso, uma vez o Tófano. Aí o que que ocorre, com todo respeito? Não é eleito, não é eleito. Eu ficava aqui no meu 4 anos de mandato, poucas vezes ia para a Assembleia e poucas vezes para Brasília. Por que, Rafa? Chegava lá, eu ia pedir para quem? Ia passar em gabinete, que nem eu coloco aqui, que todos vai, respeito. Mas aí, ah, vem o dinheiro, vem o dinheiro. Aí você puxa o histórico, o PIX ou o depósito, com todo respeito, 95% não chega. Sabe, eu tenho documento, a hora que eu ponho o documento, a turma fica brava. Muitos vereadores aqui ficou bravo comigo, eu parei. Por quê? Porque prega, eu mandei aqui, eu mandei ali. É diferente as nossas emendas impositivas. Então, por isso que eu quero fazer essa colocação. Outra colocação. Jaú. Paulo Soares, 21.199. Juliana, 7.980. Rafaela, 2.380. Aí vem a Dani e os demais de Jaúenses. Mas eu quero chamar atenção aqui, e é válido, hein? Aí entra o que o João colocou, a política mudou muito. Acabou boca de urna, acabou aquela política antiga, acabou. Menino Lucas aqui, eu sigo ele. 9.952. Érica Moretti, 2.600. O irmão do Bolsonaro, 1.000 votos. O Kim, 991, com 1.000 votos. Com todo respeito, parabéns, tira o chapéu. Mas como que a gente vai fazer uma visita lá agora e reconhecer Jaú, né? Aí vem os candidatos a deputados estaduais. Felipe, 7.280. Matheus Turini, parabenizo, Matheus. Bom, veio de um problema judicial, não foi fácil, acabou saindo da Câmara, retornando, parabéns. 3.942. o Lucas Flores, parceiro meu de Câmara, esse fez uma votação boa em Jaú e boa no geral. Em Jaú fez 3.019. A Liane Pacheco, 1.445. Esses praticamente os jaúenses. Aí eu venho à colocação. Eduarda, vejo ela, sigo ela, uma menina muito boa na rede social. Parabéns. 8.068 votos. Aí vem Dani Alonso e Rogério Franco, com uma votação de 2.600 e 1.600, apoiado pelo seu prefeito. Era vídeo, era papel, era Santinho e aí vai. Aí depois vem o Ricardo Madalena, com 1.136, parabenizo ele, dobrando com a Rafa. E aí vem que eu quero fazer o comentário e o agradecimento. Dr. Rafu, 1.042 votos. Eu quero fazer aqui um agradecimento ao Orcílio, ao Geroda, ao Marcelo, ao Fernando e a toda a equipe. Gratidão. Porque eu sei pedir voto. Para o pessoal de fora, não é fácil. Escutei muito. Nós temos jaúense. Aí eu não entrava nem no mérito de discutir, porque eu falava assim, concordo, só porque saí então 6, 7, 5, mas respeitava, nunca critiquei. A hora que a pessoa vinha com esse comentário, eu falava, então vota em jaúense. Correto. Mas eu tenho que comentar, porque veja bem, essa pessoa, com todo respeito, veio a minha querida Jaú por 3 vezes e fez um trabalho social que eu falo, lidar com saúde, eu vou falar para você, João, não tem igual. Eu vou falar de novo, saúde. Se você não está bem, dor de cabelo, o que seja, não precisa falar mais nada. O companheiro nosso, semana passada, quarta-feira, eu vi ele, Luiz Monteiro, na quinta faleceu. Fiquei sabendo que a própria filha falou que estava conversando, aí caiu. Então, saúde é saúde. A pessoa sai da cidade dela, lá da Grande Sampaio, da Grande São Paulo, Ferraz de Vasconcelos, vem a minha querida Jaú, vem com o seu equipamento, vem com o seu carro, não cobra um real. Chega no lugar, João, 7h15 da manhã e vai embora 8 horas da noite. Atende mais de 260 pessoas. Retorna, faz outro trabalho. Aí, não é deputado, sai para ser candidato. Automaticamente, eu mesmo pensei assim, se essa pessoa já está servindo, não sendo nada, imagine se for um dia. A expectativa ajuda. Mas eu quero conversar com você que está em casa e todos os vereadores aqui, uma cena que me chamou a atenção. Após a vinda dele, a Prefeitura Municipal de Jaú abriu uma licitação para 2.500 ultrassom. Então, isso que eu quero chamar a atenção. Sabe quanto estava a fila de espera naquele momento? Rafa, que é presidenta. 9.000 pessoas esperando. Então, a vinda de um ser humano fez o quê? Fez o poder público se mexer, abriu o processo e atender. E se levantar hoje, que daqui uns meses eu vou levantar de novo, se não tiver 8 a 7 esperando, não sei mais o que faz. Então, essa foi a minha colocação de apoiar uma pessoa de fora. Agradeço a Deus por me dar força de ir para cima. Ele é tudo na minha vida. Muito obrigado a todos, jaúenses. Amo vocês.
0: Tá aí então, vereador Lampião também fazendo uso da tribuna. Palavra livre, né, do vereador Lampião na sessão desta segunda-feira, beleza? 12 horas e 43 minutos, meio-dia e 43 já. Meu Senhor da Glória. Opa, deixa eu voltar lá. Não tô aqui, ó. Deixei o Lampião lá. Para, o Lampião já foi. Tchau, Lampião. Bom final de semana, filho. 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Rapidinho para encerrar, vai ficar faltando algumas palavras livres, mas aí já não dá mais, eu não consigo fazer a multiplicação do tempo, mas eu termino o jornal de hoje com o vereador Jefferson Roda aqui na Clube.
4: Entrei com alguns requerimentos, algumas indicações. Queria começar pela indicação que eu tinha feito lá do Jardim Olímpia, do asfalto lá. O Éder e a esposa dele vieram me procurar. Falou assim, se eu não tinha condições de estar andando pelo bairro. Na verdade, eu ando pela cidade toda, né? Pelo trabalho que a gente faz. Mas, atendendo o pedido deles, estive no local, tirando algumas fotos. E pude constatar lá que realmente o asfalto ali naquele pedaço ali próximo ao Jardim Olímpia ali estava com bastante buraco. Rapidamente eu fiz a ligação aqui para a secretaria competente, justifiquei, mandei as fotos, falei para ele como é que estava o local. E só para vocês terem uma ideia do jeito que estava o local, a pasta 244, isso é a rua Idalina Zanzovo Bracioli com a rua Plínio Valdemar Fagaiolo. Esse pedaço é próximo ali àquela escola do autismo. Esse pedaço estava cheio de buraco. Alguns quarteirões ali, pessoal reclamando. Como eu tinha mandado a foto para eles lá, eles, pessoal da secretaria, na verdade, então eles foram lá imediatamente, em 2 dias fizeram o tapa-buraco adequado lá, próximo à escola do autista, próximo a essas ruas que eu mostrei agora para vocês aí. Então, quero agradecer o pessoal aí da equipe que foi lá, que acho que foi a equipe do Robson. Fizeram um belo trabalho lá, o Éder e a esposa dele agradeceram. E é isso, gente. Pessoal, que os munícipes têm que cobrar a gente e a gente cobrar a secretaria competente para estar fazendo o serviço. Tem muita coisa para fazer? Tem, lógico que tem muita coisa para fazer. Mas é através de vocês que os requerimentos, as indicações chegam até a gente, através de vocês. Então, sempre falo, meu gabinete está sempre de portas abertas, está lá meu assessor Vinícius, meu gabinete é o gabinete 2, pode chegar, meu telefone está nas redes sociais aí, e também pode estar ligando aqui na prefeitura. Meu telefone é liberado para todo mundo tá tendo acesso. E também, outra coisa que eu vim falar é sobre o outro requerimento que eu tinha feito na rua José Inácio Cury. Onde que é? Próximo à rua ali, Ângelo Maria Sancinetti. Ali no Augusto Sano, eu tinha pedido anteriormente umas lombadas ali, como foram feitas na Avenida Alfeu Fabs e a Avenida de Cima, no caso a rua Inácio Cury, ficou uma mão muito extensa, na verdade, é muito extensa essa rua. E o pessoal, para ganhar tempo agora, vamos dizer assim, vem vindo por essa rua. E ali tem um postinho, tem a escola, tem a creche, tem a quadra. E eu pedi anteriormente uma lombada. Aí um morador do Jardim Nova Jaú, que tem as crianças que moram lá, o Roberto, tem as crianças que estudam no Terésio, mandou um vídeo para mim. Por gentileza, pasta 245. Esse é o cruzamento ali da José Inácio Cury com a Ângelo Maria Sancinete. Próximo ao postinho ali, ó, o pessoal da escola está saindo. E precisa fazer... Você viu o jeito que o pessoal passa ali de moto e é carro constante. E esse horário ainda nem é o horário de pico ainda. Mas a movimentação é grande. Os alunos acabam cruzando essa rua. Precisa de fazer a faixa ali, ou elevada, ou a pintura de solo, de pedestre ali. Porque é complicado nesse horário. E o trânsito está explicando. E o trânsito é complicado. Ela está vendo as crianças passando, ó, o perigo no meio da rua. Eu sei que os motoristas dão uma segurada, mas é muito, o fluxo ali é muito grande, ali no Jardim Nova Jaú, no Augusto Sani, na verdade, que é próximo ao Jardim Nova Jaú. E para cima também tem a creche, na creche ali na Ângelo Maria Sancinete. Precisa fazer a pintura de frente à creche, que é a pintura de pedestre ali, para estar passando de um lado para o outro. Aí, graças a Deus, fizeram a calçada, agora eles não precisam ir mais pela rua. Agradecer à prefeitura que ouviu o pedido nosso, o pedido dos moradores ali do Jardim Nova Jaú, do Sani, e foi feita aquela calçada ali. Então, peço mais uma vez, se tem a possibilidade ou de estar fazendo uma lombada, de uma faixa ali, uma pintura de solo, próximo à escola, próximo à creche, postinho, tem várias coisas, várias concentrações, postinho de saúde, a quadra ali, então é muito fluxo de crianças, tanto saindo da escola, como brincando na quadra, no parquinho ali, por tudo. Então, por gentileza, que vão lá, façam o estudo técnico ali, que possa estar optando por alguma coisa ali de proteção aos pedestres, no caso dos alunos. E também, falando ali do Augusto Sani, eu falo da Avenida João Chamas, que desce para o São Marcelo, as estradas de terra, lá, né, Moretti? Eu falo a estrada do São Marcelo, que sempre vem o pessoal vem cobrando, e agora tem o Jardim dos Ipês, que, na verdade, toda a água cai em extensão ali da João Chamas. Eu sei que foi feita a manutenção lá, passaram a máquina, a reta lá, deixaram lisinho, vamos dizer assim, a estrada. Porém, não jogaram cascalho, não jogaram a pissarra, não passaram um rolo compactador, não deixaram certo. E a próxima chuva, umas chuvas fortes que estão para vir aí, sem essa manutenção ali, vai continuar aqueles buracos, o pessoal vão encalhar ali. Eu tenho imagens de pessoas que estão sofrendo aquele pedaço. O pessoal não consegue trazer sua verdura até a feira por causa da estrada estar ruim. E não é só ali, são várias estradas que eu venho reclamando. Venho falando das estradas, são várias e várias sessões. Você pode pegar minha fala, que são várias sessões. Gente, vamos cuidar dessa malha aí. Está complicado. Eu venho falando, a estrada da Marambaia, fizeram a manutenção lá também. Então, gente, vamos se ajudar. Secretário, dá uma atenção especial, vai reduzir agora um pouco a chuva. Joga o cascalho que tem. Eu tenho bastante raspa, não sei se pode usar essas raspas de asfalto que está lá no CEPROM parado lá. Use essas raspas para poder fazer a manutenção na estrada. Dá uma agilizada ali, próximo ali a estrada do São Marcelo, ali, Iguatemi, aqueles pedaços ali precisa ser feito. Falando um pouco, também liguei para o rapaz da Eixo. Da Eixo não, desculpa, gente. Eu liguei para o rapaz da Rumo Logística, que eles cuidam da ferrovia. sobre a manutenção e limpeza dos matos, próxima à linha férrea ali, que é a rua Avenida Alameda Avelino, que cruza do Paineiras, vai ter Sempre Verde até João Balan. E ele me deu um prazo de 15 dias para eles estabelecerem essa limpeza aí, próximo à linha férrea. Então, fui bem atendido, um menino, gente fina pra caramba. E falou, Jé, fica tranquilo que arrumo aí, o pessoal da limpeza vai fazer esse pedaço. Então, eu vou esperar mais 10 dias, não fiz um requerimento, não fiz uma indicação, estou aguardando a manutenção deles lá. E como disse o Rodrigo sobre o João Balan 2, eu também pedi a iluminação ali do parquinho, já várias sessões também. E eles me disseram que está no cronograma. Então vamos aguardar. Uma boa semana a todos e até a próxima sessão, que é quinta-feira agora. Deus abençoe.
0: Amém, amém, amém, amém. A próxima sessão foi ontem, né? Quinta-feira foi ontem. Tá aí o vereador Zé Roda. E aí, gente, não dá mais. Olha a hora, já acabou, deu, né? Ponto final. A gente vai, semana que vem, repercutir a sessão camarária desta quinta-feira aqui em Jaú. E também terminar com a palavra livre. Acho que são dois vereadores que faltam, dois ou três, também na cidade de Bariri, tá bom? Povo de Deus, o que que eu vou falar para vocês? Juízo, juízo, só isso, juízo, juízo, juízo. Nossa Senhora, agora que eu vi que tá correndo como quinta-feira, 8 de outubro, a tarjinha aqui embaixo. Eu atualizei e não atualizou. Acontece, faz parte, deixa eu até tirar. Não é quinta, é sexta, gente, pelo amor de Deus, é sexta-feira, tô ficando louco. Só me falta mesmo ser quinta e eu tá perdido, não é sexta. Pessoal, juízo, tá? Fiquem todos com Deus, na paz do nosso Senhor e Salvador Jesus Cristo. Aproveitem o final de semana prolongado. Quem pode curtir, aproveitar, descansar, descansa. Quem vai trabalhar, fazer o quê? É assim mesmo, a vida é assim, né? Enquanto uns choram, outros vendem lenço. Faz parte, né? Quem vai trabalhar um bom trabalho, quem vai passear um bom passeio. Lembre-se sempre, se for dirigir, não beba. Se beber, por favor, não dirija, não vai fazer besteira, não vira notícia, não vale a pena, não vale a pena, tá bom? Belezinha? Nós nos vemos novamente na segunda-feira. Segunda não, é feriado, Galícia, na terça, isso, a partir das 7h10. Segunda-feira, programação no automático na Clube, tá? Não tem, programação no automático, é feriado. Do mesmo jeito que você tem direito, a gente também vai curtir a família, eu vou aproveitar. Todo mundo sabe, eu sou católico, eu vou pra missa, até porque segunda-feira é dia de Nossa Senhora da Conceição Aparecida, padroeira do nosso querido e amado Brasil. Então é óbvio que eu vou aproveitar, vou pra missa, vou pra procissão, vou rezar um pouquinho. Quem é católico também faça o mesmo, é dia de preceito, é dia de ir na igreja, é dia de preceito. Para quem não é, aproveite o feriado da melhor maneira possível, tá bom? Evite confusão, evite briga. Tá ficando complicado a política no Brasil, né? Muita fake news, demais, demais de fake news. A internet tá um nojo de notícias falsas, um desespero total. Toma cuidado com o que você lê, checa primeiro, busca saber se é verdade. Cuidado, cuidado. Está infestado de fake news as redes sociais, o Facebook e Companhia Limitada. Então, muito cuidado com o que você lê, tá? Cheque sempre a informação antes de acreditar em tudo que estão falando. E acima de tudo, São Miguel Arcanjo, defendei-nos no combate. Quem como Deus? Ninguém como Deus, nunca, jamais. Bom final de semana e até terça-feira. Tchau, povo de Deus.
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8: 13 horas e 2 minutos.
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3: 13 horas e 59 minutos.
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0: Ouvindo a Fiorella então?
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2: 16:02.
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2: 17 horas e 1 minuto.
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3: 17 horas e 56 minutos.
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0: Em nome do Pai, e do Filho, e do Espírito Santo. Amém. O anjo do Senhor anunciou a Maria, e ela concebeu do Espírito Santo. Eis aqui a serva do Senhor, faça-se em mim segundo a vossa palavra. E o Verbo se fez carne e habitou entre nós. Ave Maria, cheia de graça, o Senhor é convosco, bendita sois vós entre as mulheres, e bendito é o fruto do vosso ventre, Jesus. Santa Maria, Mãe de Deus, rogai por nós, pecadores, agora e na hora de nossa morte. Amém. Rogai por nós, Santa Mãe de Deus, para que sejamos dignos das promessas de Cristo. Oremos. Infundi, Senhor, como vos pedimos, a vossa graça em nossas almas, para que nós, que pela anunciação do anjo, cheguemos ao conhecimento da encarnação de Jesus Cristo, vosso Filho, por sua paixão e morte na cruz, sejamos conduzidos à glória da ressurreição, pelo mesmo Cristo, Senhor nosso. Amém.
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17: Povo de Deus, como é que vocês estão? Tá todo mundo numa boa? Ah, então tá bom demais da conta, vai. Se tá todo mundo bem, se tá todo mundo bom, vamos reclamar pra quê, não, fi? Hã? Vamos pra cima, vamos com tudo, porque é sexta-feira. Sexta-feira. Ah, mas é uma sexta-feira diferente, vai. Vamos lá. Venhamos e convenhamos. Esta é uma sexta completamente diferente. Por quê? Nossa, por quê? Porque segunda-feira é feriado, meu irmão. Segunda-feira é feriado. Ô, Jesus amado. Obrigado, Nossa Senhora Aparecida. É, segunda-feira é dia da padroeira do Brasil, Nossa Senhora da Conceição Aparecida. Dia das crianças, é nosso dia, eternas crianças. É bom, a quinta série não sai nunca, né? Nunca, jamais.
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17: Olha, vou explicar para não ter complicação, para não ter encheção de saco, para não ter frescura. Porque eu vou falar um negócio pra vocês, gente. Ó, estar de rádio peão é uma nhaca, né? Esse negócio de eu não sei o que tá acontecendo e mesmo assim vou opinar é uma nhaca, né? Presta atenção. Nós estamos no jornalismo da Clube, neste período eleitoral, como a gente tem um pouquinho menos de jornal, tá? E nós estamos com a Débora, que é uma das repórteres da rádio, afastada por problema de saúde, tá? Vai estar afastada. Vocês estão vendo que eu tô sozinho aqui, tá bom? A Débora tá afastada. Então, neste momento, o que nós estamos fazendo? Nós aproveitamos a sessão camarária e pegamos as palavras livres, tanto de Bariri como de Jaú, que são assuntos importantes, assuntos relevantes, assuntos que impactam diretamente na vida das pessoas, né? E a gente está reproduzindo, tá? Nós não estamos trazendo nenhum político no estúdio, até para não abrir espaço para ninguém, para não ficar do lado A, do lado B, do lado C, do lado D. Então a gente coloca na medida que as pessoas falam nas palavras livres, né? Tendo cuidado até de cortar alguns excessos quando alguém fala alguma coisa meio pesada aí com relação à eleição, a gente até faz uma edição. Não é normal, mas a gente faz para não cometer nenhum crime eleitoral. Não é intenção da rádio favorecer nem A nem B, tá? A rádio, a Clube FM, ela se pauta pela transparência e, é claro, pela isonomia, pela possibilidade de ambos os lados poderem dar as suas versões de tudo o que acontece. A gente só não abre espaço quando um lado não quer falar, e não tem jeito, eu não posso obrigar ninguém a falar. Então, nesse período eleitoral, a gente faz de tudo impossível e possível para que, na palavra livre, todos tenham direito e tenham vez, tenham voz, tá? Então, não é nosso papel influenciar seu voto. Nosso papel é mostrar os fatos. E aí você tira as suas conclusões e vota da maneira que você acha correto. Volto a repetir, não é papel de imprensa séria influenciar o voto de ninguém, tá? Não é papel. Toda vez que a imprensa toma um lado, ela passa a ser prejudicial à população, ao povo de um modo geral, tá? O nosso papel é mostrar os fatos, é trazer a informação correta. E você tira suas conclusões. É isso que a Clube se pauta por fazer sempre. A gente mostra o que está acontecendo. E você avalia e tira suas conclusões. Eu não vou aqui virar e falar assim: ah, vote em fulano, vote em ciclano. Não. Mas eu quero também deixar claro que, fora do microfone, na minha vida pessoal, eu tenho meu posicionamento. E todos sabem qual é, tá? É o meu posicionamento. Vivo num país democrático e tenho o direito de me posicionar. No rádio, não. No rádio, não. No rádio, a gente é imparcial. Fora do rádio, na minha vida pessoal, eu tenho posicionamento. Beleza, povo? Vamos lá, então? Palavra livre? Sim, sim, sim, sim. Eu prometi ontem, não consegui colocar essas palavras que estão sendo transmitidas aqui em áudio e vídeo, inclusive na internet, no Facebook, no YouTube, no site da rádio. São ainda da sessão camarária de segunda-feira. Teve sessão ontem aqui em Jaú, tá? E as palavras livres da sessão de ontem eu vou colocar semana que vem, porque não cabe hoje. Eu precisava matar, pelo menos, tentar colocar quase todo mundo, né? Pra não ficar com aquela frescura de: ah, fulano foi, ciclano não foi, beltrano não foi, entendeu? Então aguenta aí, vamos lá. Agora, na sua Clube FM, vamos de palavra livre, o vereador Dr. Paulo de Tarso.
7: Pouco tempo atrás alertamos a Secretaria de Saúde a respeito de um programa Saúde na Escola. E olha, eu fico muito feliz, a Secretaria de Saúde aderiu a esse programa, está lá o projeto já em andamento, é um projeto que, se não me engano, é bienal, né? E ele possibilita o desenvolvimento de ações voltadas, entre outras áreas, por exemplo, alimentação.

pedimos, né, falamos, vamos ter projeto, existe emenda, né, que a gente pode estar lançando, e lá para o bairro do Maria Luísa, a dita cuja da horta comunitária. Se o senhor tem aquela condição bacana de poder chegar numa Titana, comprar tudo aquilo que o senhor quiser, acha que isso é fácil? Tem pessoas que não têm dinheiro para o ônibus, quanto mais para comprar um pé de alface. Isso não é uma coisa difícil, não é uma coisa cara. E olha só, a gente perguntou, existe a possibilidade? O senhor não responde. O senhor estamos, existe um estudo, pelo menos? Não há estudo. Gente, nós estamos falando de uma população carente, necessária. Isso daí ajuda na saúde das pessoas. Verdura, eu sei do que eu estou falando, tá? Então, isso faz parte da alimentação saudável. Senhor secretário, por favor, vocês passaram lá no Maria Luísa 4, tiveram um monte de voto lá, tenha consideração para essa população, tá? Tá passando os anos aí, não é porque o prefeito não vai ser candidato novamente, vocês vão estar jogando tudo isso fora. Tenha consideração para aquele pessoal que lá no passado deu voto para vocês estarem onde estão e ajudar inclusive no salário de cada um dos senhores, que se não tivessem eleito não estavam aí trabalhando. Perfeito? Agora vamos lá. Baixar um pouquinho aqui a frequência, daqui a pouco a gente sobe de novo. Precisava me solidarizar com uma família aqui na cidade. Anos atrás, mais de 20 e poucos anos atrás, conheci um senhor, seu Sebastião Basílio de Melo. Seu Sebastião Basílio de Melo, uma pessoa extremamente humilde, mas dono de uma história de vida muito grande. E em um determinado momento, ele fala para a gente lá da sua conversão, da maneira com que ele encontrou a Cristo, a Deus, e começou a servi-lo. E se transformou no pastor Basílio. Quis os céus que a sua tarefa aqui na terra terminasse. E hoje foi o sepultamento do pastor Basílio. A essa família, toda a nossa solidariedade, mas que a história dele permanecerá. Sabe por quê? Porque eu pude ser testemunha de dentro da simplicidade daquele homem, que ele tinha dificuldade de ter as suas coisas, mas mesmo assim tinha generosidade para ceder a quem tinha menos ainda. E com alegria. Poxa vida, como isso falta na nossa política. Quanto que nós temos, quantas oportunidades que nós temos aqui, e mesquinhamente seguramos, participamos de um grupo, em nome desse grupo, muitas vezes, seguramos coisas boas para a nossa população, pagamos o preço para participar daquele grupo, estamos todos no mesmo barco, alguns lá em cima na cabine do capitão, outros no grande restaurante, mas a maioria do mesmo barco está lá embaixo, no remo, fazendo força, sem alimentação. É assim que se trata. E por que que eu falo disso, gente? Faço essa comparação desse grande homem, dessa humildade toda e muitas vezes aquilo que nós vemos hoje. Críticas eu escutei a todos os candidatos que se tentaram estar aqui hoje, no dia de hoje. Candidatos a deputado, estadual, federal e assim por diante. Um grande político lá atrás, um grande homem da vida pública, disse uma vez: prefiro estar nas fileiras dos que ousaram, que tentaram e foram para cima, do que dos inertes, dos incompetentes, dos acomodados. Parabéns, senhor Matheus, Daniela, Felipe, Paulo Soares, dona Rafaela, nossa querida repórter, presidente nesse momento. Parabéns. Porque não se acovardaram, viram nos olhos das pessoas a possibilidade de querer ajudar. E nesse momento eu discordo, com todo o respeito, dos colegas que falam que não existe consenso na nossa cidade. O consenso não é entre os políticos, o consenso tem que ser na população. São eles que votam, eles que têm que ver a necessidade, a vontade. Porque não adianta, Jaú deu voto para mais de 200 candidatos de fora, e vai falar em consenso que o problema é o

0: o candidato, precisamos amadurecer, precisamos ter no coração espírito do nosso querido, hoje uma estrela lá no céu, do pastor Basílio, que ele conseguia, mesmo na sua dificuldade, ser generoso. População, às vezes a gente fala, não depende da política, mas olha ao seu lado, muitos vão depender disso. E olha, vamos lá, precisamos nos libertar dessa política tacanha que está na nossa cidade. Senhor prefeito, eu fiquei estarrecido, me compadeço da senhora vice-prefeita. Segundo informações, segundo aquilo que consta num site de reportagem, uma reportagem feita ao vivo com um ex-candidato aqui, onde que ele coloca de forma deplorável a maneira com que o senhor se referia. Espero que isso seja apurado, espero que todos os vereadores tenham vergonha na cara, vão para cima, para saber se isso aconteceu de verdade. Se for, eu não sei como eu conseguiria andar na rua, parceiro, e falar assim, faço parte desse grupo, de uma pessoa que desclassifica a própria vice-prefeita. Me solidarizo da senhora, estamos em grupos distintos, não há problema nenhum, mas educação e respeito é uma coisa que não pode faltar. E agora, senhores vereadores, ele segue dizendo da maneira com que trata os senhores, da maneira respeitosa, que aliás que não existe entre os senhores, e daqui a pouco, daqui 2 meses, vamos estar escolhendo quem vai estar sentando nessa mesa como presidente. E vocês, como é que vão se comportar? Vai ser a indicação do prefeito? É ele que manda aqui? É o voto de cabresto? Cadê a liberdade de cada um dos senhores? Chega, alforria. Preciso lembrar mais o quê? Senhor Magé, o senhor esteve aqui agora, estão brincando com o senhor? O próprio presidente esteve aqui, pedindo lá do terreno para a construção de uma nova câmara, o senhor ficou brincando o tempo todo. A única coisa que construíram lá no campo municipal foi um muro para não se ver a desgraceira que está lá dentro. Meu Deus do céu, até quando nós vamos ter que estar suportando isso? População de Jaú, vocês não podem ficar inertes. Nenhum vereador, nenhum deputado, nenhum prefeito, governador chega onde está se não for pelo voto de vocês. Se vocês não estão enxergando isso, eu estou falando baixo, posso falar mais alto. Mas o que eu preciso fazer para que isso entre? Quais são os desenhos que eu tenho que fazer? Que essa gestão que está aqui não merece o respeito de vocês. Nós não podemos mais, chega. Os senhores vereadores que estão aqui já deram a oportunidade suficiente. E olha, não carrega soldado ferido. O Ministério Público solicitou há pouco, semana passada, o parecer daquilo que foi a CEI da Saúde. E eu quero ver, senhores vereadores, serão chamados, vão falar e responder pelos seus votos, da maneira com que pensaram, da maneira que construíram a intenção de vocês. E se vocês acham que esse prefeito vai estar defendendo vocês lá embaixo, é melhor cobrar a conta agora, porque lá na frente vai fazer de conta que não os conhece. E é vocês que vão dar voto para ele, no presidente que ele vai escolher para os senhores.
1: Aí, deixa eu só voltar aqui, ó. Pronto. Voltei na internet também. Tá aí o vereador doutor Paulo de Tarso fazendo uso da palavra livre.
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1: Alô, vereador Matheus Turini do PDT, falando na palavra livre de segunda-feira ainda. Você confere agora aqui na Clube.
3: Dos meus agradecimentos naturais que precisam ser feitos hoje, eu vou só, primeiro, por favor, Beto, pasta 391. Isso, pasta 391. Anunciar aqui, fazer a divulgação do cursinho popular e o projeto que nós acompanhamos, mas que agora está com portas abertas a partir do final de outubro para a revisão de véspera. Quem é aluno pré-vestibular sabe muito bem que agora chegando às aulas, as provas, as avaliações, os vestibulares, precisam ter a sua sistematização, revisar para ver se não passa nada. E o cursinho popular agora está fazendo novas inscrições para garantir que alunos possam participar de 26 de outubro até 11 de dezembro do processo de revisão de véspera, que é o momento que a gente faz a revisão dos conteúdos que foram passados, enfim, que caem no vestibular. Então, para você que é aluno de terceira série do ensino médio ou que já concluiu a terceira série do ensino médio, está aí um cursinho popular Jaú de portas abertas para você. Pasta 392, por favor, Beto. Deixar um registro aqui dos nossos sentimentos à perda do nosso amigo José Luiz Monteiro, aquele que é ícone, foi, continuará sendo ícone do jornalismo em nossa cidade, uma perda bastante grande. Inclusive nós vimos vídeos desta tribuna, inclusive feitas pelo e também jornalista Luizinho Andretto, homenageando o Monteiro, que vá em paz, deixa uma lacuna, que não será preenchida, porque não é simples assim, mas que entra para a memória da nossa história, sem dúvida. O caso da Edith não pode ser tratado como mais um caso. Ele é um caso de violência contra a mulher, uma mulher que estava no exercício do seu trabalho enquanto Uber na cidade de São Carlos, tia de uma comerciante aqui da cidade, a Bruna do Lojão, e que infelizmente foi vítima de um latrocínio. Alguém pediu uma corrida no Uber, que era exatamente o trabalho que ela executava, e acabou sendo ela vítima de um latrocínio. A justiça analisa o caso, os envolvidos foram presos, mas talvez a gente comece agora a refletir sobre a necessidade, não de endurecimento pelo endurecimento das leis, mas para a gente poder dar a variação das múltiplas situações que acontecem hoje. Será que a gente não precisa talvez estender a proteção para os nossos motoristas de Uber, em especial mulheres que também estão desempenhando e levando para casa o sustento por meio dessa profissão? Fica a nossa indignação, nosso pedido de justiça, tal qual a família clama neste exato momento, e nossos sentimentos pela perda à Bruninha do Lojão, que aqui da cidade de Jaú, que tem um trabalho, uma atuação bastante forte no comércio da cidade, e que não pode fazer com que esta casa não deixe de mencionar uma situação como essa. Não é só um familiar, é infelizmente uma mulher trabalhadora que teve sua vida ceifada no exercício da sua atividade. Então fica nosso repúdio, fica nossa insatisfação, e agora nossa luta para a gente poder estender a justiça neste caso. Um abraço aí, Bruna. Eu vou partir direto para os meus agradecimentos, que eu estou com medo de falar de muita coisa e depois ficar apertado para poder falar. Passamos ontem pelas eleições, domingo, dia 4 de outubro, brasileiros de todo canto do país foram votar, e no caso do estado de São Paulo, escolheram seus parlamentares para deputado federal, para deputado estadual. E eu já fui bastante agraciado pelas palavras dos vereadores que me antecederam, no sentido de, primeiro, ter coragem para se colocar à disposição. De fato, você que nos acompanha em casa, seja você um dia candidato. Seja você um dia candidato. A política, ela tem, aliás, a política partidária, que eu digo, né? Porque dá para fazer política de várias formas. Mas a partidária, ela tem seus lados não tão bons assim. Porque é feito por pessoas, porque é feito por seres humanos que são falhos, há muito ego, há muito narcisismo, e nesse meio a gente acaba se indignando com alguns movimentos. Porém, ao se colocar à disposição para poder sermos candidatos, é necessário que a gente tenha um pouquinho de hombridade, um pouquinho de maturidade e de coragem. Então as pessoas que às vezes assistem de fora, ou apenas como meros telespectadores, precisariam passar por essa experiência para poder só ver como que é a atividade do lado de cá, partidário, pedindo voto, apresentando proposta, correndo, acordando cedo, falando com as pessoas. E isso não são todas as pessoas que experimentam. Então já fui bastante agraciado pelas palavras daqueles que me antecederam sobre essa coragem. Mas eu preciso agradecer 4.794 pessoas que depositaram seu voto de confiança na nossa proposição. 4.794. Foi esse o número. Então, são pessoas que, de tantos candidatos, mais de 1.500 candidatos a deputado federal, mais de 2.000 candidatos a deputado estadual, encontraram a nossa proposição, a confiança para depositar o seu voto. 3.942 pessoas são residentes da cidade de Jaú. Praticamente 4.000 jauenses depositaram seus votos na nossa campanha, na nossa candidatura, nas nossas proposições. Isso só me faz ficar feliz, justamente porque nós conseguimos cativar, com poucos recursos, sem indie banner, sem impulsionamento em rede social, organicamente conversando com as pessoas, mobilizar um número tão grande assim. Junta 4.794 pessoas num lugar e me chama. É simples assim. Junta aí 4.794 pessoas, acha um lugar que caiba, junta essas pessoas e aí a gente vai conversar. É muita gente. É gente demais. Então, fica o meu agradecimento. Eu sei que as considerações qualitativas sobre isso poderiam ser melhores. Ah, mas nossa, mas já o isso, mas já o aquilo. E aí eu quero fazer algumas considerações que ainda não foram feitas. Na ânsia, talvez, da gente querer comunicar nossos trabalhos, a gente acaba ficando preso em bolhas. A minha rede social é uma bolha. Não é todo mundo que acompanha. Assim como cada rede social de cada vereador. E em Jaú, a gente deixou de ter uma imprensa que fosse um pouquinho mais universal, mais global, que furasse essas bolhas. Então, a gente também tem bolhas comunicativas fora da política, que muitas das vezes fazem um desserviço para a cidade. Que acabam querendo, de repente, torcer para determinado grupo político, e em detrimento disso, acabam agredindo determinados políticos. E aí, na hora de bater no vereador Matheus, o efeito não é só de depreciar o vereador Matheus, deprecia-se a categoria política como um todo. E isso tem sido feito repetidamente, pelo menos eu vou falar dos nossos mandatos, o vereador Marcos Brasil estava comigo desde janeiro de 21, a gente tem visto isso sistematicamente desde janeiro de 21, pelo menos. Aí a gente vai vendo um desprestígio do candidato da terra. A gente vai vendo assim, uma mídia que vai criando bolhas que só reclamam dos políticos da terra. Enquanto Botucatu conseguiu organizar uma votação para que Pardini saísse de Botucatu com 49 mil votos de lá, nós temos bolhas de redes sociais que estão batendo nos políticos da cidade. É uma hora para fazer uma autocrítica, para que essas bolhas possam revisitar o serviço que elas estão prestando. Tudo é ruim, ninguém presta, bate nos vereadores, no político XY, e na hora da votação, já ou talvez não consiga, e o vereador Paulo de Tarso foi extremamente preciso nisso, criar o consenso na população para o voto no vereador de casa.
1: Muito bem, está aí o vereador Matheus Turini falando na palavra livre.
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1: Povo de Deus, vamos fazer o seguinte... Eu vou direto com o vereador Sensei Ercílio, pode ser? Vamos lá, vamos diretão com o vereador Sensei Ercílio aqui na clube. E aí eu tento pôr o vídeo da paróquia. Vamos dando sequência no jornalismo.
4: Queria começar aqui, cada cidadão exerceu o seu direito de votar, de escolher, de se manifestar, colocar a sua vontade. Isso é valorizar, né? A democracia está viva em nosso país. Cada voto representa a liberdade de escolha de cada brasileiro. Isso que eu acho marcante. Quero também agradecer de coração a todos aqueles que estiveram conosco, que acreditaram, que apoiaram, que ajudaram nessa caminhada, independente do resultado, de preferência ou de posição política. O mais importante é respeitarmos a vontade das urnas e seguirmos trabalhando pelo bem da nossa população. E é justamente isso que eu acredito que deve ser o papel de um vereador: trabalhar, buscar, correr atrás e procurar pessoas e representantes que possam trazer conquista para Jaú e para a nossa gente. Nós precisamos de coragem para fazer as coisas acontecerem. Precisamos bater nas portas, buscar recursos, apresentar projetos, fazer articulações e procurar sempre aquilo que possa trazer melhorias para a nossa cidade. É isso que eu espero de mim mesmo como vereador. Não para ficar parado, não esperar as coisas acontecerem, mas ir atrás delas. como judoca, como atleta, aprendi que a caminhada exige disciplina, perseverança, respeito e coragem. E agora, como vereador, levo esses mesmos princípios para o meu trabalho. Vamos seguir fortes, confiantes e determinados. Sempre com Deus à frente, com fé e esperança no coração e com muita disposição para trabalhar para o Jaú. Que possamos continuar unidos, respeitando as diferenças, fortalecendo a nossa democracia e colocando sempre o interesse em nossa cidade acima de qualquer questão pessoal. Então, muito obrigado a todos que caminharam conosco, né? Nossos apoiadores, amigos, cidadãos que acreditaram na nossa convicção. Vamos à frente sempre com coragem, com trabalho e com fé. Como sempre digo, Deus à frente sempre. Referente à política, é isso que eu queria deixar para vocês. E lembrar que o gabinete está de porta aberta, continuo saindo. Peço desculpa para algumas pessoas, esse tempo aí foi meio corrido. Mas na próxima sessão venho trazer, prometo para vocês, as demandas do gabinete, que chegaram várias, né? Um abraço aqui pro pessoal, o Felipe, o Jefferson, o Luan, o Deja, aos moradores próximos do Caetano Perlate, ali tem a rua, na lateral do portão da saída dos alunos, na rua Onofre Almeida Sampaio, existe uma solicitação de uma lombofaixa, está na pauta. Nós temos o Bernardo, um abraço também para Márcia, para Silvana. Precisa refazer o serviço de massa asfáltica da rua Maria Odila Pires de Campos. Foi feito o serviço, mas o nível da água não foi observado. Então é um que nós vamos entrar também. Um abraço também para o senhor Antônio da Floricultura. Foi passado o pessoal também lá do posto de gasolina, né? O Marcelo, o Francisco, né? Na rotatória tem muito acidente, então é um requerimento que estamos fazendo. Um abraço também para a dona Arlete e a dona Emília, falando referente à rua da casa dela, está na pauta também. Galera do São José, Jardim São José também, um abraço. O Nenê, o Ivo, o pessoal do projeto lá do CID, eu vou na quarta-feira, prometo que na quarta-feira eu estou aí. Pezinho lá também de Cidade Alta, prometo que quarta-feira estou aí. O CID também, prometo que essa semana vamos voltar à nativa. O Leonardo Bispo, funcionário público, Leonardo, não esqueci da sua demanda não. Então era isso, presidente. Então a vida continua. Peço desculpa às pessoas que confiam na gente. A gente, como foi falado aí, tem uma missão, né? Então, que a gente, para colocar em prática essa missão, nós precisamos achar um lado, né? E às vezes esse lado é vencedor, às vezes não é vencedor. Mas eu queria deixar essa reflexão assim, que a gente possa ver também as pessoas, né? Às vezes a gente vê muito hoje, então é muito A ou B. Eu sempre falo assim, a gente tem que ver a ideologia, o que ela pensa, o que ela busca. Era isso, presidente. Boa noite a todos, boa semana, Deus à frente sempre.
1: Muito bem, tá aí, vereador Sensei Ercílio, falando na palavra livre da segunda-feira ainda, tá, gente? Só deixando vocês aí avisados que é na palavra livre da segunda-feira ainda. Teve sessão camarária ontem e a gente ainda não conseguiu já editar os vídeos. Vai ficar pra segunda-feira, semana que vem não tem sessão, então fica mais tranquilo, né? Fica mais sossegado. Bom, como eu disse para vocês, que nós vamos ter aí as festas da paróquia São Judas Tadeu, então eu vou até aproveitar a oportunidade e colocar o áudio e o videozinho aqui do Cônego André. O Cônego André, ele é pároco aqui da nossa paróquia São Judas Tadeu, aqui de Jaú. Então vamos ouvir? Vamos aproveitar e vamos ouvir o Cônego André? Vamos lá.
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1: Aí o cônego André, o pároco, né, da paróquia São Judas Tadeu, aqui de Jaú, convidando aí todo mundo pro bazar, começando amanhã então o bazar, viu? Aproveita, ó, pra quem assistiu aí, viu as imagens, tá lotado de coisa, gente, meu Deus do céu, tá lotado mesmo, que doideira, muita coisa boa, com preço bom, hein? Hã? Com preço bom, que legal isso, com preço bom mesmo.
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1: Vamos lá, Lampião agora? Eu sei, Lampião. É, filho. Então vamos, palavra livre da segunda-feira, vereador Lampião.
6: Primeiro lugar, para ser político, para dar cara e para encarar, tem que ter coragem. Eu venho aqui a público e parabenizo, falava aqui todas as sessões, aos candidatos a deputado estadual e federal. Eu posso falar que muitas vezes nas redes sociais, né, brigo muito ibope. É só o Lampião fazer um vídeo, vocês vejam, é pancada e vamos que vamos. E uma virtude também, né? Eu não corro também, isso. Não sei, né, se é mérito ou não, mas não corro. Né? Mas, de novo, eu quero aqui parabenizar. É complicado. Mas eu preciso fazer algumas colocações. O João foi muito feliz. Nós precisamos, a partir desse momento, somente nosso político, a começar a sonhar ou elaborar um projeto para Jaú, que a gente tem capacidade da região, principalmente nós aqui, de fortalecer e construir um projeto. Por quê? Porque deputado estadual ou federal envolve o estado de São Paulo. E é mais de 600 municípios. E aí não vem com toda franqueza, ah, Jaú, você tem que sair forte daqui, que nem o menino saiu de Botucatu. Mas você tem que ir em busca. Você tem que construir. Eu vou dar vários exemplos aqui. Um primeiro exemplo. Eu sempre lá atrás, a não ser nessas duas últimas, eu sempre apoiei o pessoal de Jaú. Duas vezes o Paulo de Tarso, uma vez o Tófano. Aí o que que ocorre, com todo respeito? Não é eleito, não é eleito. Eu ficava aqui no meu 4 anos de mandato, poucas vezes ia para a Assembleia e poucas vezes para Brasília. Por que, Rafa? Chegava lá, eu ia pedir para quem? Ia passar em gabinete, que nem eu coloco aqui, que todos vai, respeito. Mas aí, ah, vem o dinheiro. Aí você puxa o histórico, o PIX ou o depósito, com todo respeito, 95% não chega. Sabe, eu tenho documento, a hora que eu ponho o documento, a turma fica brava. Muitos vereadores aqui ficou bravo comigo, eu parei. Por quê? Porque prega, eu mandei aqui, eu mandei ali. É diferente as nossas emendas impositivas. Então, por isso que eu quero fazer essa colocação. Outra colocação. Jaú. Paulo Soares, 21.199. Juliana, 7.980. Rafaela, 2.380. Aí vem a Dani e os demais de jaúenses. Mas eu quero chamar atenção aqui, e é válido, hein? Aí entra o que o João colocou, a política mudou muito. acabou boca de urna, acabou aquela política antiga, acabou. Menino Lucas aqui, eu sigo ele. 9.952. Érica Moretti, 2.600. O irmão do Bolsonaro, 1.000 votos. O Kim, 991, com 1.000 votos. Com todo respeito, parabéns, tira o chapéu. Mas como que a gente vai fazer uma visita lá agora e reconhecer Jaú, né? Aí vem os candidatos a deputados estaduais. Felipe, 7.280. Matheus Turini, parabenizo, Matheus. Bom, veio de um problema judicial, não foi fácil, acabou saindo da Câmara, retornando, parabéns. 3.942. O Lucas Flores, parceiro meu de Câmara, esse fez uma votação boa em Jaú e boa no geral. Em Jaú fez 3.019. A Liane Pacheco, 1.445. Esses praticamente os jaúenses. Aí eu venho a colocação. Eduarda, vejo ela, sigo ela, uma menina muito boa na rede social. Parabéns. 8.068 votos. Aí vem Daniel Alonso e Rogério Franco, com uma votação de 2.600 e 1.600, apoiado pelo seu prefeito. Era vídeo, era papel, era Santinho e aí vai. Aí depois vem o Ricardo Madalena, com 1.136, parabenizo ele, dobrando com a Rafa. E aí vem que eu quero fazer o comentário e o agradecimento. Doutor Rafu, 1.042 votos. Eu quero fazer aqui um agradecimento ao Orcílio, ao Geroda, ao Marcelo, ao Fernando e a toda a equipe. Gratidão. Porque eu sei pedir voto para o pessoal de fora, não é fácil. Escutei muito. Nós temos jaúense, nós temos jaúense. Aí eu não entrava nem no mérito de discutir, porque eu falava assim, concordo, só porque saí então 6, 7, 5, mas respeitava, nunca critiquei. A hora que a pessoa vinha com esse comentário, falava, então vota em jaúense. Correto. Mas eu tenho que comentar, porque veja bem, essa pessoa, com todo respeito, veio a minha querida Jaú por 3 vezes e fez um trabalho social que eu falo, lidar com saúde, eu vou falar para você, João, não tem igual. Eu vou falar de novo, saúde, se você não está bem, dor de cabelo, o que seja, não precisa falar mais nada. O companheiro nosso, semana passada, quarta-feira, eu vi ele, Luiz Monteiro, na quinta faleceu. Fiquei sabendo que a própria filha falou que estava conversando, aí caiu. Então, saúde é saúde. A pessoa sai da cidade dela, lá da Grande Sampaio, da Grande São Paulo, Ferraz de Vasconcelos. Vem a minha querida Jaú. Vem com o seu equipamento. Vem com o seu carro. Não cobra um real. Chega no lugar, João, 7h15 da manhã e vai embora 8 horas da noite. Atende mais de 260 pessoas. Retorna, faz outro trabalho. Aí, não é deputado, sai para ser candidato. Automaticamente, eu mesmo pensei assim, se essa pessoa já está servindo, não sendo nada, imagine se for um dia, a expectativa ajuda. Mas eu quero conversar com você que está em casa e todos os vereadores aqui, uma cena que me chamou a atenção. Após a vinda dele, a Prefeitura Municipal de Jaú abriu uma licitação para 2.500 ultrassom. Então, isso que eu quero chamar a atenção. Sabe quanto estava a fila de espera naquele momento? Rafa, que é presidenta. 9 mil pessoas esperando. Então a vinda de um ser humano fez o quê? Fez o poder público se mexer, abrir o processo e atender. E se levantar hoje, que daqui uns meses eu vou levantar de novo, se não tiver 8 a 7 esperando, não sei mais o que faz. Então, essa foi a minha colocação de apoiar uma pessoa de fora. Agradeço a Deus por me dar força de ir para cima. Ele é tudo na minha vida. Muito obrigado a todos, joaense. Amo vocês.
1: Tá aí então, vereador Lampião também fazendo uso da tribuna. Palavra livre, né, do vereador Lampião na sessão desta segunda-feira. Beleza?
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1: Rapidinho para encerrar. Vai ficar faltando algumas palavras livres, mas aí já não dá mais, eu não consigo fazer a multiplicação do tempo, mas eu termino o jornal de hoje com o vereador Jefferson Roda aqui na Clube.
7: Entrei com alguns requerimentos, algumas indicações. Queria começar pela indicação que eu tinha feito lá do Jardim Olímpia, do asfalto lá. O Éder e a esposa dele vieram me procurar. Falou assim, se eu não tinha condições de estar andando pelo bairro. Na verdade, eu ando pela cidade toda, né? Pelo trabalho que a gente faz. Mas, atendendo o pedido deles, estive no local, tirando algumas fotos. E pude constatar lá que realmente o asfalto ali naquele aquele pedaço ali próximo ao Jardim Olímpia ali estava com bastante buraco. Rapidamente eu fiz a ligação aqui para a secretaria competente, justifiquei, mandei as fotos, falei para ele como é que estava o local. E só para vocês terem uma ideia do jeito que estava o local, a pasta 244, isso é a rua Idalina Zanzovo Bracioli com a rua Plínio Valdemar Fagaiolo. Esse pedaço é próximo ali àquela escola do autismo. Esse pedaço estava cheio de buraco, alguns quarteirões ali, pessoal reclamando. Como eu tinha mandado a foto para eles lá, eles, pessoal da secretaria, na verdade, então eles foram lá imediatamente, em 2 dias fizeram o tapa-buraco adequado lá, próximo à escola do autista, próximo a essas ruas que eu mostrei agora para vocês aí. Então, quero agradecer o pessoal aí da equipe que foi lá, que acho que foi a equipe do Robson. Fizeram um belo trabalho lá, o Éder e a esposa dele agradeceram. E é isso, gente. Pessoal, que os munícipes têm que cobrar a gente e a gente cobrar a secretaria competente para estar fazendo o serviço. Tem muita coisa para fazer? Tem, lógico que tem muita coisa para fazer. Mas é através de vocês que os requerimentos, as indicações chegam até a gente, através de vocês. Então, sempre falo, meu gabinete está sempre de portas abertas, está lá meu assessor Vinícius, meu gabinete é o gabinete 2, pode chegar, meu telefone está nas redes sociais aí, e também pode estar ligando aqui na prefeitura. Meu telefone é liberado para todo mundo tá tendo acesso. E também, outra coisa que eu vim falar é sobre o outro requerimento que eu tinha feito na rua José Inácio Cury. Onde que é? Próximo à rua ali, Ângelo Maria Sancinetti. Ali no Augusto Sano, eu tinha pedido anteriormente umas lombadas ali, como foram feitas na Avenida Alfeu Fábio e a Avenida de Cima, no caso a a rua Inácio Cury, ficou uma mão muito extensa, na verdade, é muito extensa essa rua. E o pessoal, para ganhar tempo agora, vamos dizer assim, vem vindo por essa rua. E ali tem o postinho, tem a escola, tem a creche, tem a quadra. E eu pedi anteriormente uma lombada. Aí um morador do Jardim Nova Jaú, que tem as crianças que moram lá, o Roberto, tem as crianças que estudam no Terésio, mandou um vídeo para mim. Por gentileza, pasta 245. Esse é o cruzamento ali da José Inácio Cury com a Ângelo Maria Sancinete. Próximo ao postinho ali, ó, o pessoal da escola está saindo. E precisa fazer... Você viu o jeito que o pessoal passa ali de moto e é carro constante. E esse horário ainda nem é o horário de pico ainda. Mas a movimentação é grande. Os alunos acabam cruzando essa rua. Precisa de fazer a faixa ali, ou elevada, ou a pintura de solo, de pedestre ali. Porque é complicado nesse horário. E o trânsito está explicando. E o trânsito é complicado. Ela está vendo as crianças passando, ó, o perigo no meio da rua. Eu sei que os motoristas dão uma segurada, mas é muito, o fluxo ali é muito grande, ali no Jardim Nova Jaú. No Augusto Sani, na verdade, que é próximo ao Jardim Nova Jaú. E para cima também tem a creche, na creche ali na Ângelo Maria Sancinete. Precisa fazer a pintura de frente à creche, que é a pintura de pedestre ali para estar passando de um lado para o outro. Aí, graças a Deus, fizeram a calçada, agora eles não precisam ir mais pela rua. Agradecer à prefeitura que ouviu o pedido nosso, pedido dos moradores ali do Jardim Nova Jaú, do Sani, e foi feita aquela calçada ali. Então, peço mais uma vez, se tem a possibilidade ou de estar fazendo uma lombada, de uma faixa ali, uma pintura de solo, próximo à escola, próximo à creche, postinho, tem várias coisas, várias concentrações, postinho de saúde, a quadra ali, então é muito fluxo de crianças, tanto saindo da escola, como brincando na quadra, no parquinho ali, por tudo. Então, por gentileza, que vão lá, façam o estudo técnico ali, que possa estar optando por alguma coisa ali de proteção aos pedestres, no caso dos alunos. E também, falando ali do Augusto Sani, eu falo da Avenida João Chamas, que desce para o São Marcelo, as estradas de terra, lá, né, Moretti? Eu falo a estrada do São Marcelo, que sempre vem o pessoal vem cobrando, e agora tem o Jardim dos Ipês, que, na verdade, toda a água cai em extensão ali da João Chamas. Eu sei que foi feita a manutenção lá, passaram a máquina, a reta lá, deixaram lisinho, vamos dizer assim, a estrada. Porém, não jogaram cascalho, não jogaram a pissarra, não passaram um rolo compactador, não deixaram certo. E a próxima chuva, umas chuvas fortes que estão para vir aí, sem essa manutenção ali, vai continuar aqueles buracos, o pessoal vão encalhar ali. Eu tenho imagem de pessoas que estão sofrendo aquele pedaço. O pessoal não consegue trazer sua verdura até a feira por causa da estrada estar ruim. E não é só ali, são várias estradas que eu venho reclamando. Venho falando das estradas, são várias e várias sessões. Você pode pegar minha fala, que são várias sessões. Gente, vamos cuidar dessa malha aí. Está complicado. Eu venho falando, a estrada da Marambaia, fizeram a manutenção lá também. Então, gente, vamos se ajudar. Secretário, dá uma atenção especial, vai reduzir agora um pouco a chuva. Joga o cascalho que tem. Eu tenho bastante raspa, não sei se pode usar essas raspas de asfalto que está lá no CEPROM parado lá. Use essas raspas para poder fazer a manutenção na estrada. Dá uma agilizada ali. Próximo ali a estrada do São Marcelo, ali, Iguatemi, aqueles pedaços ali precisa ser feito. Falando um pouco, também liguei para o rapaz da Eixo, Da Eixo não, desculpa, gente. Eu liguei para o rapaz da Rumo Logística, que eles cuidam da ferrovia, sobre a manutenção e limpeza dos matos, próxima à linha férrea ali, que é a rua Avenida Alameda Avelino, que cruza do Paineiras, vai ter Sempre Verde até João Balan. E ele me deu um prazo de 15 dias para eles estabelecer essa limpeza aí, próximo à linha férrea. Então, fui bem atendido, um menino, gente fina pra caramba. E falou, Jé, fica tranquilo que arrumo aí, o pessoal da limpeza vai fazer esse pedaço. Então, eu vou esperar mais 10 dias, não fiz um requerimento, não fiz uma indicação, estou aguardando a manutenção deles lá. E como disse o Rodrigo sobre o João Balan 2, eu também pedi a iluminação ali do parquinho, já várias sessões também. E eles me disseram que está no cronograma. Então vamos aguardar. Uma boa semana a todos e até a próxima sessão, que é quinta-feira agora. Deus abençoe.
1: Amém. Próxima sessão foi ontem, né? Quinta-feira foi ontem. Tá aí o vereador Zé Roda. E aí, gente, não dá mais. Olha a hora, já acabou, deu, né? Ponto final. A gente vai, semana que vem, repercutir a sessão camarária desta quinta-feira aqui em Jaú. E também terminar com a palavra livre. São dois vereadores que faltam, dois ou três, também na cidade de Bariri, tá bom? Povo de Deus! Que eu vou falar pra vocês? Juízo, só isso. Juízo. Nossa Senhora, agora que eu vi que tá correndo como quinta-feira, 8 de outubro, a tarjinha aqui embaixo. Eu atualizei e não atualizou. Acontece, faz parte. Deixa eu até tirar. Não é quinta, é sexta, gente. Pelo amor de Deus, é sexta-feira, tô ficando louco. Só me falta mesmo ser quinta e eu tá perdido, não é sexta. Pessoal, juízo, tá? Fiquem todos com Deus, na paz do nosso Senhor e Salvador Jesus Cristo. Aproveitem o final de semana prolongado. Quem pode curtir, aproveitar, descansar, descansa. Quem vai trabalhar, fazer o quê? É assim mesmo, a vida é assim, né? Enquanto uns choram, outros vendem lenço. Faz parte, né? Quem vai trabalhar um bom trabalho, quem vai passear um bom passeio. Lembre-se sempre, se for dirigir, não beba. Se beber, por favor, não dirija, não vai fazer besteira, não vira notícia, não vale a pena, tá bom? Belezinha? Nós nos vemos novamente na segunda-feira. Segunda não, é feriado, Galícia, na terça, isso, a partir das 7h10, segunda-feira, programação no automático na Clube, tá? Não tem, programação no automático, é feriado. Do mesmo jeito que você tem direito, a gente também vai curtir a família, eu vou aproveitar, todo mundo sabe, eu sou católico, eu vou pra missa, até porque segunda-feira é dia de Nossa Senhora da Conceição Aparecida, padroeira do nosso querido e amado Brasil, então é óbvio que eu vou aproveitar, vou pra missa, vou pra procissão, vou rezar um pouquinho, quem é católico também faça o mesmo, é dia de preceito, é dia de ir na igreja, é dia de preceito, pra quem não é, aproveite o feriado da melhor maneira possível, tá bom? Evite confusão, evite briga. Tá ficando complicado a política no Brasil, né? Muita fake news, demais de fake news. A internet tá um nojo de notícias falsas, um desespero total. Toma cuidado com o que você lê, checa primeiro, busca saber se é verdade. Cuidado. Está infestado de fake news as redes sociais, o Facebook e Companhia Limitada. Então, muito cuidado com o que você lê, tá? Cheque sempre a informação antes de acreditar em tudo que estão falando. E acima de tudo, São Miguel Arcanjo, defendei-nos no combate. Quem como Deus? Ninguém como Deus, nunca, jamais. Bom final de semana e até terça-feira. Tchau, povo de Deus.
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9: 18 horas e 58 minutos.
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2: Olá, boa noite.
1: Boa noite para você que nos acompanha em todo o país.
2: Sexta-feira, 9 de outubro de 2026.
1: Vamos aos destaques do dia.
2: Preço dos combustíveis.
1: Impostos federais sobre a gasolina são zerados por 30 dias e desoneração do etanol é prorrogada.
2: Medidas incluem subvenção ao óleo diesel e fiscalização contínua. Thaís de Araújo.
3: Com a decisão, fica zerada por 30 dias a cobrança dos impostos. Impostos PIS, COFINS e CID sobre a importação e a comercialização de gasolina.
1: Santuário de Aparecida espera mais de 500 mil fiéis nas celebrações da Padroeira do Brasil.
2: Movimentação de peregrinos e visitantes deve injetar mais de 3 bilhões e meio de reais na economia.
1: E a Polícia Rodoviária Federal intensifica a fiscalização nas rodovias. Luciana Colares de Holanda.
4: Os corredores rodoviários de São Paulo e do Pará ganham atenção especial em direção ao Santuário Nacional de Aparecida e ao Círio de Nazaré.
2: Segunda-feira é Dia das Crianças. E quem vai comprar presente de última hora deve ficar atento.
1: Inmetro alerta para cuidados na escolha dos brinquedos. Márcia Fernandes.
5: Segundo o Inmetro, um dos cuidados importantes é observar o selo que indica se o presente corresponde à idade da criança. É preciso observar também se há peças pequenas ou produtos tóxicos na composição.
2: Hoje na apresentação da Voz do Brasil, Luciano Seixas e Mariana Jung.
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2: Na próxima segunda-feira é dia de Nossa Senhora Aparecida, padroeira do Brasil.
1: E a Polícia Rodoviária Federal já está nas rodovias com operações de fiscalização e orientação aos condutores.
2: Com atenção especial para as estradas do interior de São Paulo, onde acontecem romarias em homenagem à Nossa Senhora Aparecida.
1: E também no estado do Pará, com as celebrações do Círio de Nazaré.
2: Com a movimentação, haverá reforço de policiamento para prevenir acidentes graves e aumento da criminalidade.
4: Todas as rodovias federais do país terão reforço na fiscalização entre 9 e 12 de outubro. E os corredores rodoviários de São Paulo e do Pará ganham atenção especial por causa da grande mobilização em direção ao Santuário Nacional de Aparecida e ao Círio de Nazaré. A Polícia Rodoviária Federal vai ampliar o policiamento nos dois estados com emprego de policiais de diferentes regiões, que vão atuar na fiscalização de trânsito com foco no controle de velocidade e nas condutas que possam aumentar os riscos de acidentes. E a PRF faz recomendações aos romeiros e motoristas, como detalha Natália Guimarães, da Comunicação Social da Polícia Rodoviária Federal.
6: Aos romeiros, a orientação é de usar roupas claras, materiais refletivos, deslocar no sentido contrário da via e mantendo distância dos veículos. Os ciclistas devem utilizar o capacete, se deslocar no fluxo dos veículos e manter distância deles. Aos motoristas, a atenção é redobrada, principalmente em trechos com presença de romeiros e ciclistas, evitando o excesso de velocidade, o uso do celular no volante e, claro, se beber, não dirige.
4: Em São Paulo, uma das novidades da operação será o emprego de drones no apoio ao trabalho. Os equipamentos vão ampliar a capacidade de observação das rodovias e pontos de maior concentração de pedestres e veículos. A operação também vai contar com o apoio de um helicóptero. E em caso de emergência, ligue 191. Reportagem Luciana Colares, de Holanda.
1: E o Santuário Nacional de Aparecida, no interior de São Paulo, se prepara para receber uma multidão de devotos na próxima segunda-feira, dia dedicado à padroeira do Brasil.
2: De acordo com o Ministério do Turismo, mais de 500 mil fiéis são esperados para as celebrações. E o feriado prolongado deve movimentar cerca de 3 bilhões e 590 milhões de reais na economia da região.
1: Neste ano, a rota de peregrinação Caminho da Fé, que termina no Santuário de Aparecida, passa a ser reconhecida por lei como Rota Turística Nacional, com o objetivo de estimular o turismo religioso, cultural e rural.
2: Para quem vai à região, a recomendação é redobrar a atenção nas estradas, que recebem grande número de romeiros a pé e de bicicleta.
1: Centenas de estudantes e pesquisadores tiveram seus trabalhos interrompidos pelo incêndio que atingiu laboratórios da Universidade Federal de Pernambuco na noite da última quarta-feira.
2: A Polícia Federal instaurou um inquérito e iniciou a perícia para apurar o caso.
1: Por conta do episódio, a CAPES, Coordenação de Aperfeiçoamento de Pessoal de Nível Superior, anunciou a prorrogação de bolsas e apoio para a retomada das pesquisas em outras instituições.
2: No local será erguida uma nova estrutura com 7 mil metros quadrados e recomposição total dos laboratórios.
7: A nova estrutura que será erguida na Universidade Federal de Pernambuco terá cerca de 7 mil metros quadrados, mais que o dobro da área do prédio atingido pelo incêndio. A previsão é que a obra comece após a conclusão da perícia e das investigações sobre o ocorrido. Também será feita a recomposição dos equipamentos dos laboratórios atingidos. O ministro da Educação, Leonardo Barchini, esteve na universidade para acompanhar de perto a situação.
8: A minha vinda aqui, primeiro, para prestar solidariedade aqui à comunidade acadêmica da universidade, em especial aos professores, aos cientistas, aos estudantes que faziam suas pesquisas aqui no prédio, e tudo aquilo que for necessário nós faremos para que os prejuízos sejam os mínimos possíveis, principalmente o prejuízo na pesquisa e principalmente no bem-estar dos estudantes.
7: No local atingido, funcionavam laboratórios de diferentes áreas, como fármacos, genética e inovação terapêutica. Nesses espaços, estavam em andamento pelo menos 200 trabalhos acadêmicos. A CAPES anunciou que, com o incêndio, as bolsas de pesquisadores serão prorrogadas pelo tempo necessário à continuidade dos trabalhos. Estudantes de doutorado e mestrado poderão dar andamento às pesquisas em instituições estrangeiras e nacionais, em parceria com a UFPE. A Polícia Federal está investigando as causas do incêndio. Foi instaurado inquérito e iniciados os trabalhos de investigação e perícia. Por enquanto, o trabalho é feito com a ajuda de robôs e drones, já que as condições do prédio ainda não permitem a entrada dos peritos. A ideia é identificar a origem do fogo e reconstruir a dinâmica do incêndio. Reportagem Graziela Mendonça.
1: Abastecer o carro deve ficar mais barato a partir desse mês.
2: O governo federal zerou os impostos sobre a gasolina por 30 dias e ampliou os subsídios ao etanol e ao diesel importado.
1: As medidas buscam conter a alta dos combustíveis gerada pela crise internacional do petróleo, em razão dos conflitos no Oriente Médio.
2: Além dos subsídios, postos e distribuidoras passam por fiscalização reforçada para garantir que a redução chegue ao consumidor sem abusos.
3: Com a decisão, fica zerada por 30 dias a cobrança do

0: Extraordinárias do petróleo da União. O ministro do Planejamento e Orçamento, Bruno Moretti, explica os impactos das medidas.
1: Isso vai trazer ainda mais tranquilidade para a garantia de abastecimento interno, para a nossa oferta, e de estabilidade de preço. O custo, repito, dessa subvenção vai no valor de 1,6 bilhão por esse período de 30 dias.
0: Também foi apresentado um balanço da Operação Carga Pesada, que fiscalizou os preços praticados nos postos de combustíveis. Na primeira fase da operação, foram fiscalizados 11.140 postos e 463 distribuidoras. Já na segunda fase, foram realizadas 676 ações. O secretário nacional de Consumidor do Ministério da Justiça e Segurança Pública, Ricardo Morishita, afirmou que o trabalho de combate às práticas abusivas continuará.
2: Foram realizadas 271 medidas nessas duas semanas e meia pela Senacom, sendo compreendidas 142 notificações, que é o acompanhamento e monitoramento de preço documentado, mas também 129 processos administrativos sancionatórios, onde há uma acusação formal sobre a elevação dessa margem de preço. Essas medidas vão continuar, elas são de natureza permanente e a gente espera cada vez mais encontrar uma normalidade ou pelo menos uma adequação.
0: As ações buscam conter a alta dos preços dos combustíveis provocada pelo conflito no Oriente Médio. O preço do petróleo passou de 100 dólares por barril, mais de 40% acima do valor registrado antes da guerra. Com locução de Thaís de Araújo, reportagem Márcia Fernandes.
3: Pois é, e abastecer o veículo com etanol ou diesel no Brasil vai além da escolha na bomba. Movimenta uma ampla cadeia produtiva, gera empregos e tem impacto na renda no país.
4: Com mudanças recentes no percentual de biocombustíveis misturados à gasolina, os motoristas também exercem papel fundamental na fiscalização, podendo denunciar irregularidades.
3: Confira na reportagem de Luana Karen.
5: Os carros ainda eram raros nas ruas quando o etanol começou a ser pesquisado no Brasil. Era a década de 1920 e a ideia era reduzir a dependência do petróleo que vinha do estrangeiro. Mas foi na década de 1970, com o encarecimento dos combustíveis fósseis após sucessivas crises, que surgiu no Brasil o Programa Nacional do Álcool, o Proálcool. Como explica o professor de Química da Universidade de Brasília, Paulo Anselmo Soares.
6: Na década de 70, quando tem aquelas crises do petróleo, e aí a gente tem várias iniciativas. Uma delas é o etanol, mas a gente teve outros também, como o carvão vegetal. Também teve a iniciativa do óleo e o biodiesel para substituir o diesel de petróleo.
5: Atualmente, o Brasil produz etanol anidro, que é misturado à gasolina, e etanol hidratado, disponível diretamente nos postos de combustível. Desde 1º de agosto, a mistura de etanol anidro à gasolina passou de 30% para 32%. Já o biodiesel está disponível apenas na mistura com o diesel. Em cada litro de diesel, está autorizada a adição de 15% de biodiesel. O professor Paulo Soares, da UNB, explica que a maior parte da matéria-prima para a produção do biodiesel vem da soja.
6: 70, 75% que vem da soja. Aí temos mais um pouquinho aí que vem de outras commodities agrícolas, como, por exemplo, o caroço de algodão. Mas a gente também tem o processamento aí de um monte de resíduos do frigorífico.
5: A diretora do Departamento de Biocombustíveis do Ministério de Minas e Energia, Lorena Mendes de Souza, destaca que o uso de biocombustíveis reduz impactos ambientais e movimenta toda uma indústria nacional criada em torno das produções de etanol e biodiesel.
7: Porque eles são uma das principais ferramentas que a gente tem para reduzir emissões de gases de efeito estufa. Mas, na verdade, eles acabam fazendo muito mais do que isso. Fortalecem a segurança energética, a segurança do abastecimento. Acaba gerando emprego, renda, desenvolvimento em todas as regiões do país.
5: No Brasil, a Agência Nacional do Petróleo, Gás Natural e Biocombustíveis, ANP, é o órgão responsável por definir as especificações dos combustíveis e também por fiscalizar a qualidade de toda a cadeia de abastecimento. O consumidor também pode contribuir para a identificação de possíveis irregularidades, fazendo denúncias no telefone da ANP, o 0800-970-0267. Reportagem Luana Caro.

0: pescadores artesanais de todo o país. Foi ampliado o prazo para solicitar o seguro defeso.
1: Agora, os trabalhadores podem fazer o pedido entre 30 dias, pedido 30 dias antes e até 90 dias depois do início do período de restrição da pesca. A mudança busca facilitar o acesso e garantir o benefício a quem tem direito.
0: O período é marcado pela pausa temporária na pesca para proteger a reprodução dos animais.
1: Além do novo prazo, o INSS confirmou o pagamento do quarto lote do seguro defeso para mais de 21 mil pescadores.
0: Os depósitos acontecem entre os dias 13 e 17 de outubro. Para consultar a data exata da liberação, o trabalhador deve acessar o aplicativo da Carteira de Trabalho Digital.
1: Se preferir, a consulta também pode ser feita pelo telefone pela Central Alô Trabalho, no número 158.
0: Quem trabalha por conta própria encontra no acesso a novos clientes a oportunidade de aumentar a renda dos pequenos negócios.
1: E na Semana do Empreendedor, uma ferramenta gratuita conecta prestadores de serviço a demandas de órgãos públicos. É a plataforma Contrata Mais Brasil.
0: E ainda tem a possibilidade de crédito e renegociação de dívidas para pequenos empresários. Confira na reportagem.
2: Quem trabalha por conta própria sabe. Encontrar um novo cliente pode fazer diferença no fim do mês. Assim foi com Gutenberg, que presta serviços gerais em Pernambuco e conseguiu uma oportunidade de trabalho em um posto de saúde no Recife. A contratação aconteceu por meio do Contrata Mais Brasil, plataforma que aproxima pequenos negócios de órgãos públicos e envia ao empreendedor, pelo WhatsApp, avisos sobre oportunidades de contratação de acordo com a atividade e o município.
3: Eu identifiquei uma demanda que eu poderia realizar o serviço. Contactei o gerente, realizei a visita técnica. No outro dia já fui contratado, que foi para troca de película fumê, para colocar nas janelas do posto de saúde. Emiti a nota fiscal e o gerente já realizou o pagamento no Pix.
2: Desde o ano passado, o Contrata Mais Brasil registrou 68 milhões de reais em contratos firmados. Atualmente, há 602 oportunidades disponíveis para prestação de serviços. Nesta Semana do Empreendedor, marcada pelo Dia do Empreendedor, no último dia 5, a experiência de Gutenberg mostra como o acesso a oportunidades pode abrir caminho para quem já está pronto para trabalhar. Mas quem trabalha por conta própria também precisa de apoio para organizar o negócio. Sobre esses serviços, fala o ministro do Empreendedorismo, da Microempresa e da Empresa de Pequeno Porte, Paulo Henrique Pereira.
4: Quando um pequeno negócio consegue chegar a um novo cliente, isso pode representar mais renda, mais trabalho e uma oportunidade de crescimento. E hoje, já existem ferramentas disponíveis para ampliar essas possibilidades e também facilitar o acesso a crédito e outros serviços importantes para quem empreende.
2: Entre essas opções estão o Procred 360, linha de crédito para MEIs e microempresas, e o Desenrola MEI, voltado à renegociação de dívidas. Para conhecer essas e outras opções, basta acessar o portal do empreendedor no endereço gov.br/empreendedor. Reportagem Andressa Conde.
1: Segunda-feira é dia das crianças e quem vai comprar os presentes nesse final de semana precisa ficar atento com a qualidade dos brinquedos.
0: Desde setembro, o Inmetro tem realizado operações de fiscalização em todos os estados para averiguar se os produtos atendem aos requisitos técnicos e de segurança antes de chegar ao consumidor, inclusive nas vendas pela internet.
1: Confira os cuidados que você deve ter na hora das compras, na reportagem de Márcia Fernandes.
5: Na hora de escolher o brinquedo ideal para o Dia das Crianças, tem gente que leva em conta se o objeto vai ser divertido, se vai agradar o presenteado, mas é preciso ter atenção na escolha. Segundo o Inmetro, um dos cuidados importantes é observar o selo que indica se o presente corresponde à idade da criança. É preciso observar também se há peças pequenas ou produtos tóxicos na composição. Valnei Cunha é chefe da divisão de fiscalização do Inmetro. Ele explica que uma das principais medidas que devem ser tomadas é verificar se ele possui o selo de identificação da conformidade do Inmetro.
6: Quando um produto ele é certificado pelo Inmetro, ele obrigatoriamente vai passar por vários ensaios, vários testes, para que possa caracterizar a segurança do uso desse produto.
5: O Inmetro destaca que é preciso ter cuidado também com os chamados squishes e slimes, brinquedos macios que muitas vezes imitam alimentos e possuem texturas atraentes, diferente do que muitas vezes é divulgado divulgado nas redes sociais, esses materiais não podem ser aquecidos no micro-ondas, forno ou outras fontes de calor. Vale também a regra que deve ser seguida na escolha de qualquer brinquedo: observar a procedência, a faixa etária e as informações de segurança, como o selo. É o que aponta Valnei Cunha, do Inmetro.
6: Quando você tem um brinquedo, ele apresenta o selo do Inmetro, o Inmetro está atestando que ele passou por vários ensaios para mostrar a qualidade e a segurança no uso daquele produto.
5: Outra dica importante é comprar sempre no mercado formal, evitando camelôs e feiras. Um cuidado que o aposentado Antônio Elcio faz questão de tomar.
7: Eu compro sempre na loja, que é mais seguro, né? A gente vê selo de Inmetro, vê tudo, né?
5: Daniel Carnaúba é diretor do Departamento de Proteção e Defesa do Consumidor. Ele destaca que o consumidor pode procurar órgãos competentes no caso de comprar um produto falsificado.
8: Primeiro, fazer uma reclamação direta para a loja ou para o site aonde ele adquiriu. É importante também que o consumidor reporte esse caso para os órgãos de defesa do consumidor, fazer uma denúncia para os PROCONs.
5: Empresas e estabelecimentos que comercializam produtos não regulamentados estão sujeitos a penalidades. Se o consumidor identificar um brinquedo falsificado ou sem o selo do Inmetro à venda, pode comunicar o caso à ouvidoria do Inmetro pelo telefone 0800 285 1818. Reportagem Márcia Fernandes.
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0: Imagine fazer uma viagem e, ao invés de se hospedar em um quarto, você vai ficar numa cabine. Os corredores ganham outro nome, são decks. E pelas janelas do Hotel Flutuante, uma cidade diferente da costa brasileira no horizonte.
1: É chegada a temporada de cruzeiros, que vai de outubro a abril do ano que vem.
0: Os navios podem chegar a receber mais de 6 mil passageiros em uma só viagem.
1: A previsão dessa temporada é de mais de 830 mil leitos com diferentes roteiros.
0: E quem já viveu a experiência garante. Além da estrutura de lazer a bordo, viajar de cruzeiro é a oportunidade de conhecer vários destinos sem precisar desfazer as malas a cada parada.
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11: Mais de 7 mil quilômetros do território brasileiro são banhados pelo mar, formando praias paradisíacas e paisagens de tirar o fôlego. E já que estamos falando de mar, que tal viajar por ele? No mês de outubro, abre oficialmente a temporada de cruzeiros no Brasil. Até abril, estão previstos 8 navios que vão oferecer 187 roteiros e 675 escalas. Os dados do Ministério do Turismo mostram um aumento de 24% em relação à temporada anterior. Viajar por diferentes destinos sem trocar de hotel, carregar malas ou abrir mão do lazer. Essa opção tem atraído cada vez mais gente e de todas as idades. É o que conta o Daniel Marrocos, especialista no segmento.
12: De melhor custo-benefício dentro de uma viagem, você já inclui a alimentação, hospedagem, deslocamento, todo entretenimento. Então, dentro de um pagamento só, a gente consegue englobar todos os serviços. Acaba sendo muito prático e econômico.
11: Há quem avalie o cruzeiro como um resort flutuante. A bordo, os passageiros encontram piscinas, restaurantes, além de shows e festas. E uma viagem de cruzeiro também pode ter um significado especial. Para além do turismo, a experiência pode realizar um sonho. O Raimundo Feitosa embarcou no cruzeiro temático do cantor Roberto Carlos. Fã do músico, ele já repetiu a viagem, mas na segunda vez fez uma surpresa para a esposa.
13: Achei que ia vir de navio, ela olhou para minha cara assim e disse: o que nós vamos fazer aqui? Eu disse: te acorda, mulher, nós estamos no navio de novo. Ela disse: eu não acredito. Aí foi uma emoção, tipo assim, resumindo, principalmente quem nasceu aqui no Aço, interior e tal. Poxa, passar 5 dias no cruzeiro do Roberto Carlos é como se estivesse no paraíso, como se estivesse no céu, né?
14: Eu te amo.
11: Além da estrutura de lazer, a possibilidade de conhecer várias cidades durante uma mesma viagem também atrai passageiros. O navio segue o roteiro previsto, enquanto os viajantes podem desembarcar para conhecer os destinos e retornar à mesma cabine no fim do passeio. A Lilian Feitosa também é fã desse tipo de turismo. Ela gosta do conforto de não precisar desfazer as malas cada vez que o navio atrai. catraca em uma nova cidade.
14: As paisagens são lindas, né? A gente pôde conhecer vários locais sem você ter necessariamente que se hospedar naquele local. Você pode passar o dia, muitas vezes até dois dias. Então é muito bom, é muito bacana. Eu acho assim, eu sou uma entusiasta de cruzeiros.
11: E para quem pensa em embarcar, a dica é comparar os roteiros, verificar quais serviços estão incluídos no pacote e calcular os gastos extras, como bebidas, excursões e outras atividades cobradas à parte. Assim, dá para escolher a viagem que combina com o orçamento e aproveitar a experiência de conhecer novos destinos sem precisar trocar de hotel a cada parada e curtir muito a vista do nosso delicioso litoral brasileiro. Eu sou a Raquel Mariano e até a próxima viagem.
1: E na semana que vem, do alto mar, nós vamos direto para as serras de Minas Gerais.
0: A gente celebra o Dia do Patrimônio Cultural e Material, instituído pela Unesco para falar de uma iguaria que está na mesa de muitos brasileiros, o queijo Minas.
1: Então, prepare o paladar e acompanhe A Voz pelo Brasil.
0: Essas foram as notícias do governo federal.
1: Uma realização da Secretaria de Comunicação Social da Presidência da República.
0: Com produção da empresa Brasil de Comunicação.
1: Fique agora com as notícias do Poder Judiciário e do Congresso Nacional. Boa noite.
0: Lembrando que segunda-feira, feriado nacional, não tem A Voz do Brasil. A gente volta na terça-feira. Boa noite, bom feriado.
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17: Presidente do STF, do CNJ, defende fortalecimento da magistratura e preservação das garantias constitucionais.
18: STJ define critérios para penhora de salário por dívidas não alimentares.
17: Parceria entre TSE e MEC vai levar educação política para as escolas brasileiras.
18: Boa noite, eu sou Marcela Luiza.
17: E eu sou Walter Lima.
18: O presidente do Supremo Tribunal Federal e do Conselho Nacional de Justiça, ministro Edson Fachin, participou nesta sexta-feira do encerramento da 22ª reunião do Conselho Nacional de Presidentes de Tribunais de Justiça, CONSEPRE. O evento ocorreu no Tribunal de Justiça do Paraná, em Curitiba.
17: Na ocasião, o ministro Fachin afirmou que a modernização do judiciário deve conciliar eficiência, independência judicial e respeito à Constituição. O ministro defendeu o fortalecimento da magistratura e a preservação das garantias constitucionais.
19: Valorizar a magistratura por transparência e sob regras bem informadas não se trata de defender corporações, trata-se sim de defender a qualidade da jurisdição que é cidadã e que o cidadão recebe.
18: Fachin destacou várias medidas adotadas para fortalecer o sistema de justiça, como o grupo de trabalho coordenado pelo desembargador Francisco de Oliveira Neto para analisar propostas legislativas relacionadas à remuneração da magistratura.
17: O presidente do STF e do CNJ também ressaltou o projeto de modernização do sistema de justiça, conduzido pelo Centro de Estudos Constitucionais do Supremo. A iniciativa reúne contribuições de 87 instituições para a formulação de propostas de aprimoramento do judiciário.
18: STJ decide que, em casos excepcionais, salários e outras verbas remuneratórias podem ser penhorados para pagar dívidas não alimentares, independentemente do valor recebido pelo devedor.
17: O entendimento foi firmado em recurso repetitivo. Fátima Uchoa.
20: A tese definida servirá para orientar juízes e tribunais de todo o país na análise de casos com a mesma questão jurídica. Ainda segundo o STJ, a penhora só será permitida quando frustrados outros meios de cobrança e, mesmo assim, deve sempre preservar o mínimo necessário para o sustento do devedor e da família dele. O relator ministro Raul Araújo afirmou que a obrigação de provar o comprometimento do sustento digno é do próprio devedor, que detém maior possibilidade de apresentar em juízo informações sobre despesas essenciais como moradia, alimentação, educação e saúde.
18: O Tribunal Superior Eleitoral e o Ministério da Educação fecharam uma parceria para levar educação política e o direito da cidadania às escolas.
17: O assunto passou a ser obrigatório na educação básica depois de uma mudança na Lei de Diretrizes e Bases da Educação Nacional, aprovada em julho. Vitor Struck.
3: O presidente do TSE, ministro Cássio Nunes Marques, e o ministro da Educação, Leonardo Barchini, firmaram compromisso de parceria para levar a educação política e o direito da cidadania às escolas de todo o Brasil. Os dois órgãos irão definir como esses conteúdos vão ser trabalhados, temas como a história do voto e como as eleições acontecem devem entrar em discussão. O TSE vai fornecer material didático e indicar especialistas para apoiar professores e estudantes.
18: O Brasil tem 1 milhão 650 mil crianças e adolescentes em situação de trabalho infantil.
17: A Justiça do Trabalho está atenta e atua para combater esse tipo de exploração. Simone Moura.
21: A lei proíbe o trabalho antes dos 16 anos, exceto como aprendiz a partir dos 14. Os últimos dados do IBGE apontam mais de 500 mil de crianças e adolescentes nas piores formas de trabalho infantil, como as que oferecem riscos à saúde e ao desenvolvimento. Por isso, o TST e o Conselho Superior da Justiça do Trabalho reforçam a prevenção e o combate ao trabalho infantil em todo o país.
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18: Uma boa noite.
17: E um bom fim de semana.
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23: Eu sou Paula Groba.
24: E eu sou Humberto Pinheiro.
23: E estes são os destaques de hoje do Jornal do Senado, que começa agora.
24: Votação em segundo turno da PEC sobre fim da escala 6x1 pode ter calendário acelerado.
23: Senado fica sem representantes da Constituinte pela primeira vez desde 1988.
24: Senadores discutem se suspensão de salário de agente público afastado por violência contra a mulher é constitucional.
23: Boa noite.
24: Boa noite.
23: O fim da escala 6x1, que pode garantir mais dias de descanso aos trabalhadores, avança no Senado.
24: Os senadores realizaram a terceira sessão de discussão da proposta em primeiro turno. E o calendário de votação em segundo turno pode ser acelerado. Repórter Pedro Pincer.
25: As duas últimas sessões devem ocorrer na próxima semana, quando também é esperada a votação em primeiro turno. A votação em segundo turno depende da aprovação de um requerimento de calendário especial, mais curto, que está sendo elaborado pela liderança do governo no Senado. O documento está em fase final de coleta de assinaturas e deverá ser apresentado na próxima semana. A líder do governo, Tereza Leitão, do PT de Pernambuco, acertou com o presidente da Casa, Davi Alcolumbre, que vai encaminhar o pedido. Ele disse que vai enviar o requerimento para votação no plenário logo que o receber. Se aprovado, o calendário especial poderá permitir a votação da PEC em 2 turnos na mesma semana. Para o senador Paulo Paim, do PT do Rio Grande do Sul, o Senado deveria aprovar o texto por unanimidade. Segundo ele, nenhum parlamentar deveria querer ter no currículo um voto contra a redução da jornada.
26: Não podemos aceitar que alguém passe a vida inteira trabalhando 6 dias e descansando 1 dia. Chegou a hora da mudança. Não podemos aceitar jornadas que afastem pais, mães, filhos, netos e bisnetos. Não podemos aceitar que o trabalhador chegue à aposentadoria doente, cansado, sem forças para aproveitar a vida.
25: Uma PEC precisa ter ao menos 3/5 dos votos favoráveis nas duas votações, o que representa o apoio de pelo menos 49 senadores.
23: A senadora Zenaide Maia, do PSD do Rio Grande do Norte, também se manifestou a favor da redução da jornada de trabalho, que, segundo ela, é especialmente importante para as mães solo. De acordo com a parlamentar, essas mulheres precisam conciliar o trabalho, a educação dos filhos e a responsabilidade pelo sustento da família. família.
24: Ao citar que algumas empresas já adotam voluntariamente a jornada de 40 horas semanais, Zenaide Maia ressaltou que o fim da escala 6x1 também pode estimular o consumo, pois trabalhadores com mais tempo disponível teriam melhores condições de participar da economia.
2: Nós temos no Brasil 10 milhões e 300 mil mulheres que são mães solo, ou seja, cuida dos seus filhos sozinhas. Essa mulher só tem o domingo para olhar seus filhos, para fazer sua feira. Adoece qualquer ser humano normal, mentalmente, exaustivamente.
23: Na mesma linha, a senadora Leane Lemos, do PSB do Distrito Federal, afirmou que 57% das pessoas que seriam beneficiadas pela redução da jornada de trabalho são mulheres, que também enfrentam jornadas de trabalho doméstico e de cuidados com a família. De acordo com a parlamentar, desde 1935, a Organização Internacional do Trabalho fala em 40 horas como a carga ideal a ser alcançada por todos os países. Segundo ela, atualmente 50% dos países já adotam essa carga horária semanal.
24: Para Leane Lemos, a redução da jornada não significa necessariamente queda de produtividade e acrescentou ainda que há uma tendência mundial de buscar maior equilíbrio entre a vida profissional e a pessoal. Na avaliação da senadora, o fim da escala 6x1 pode beneficiar principalmente trabalhadores de menor escolaridade e em situação de maior vulnerabilidade.
4: Os mais afetados são aqueles que têm menor escolaridade, maior vulnerabilidade, analfabetos e pessoas com ensino fundamental incompleto. 91% das pessoas trabalham mais do que 40 horas semanais nessas condições.
23: Um projeto em análise no Senado prevê a suspensão da remuneração de agente público afastado por violência contra a mulher.
24: O texto está pronto para a votação na Comissão de Direitos Humanos, mas o relator considera que a medida pode ser inconstitucional. A reportagem é de Luísa Mello.
5: A proposta do senador Nelsinho Trade, do PSD do Mato Grosso do Sul, inclui a suspensão de salário de agente público enquanto estiver afastado por violência doméstica contra a mulher. O texto muda a Lei Maria da Penha com o objetivo de ampliar a proteção de mulheres vítimas de violência. A senadora Damaris Alves, do Republicanos do Distrito Federal, disse em plenário que é preciso revisar as políticas públicas de proteção feminina.
6: Nós temos mecanismo de defesa, proteção, e nós não estamos dando conta. O que está acontecendo? Nós vamos ter que parar tudo e a gente vai ter que rever a violência contra a mulher no Brasil.
5: A proposta está pronta para votação na Comissão de Direitos Humanos. O relator, Sargento Reginauro, do PSDB do Ceará, apresentou em setembro um parecer pela rejeição porque a considera inconstitucional. Segundo ele, seria uma espécie de punição antes da sentença definitiva.
23: A geração de parlamentares que ajudou a escrever a Constituição Brasileira de 1988 não terá mais representantes no Senado a partir de 2027.
24: A mudança marca uma transição histórica na Casa, que pela primeira vez desde a promulgação da Carta, não contará com nenhum constituinte entre seus integrantes. Repórter Rodrigo Rezende.
7: Depois de quase 40 anos da promulgação da Constituição Cidadã, em 1988, pela primeira vez em 2027, o Senado não terá entre seus integrantes pelo menos um representante que participou da Assembleia Constituinte na década de 80. O senador Renan Calheiros, do MDB de Alagoas, era um dos integrantes daquele colegiado, mas perdeu a eleição para Arthur Lira, do PP, e Marina JHC, do PSDB. Outro constituinte que deixa o Congresso a partir de 2027 é o senador Paulo Paim, do PT do Rio Grande do Sul. Ele não disputou as eleições de 2026. Paim destaca que a constituinte foi um dos marcos de sua carreira política.
8: Por decisão de um congresso de trabalhadores, liguei deputado federal constituinte, que escolhi um para ser deputado federal constituinte. Eu fui eleito pelo Rio Grande do Sul. Depois de 40 anos, deixarei o congresso.
7: No caso da Câmara dos Deputados, apenas um representante da constituinte de 1988 conseguiu mandato a partir de 2027. É o deputado federal Sérgio Brito, do PSD da Bahia.
9: Eleições 2026.
23: quem não votou no primeiro turno e ainda não justificou tem até o dia 3 de dezembro para regularizar a situação. O pedido pode ser feito pelo aplicativo e-título, pelo autoatendimento eleitoral, na internet ou presencialmente em qualquer cartório eleitoral. É necessário apresentar documento que comprove o motivo da ausência.
24: Quem não justificar ou não pagar a multa fica com o título irregular e pode ter restrições, como a impossibilidade de obter passaporte, tomar posse em concurso público e renovar matrícula em instituição pública de ensino. A multa é de R$ 3,51 por turno não votado. Quem não votar no segundo turno terá até 8 de janeiro de 2027 para justificar a ausência. Com edição de Paula Groba e trabalhos técnicos de Eliseu Caires, o Jornal do Senado fica por aqui. Acompanhe agora as notícias do Tribunal de Contas da União e da Câmara dos Deputados. Boa noite.
23: Uma boa noite e um bom fim de semana.
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9: Estão abertas as inscrições para a última edição do ano do Diálogo Público, promovido pelo Tribunal de Contas da União. O encontro será nos dias 11 e 12 de novembro, em Brasília. Gestores públicos municipais de todo o país podem participar. Durante os dois dias, serão realizadas oficinas, atividades de formação e troca de experiências sobre desafios enfrentados para melhorar a gestão pública. A programação também vai permitir que os participantes conheçam experiências de outros municípios e discutam soluções que podem ser aplicadas na administração pública. A iniciativa faz parte do programa Gestor Capacitado, programa do Tribunal voltado à capacitação de gestores. 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
10: Plenário pode criar assentamentos agrícolas nas periferias das cidades.
11: Outubro Rosa alerta sobre prevenção e tratamento do câncer de mama.
10: Comissão aprova pena maior para feminicídio em situações específicas.
12: Boa noite. A Comissão de Constituição e Justiça aprovou o aumento da punição para feminicídio em determinadas situações. O objetivo é modernizar a legislação para não dar chance de o criminoso receber uma pena mais leve. Quem tem os detalhes é a repórter Paula Bittar.
13: A Comissão de Constituição e Justiça da Câmara aprovou uma proposta que prevê o aumento de pena para o crime de feminicídio em determinadas situações. O feminicídio é o assassinato de mulheres no contexto de violência doméstica ou por discriminação por elas serem mulheres. A versão aprovada pela CCJ foi um texto apresentado pela relatora, deputada Laura Carneiro, do PSD do Rio de Janeiro. O original da deputada Érica Hilton, do PSOL de São Paulo, torna mais rigorosa a punição para quem agredir mulheres com o objetivo de causar lesões, mutilações ou traumas em áreas como rosto, pescoço, cabeça, seios e genitália. Mas Laura Carneiro argumentou que o Código Penal já prevê como circunstâncias agravantes o motivo fútil ou torpe, o emprego de tortura ou outro meio cruel e a prática de violência contra a mulher. Isso já abrangeria o objetivo do projeto, segundo ela. O texto apresentado por Carneiro, segundo a relatora, busca modernizar a legislação, fazendo com que o feminicídio passe a ter total consonância com o crime de homicídio de mesma natureza, não deixando nenhuma brecha legal que possa resultar numa punição mais leve ao criminoso.
14: Boa parte dessas situações cruéis e covardes já encontram amparo e punição severa nas agravantes gerais, nas qualificadoras do nosso Código Penal, na Lei Maria da Penha. Ou seja, o sistema jurídico já reprova duramente essa violência. Então, nós adequamos nosso relatório, mudamos um pouquinho o texto da deputada Érica Hilton para dar um recado social ainda mais firme. É o Estado endurecendo a lei para dizer que a vida, a integridade, a dignidade das mulheres brasileiras não serão toleradas se forem violadas dessa maneira.
13: De acordo com o texto aprovado, a pena para o crime de feminicídio, que atualmente é de reclusão de 20 a 40 anos, será aumentada em um terço se o crime for cometido por motivo torpe ou fútil nas dependências de instituição de ensino ou por integrante de organização criminosa ultraviolenta, grupo paramilitar ou milícia privada. Hoje, o Código Penal já prevê esse aumento quando o feminicídio for cometido em outros casos, como durante a gestação, nos 3 meses posteriores ao parto, se a vítima é a mãe ou a responsável por criança, adolescente ou pessoa com deficiência de qualquer idade, contra pessoa menor de 14 anos ou maior de 60 anos, ou em descumprimento das medidas protetivas de urgência previstas na Lei Maria da Penha, entre outros. A proposta que aumenta a pena para o crime de feminicídio em determinadas situações ainda depende de análise pelo plenário. Da Rádio Câmara de Brasília, Paula Bittar.
0: Projeto de Fausto Pinato, do União de São Paulo, cria o programa Mulher Segura para prevenir o feminicídio por meio de um sistema de alerta precoce e sigiloso. Pelo texto, familiares, vizinhos ou serviços de saúde poderão informar sinais de risco e violência doméstica antes mesmo do registro de boletim de ocorrência.
12: De acordo com Fausto Pinato, a aproximação será feita de forma discreta em locais que a vítima já frequenta, como postos de saúde ou escolas dos filhos. Ele reforça que a medida busca agir antes da tragédia, oferecendo proteção, suporte psicológico e ações de autonomia financeira para as mulheres.
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15: Segurança Pública.
0: Gilvanda Federal, do PL do Espírito Santo, apresentou o projeto que aumenta as penas para o crime de estupro de vulnerável. O texto também prevê castração química como condição para benefícios na execução penal, mediante avaliação médica e decisão judicial.
12: O projeto de Gilvanda Federal também estabelece o uso de tornozeleira eletrônica por no mínimo 5 anos após a soltura de condenados por crimes sexuais. Para ele, a medida reforça a segurança de crianças e adolescentes, mantendo o devido processo legal.
0: Projeto de Pinheirinho, do PP de Minas Gerais, torna obrigatória a realização de campanhas educativas permanentes nas escolas públicas e privadas sobre a prevenção da violência contra crianças e adolescentes. O deputado propõe foco especial no mês do Maio Laranja, com orientações para cada faixa etária.
12: Pinheirinho avalia que as denúncias são subnotificadas porque a maioria dos abusos acontece dentro do ambiente familiar. Ele reforça que a escola é essencial na identificação precoce dessas situações e defende a capacitação dos educadores para reconhecer sinais de violência.
0: Daniel Freitas, do PL de Santa Catarina, defende a aprovação da proposta que reorganiza o sistema de segurança pública para ampliar a integração entre União, Estados, Distrito Federal e municípios. O texto que cria o Sistema Único de Segurança Pública foi aprovado pela Câmara e está em análise no Senado.
12: Daniel Freitas entende que a medida pode tornar mais eficiente o enfrentamento ao crime organizado, com o planejamento conjunto e o compartilhamento de informações entre os órgãos de segurança das 3 esferas de poder.
0: Jadiel Alencar, do Republicanos do Piauí, apresentou o projeto que obriga provedores de serviços digitais a comunicar às autoridades situações que indiquem risco concreto e grave à vida ou à integridade física. A medida alcança também informações de sistemas de inteligência artificial.
12: Segundo Jadiel Alencar, a proposta determina que situações de risco identificadas pelas plataformas sejam analisadas por uma pessoa antes da comunicação às autoridades. Ele aponta que o objetivo é prevenir ameaças, mas sem permitir vigilância generalizada ou decisões baseadas apenas em sistemas automatizados.
1: Transportes.
0: A Comissão de Viação e Transportes aprovou a remarcação gratuita de exames e aulas para tirar a carteira de motorista. A repórter Raquel Queui nos conta como deve funcionar.
16: No processo de tirar a carteira de motorista, as aulas práticas e os exames são presenciais. Quando o aluno fica doente, é possível justificar, mas é necessário pagar a taxa para refazer o exame. Por situações como essa, a Comissão de Viação e Transportes aprovou o projeto de lei da deputada Benedita da Silva, do PT do Rio de Janeiro, que busca gratuidade para remarcar exames e aulas desde que o aluno apresente a justificativa médica em até 5 dias úteis. O objetivo é garantir o direito dos alunos que precisarem se ausentar por motivos médicos. O projeto foi aprovado com alterações feitas pelo deputado Beto Preto, do PSD do Paraná, que afirma a necessidade dos exames e aulas gratuitas.
17: Há uma completa pertinência daqueles alunos que, eventualmente, nos cursos de formação de condutor, eventualmente fiquem doentes ou não possam comparecer, que eles, de alguma forma, possam ressarcir essas aulas sem a necessidade de pagamento de novos volumes financeiros.
16: As regras para habilitação mudaram em 2026. Atualmente, as aulas teóricas são obrigatórias, mesmo que o curso teórico possa ser feito online. Já as aulas práticas e os exames são feitos de forma presencial, como o de aptidão física e mental, a avaliação psicológica, o exame teórico e o prático. Agora, o projeto será analisado pela Comissão de Constituição e Justiça e, caso aprovado, será encaminhado ao Senado. Da Rádio Câmara de Brasília, Raquel Queui.
1: Consumidor.
12: Áureo Ribeiro, do Solidariedade do Rio de Janeiro, defende a criação do rótulo digital acessível em embalagens de produtos de consumo contínuo. Segundo o deputado, a ideia é incluir um QR Code nas embalagens para direcionar o consumidor a uma página com a íntegra das informações do rótulo.
0: Áureo Ribeiro acrescenta que a ferramenta permite o uso de recursos como leitura por voz e ajuste de fonte e contraste no celular, o que, segundo ele, beneficia idosos e pessoas com deficiência visual. Para o deputado, a novidade garante autonomia nas compras.
12: Celso Russomano, do Republicanos de São Paulo, apresentou o projeto que obriga fabricantes a produzir papel higiênico capaz de se dissolver rapidamente em contato com a água. O objetivo é facilitar o descarte pelo vaso sanitário sem causar entupimentos nas tubulações e redes de esgoto.
0: Pela proposta, o papel higiênico terá de se desfazer na água em até 30 segundos. Depois da descarga. Celso Russomano avalia que a medida pode reduzir o volume de resíduos enviados à coleta de lixo e aos aterros sanitários.
1: Previdência.
12: Diego Andrade, do PSD de Minas Gerais, é autor da proposta que permite a manutenção temporária do Bolsa Família para quem conseguir emprego com carteira assinada e renda de até 3 salários mínimos. A ideia é facilitar a entrada desses beneficiários no mercado de trabalho.
0: Diego Andrade argumenta que a medida reduz o receio de perder o benefício ao aceitar um emprego formal. Pelo projeto, o empregador deve informar a contratação aos sistemas oficiais e depositar o valor correspondente ao benefício durante o período previsto na proposta.
1: Saúde.
12: A campanha Outubro Rosa já está em curso em todo o país para conscientizar a população sobre a importância da prevenção e do tratamento precoce do câncer de mama e de colo de útero.
0: A repórter Silvia Munhato ouviu a procuradora adjunta da Secretaria da Mulher da Câmara sobre os desafios de levar assistência às mais de 78 mil mulheres que devem ser diagnosticadas com câncer de mama somente neste ano.
18: Outubro é o mês de conscientização sobre a prevenção e tratamento do câncer de mama e também do câncer de colo de útero. É o Outubro Rosa. A deputada Flávia Moraes, do MDB de Goiás, procuradora adjunta da Secretaria da Mulher da Câmara dos Deputados, afirma que já ocorreram muitos avanços na legislação, como a fixação de prazo de 30 dias para a realização de exames após a consulta inicial e de 60 dias para o início do tratamento de qualquer tipo de câncer após o diagnóstico. Flávia Moraes citou as projeções do Instituto Nacional de Câncer para o câncer de mama no triênio 2026-2028.
19: A previsão do INCA para esse ano é de mais de 78 mil novos casos no Brasil. No meu estado de Goiás, mais 2.150 casos, novos casos também. Então, a gente tem uma preocupação muito grande de poder ter esse diagnóstico precoce.
18: A deputada explicou a importância da prevenção para as mulheres e para o Sistema Único de Saúde.
19: Quando o paciente é diagnosticado no estágio mais avançado, o custo para o sistema é muito maior. E o que a gente tem hoje é mais de 50% dos diagnósticos são tardios. Então, a gente precisa investir na prevenção. O colo de útero também é outro tipo de câncer. Tem uma janela de mais de 5 anos. Então, é possível que esse paciente, se ele fizer de 2 anos em 2 anos a prevenção bem feita, ele dificilmente vai ter essa lesão avançando para um câncer.
18: Flávia Moraes disse que ainda há muito o que fazer, porque muitos estados não têm conseguido cumprir os prazos legais. Da Rádio Câmara de Brasília, Silvia Minhato.
12: Antônio Andrade, do PSDB do Tocantins, votou favorável ao projeto aprovado no Congresso e transformado em lei, que permite manter em 2026 incentivos tributários destinados a ações de combate ao câncer e de atendimento às pessoas com deficiência.
0: A proposta inclui as medidas entre os casos que ficam fora das limitações fiscais previstas. Antônio Andrade explica que, pelo texto, os incentivos poderão financiar ações de prevenção e tratamento do câncer, além de serviços de habilitação e reabilitação de pessoas com deficiência.
12: Raimundo Santos, do PSD do Pará, propõe a criação da Carteira Nacional de Identificação da Pessoa com Fibromialgia. A ideia é agilizar a comprovação da condição de saúde e reduzir a necessidade de apresentar laudos médicos repetidamente.
0: Raimundo Santos ressalta que, pela proposta, a carteira pode ser emitida em formato físico ou digital. Segundo o parlamentar, a medida também visa facilitar o acesso a serviços e políticas públicas, sem criar benefícios ou alterar direitos já previstos em lei.
20: Votação.
12: Os deputados podem incluir na pauta de votações o projeto que cria assentamentos agrícolas nas periferias das grandes cidades. A reportagem é de Antônio Vital.
21: Ganhou regime de urgência e pode ser votado a qualquer momento no plenário da Câmara, projeto que prevê a criação de assentamentos nas periferias das cidades, entre a zona urbana e rural, regiões conhecidas como áreas periurbanas. A proposta cria um programa de regularização de imóveis rurais localizados em áreas de transição entre o campo e a cidade, com foco na produção familiar de alimentos e no abastecimento local. O programa tem o objetivo de beneficiar famílias em situação de vulnerabilidade social, agricultores sem terras, trabalhadores rurais, mulheres chefes de família e jovens vocacionados para o trabalho no campo. De acordo com o projeto, a intenção é aproximar a produção familiar dos mercados consumidores, reduzir custos logísticos e fortalecer feiras livres, mercados locais e programas públicos de compras de alimentos produzidos pela agricultura familiar. De acordo com um dos autores da proposta, o deputado João Daniel, do PT de Sergipe, a legislação atual não tem normas específicas para assentamentos em áreas de transição urbano-rural, regiões que reúnem condições favoráveis à produção de alimentos frescos e de ciclo curto, mas sofrem pressão da especulação imobiliária e ocupação desordenada. Para João Daniel, a ausência de regularização desse tipo de ocupação impede políticas públicas voltadas para essas populações.
22: É um projeto que trata de cuidar de populações que estão em áreas públicas federais, estaduais, municipais ou mesmo em áreas privadas, como em muitas grandes cidades estão lá há décadas e não conseguem implementar nenhuma política porque não tem a sua regularização.
21: O regime de urgência para a proposta foi aprovado de maneira simbólica pelo plenário da Câmara, mas foi criticado por deputados da oposição. Para o deputado general Girão, do PL do Rio Grande do Norte, é preciso cautela em relação à regularização de áreas já ocupadas.
2: Nós precisamos ser conscientes em relação a toda e qualquer regularização fundiária. E esta, em especial, ela pode prever algumas situações que ainda não foram bem estudadas aqui pelos deputados. E em função disso daí, nós insistimos de que não merece ter urgência um PL com essa situação. Qualquer tipo de regularização fundiária tem que obedecer a princípios legais.
21: Com o regime de urgência, o projeto que previa a criação de assentamentos nas periferias das cidades, entre a zona urbana e rural, pode ser votado diretamente no plenário da Câmara, sem passar pela análise das comissões permanentes da Casa. Da Rádio Câmara, de Brasília, Antônio Vital.
4: Economia.
0: Sônia Guajajara, do PSOL de São Paulo, é favorável à ampliação do acesso de povos indígenas, quilombolas e ciganos ao crédito do Fundo de Terras e da Reforma Agrária para a compra de imóveis rurais. O texto permite ainda o uso da renda familiar no cálculo do financiamento.
12: Sônia Guajajara argumenta que a medida corrige uma lacuna na legislação e amplia o acesso dessas comunidades às políticas públicas de crédito fundiário. Segundo ela, a proposta contribui para reduzir conflitos por terra, fortalecer a organização coletiva e preservar tradições culturais.
0: Luciano Vieira, do PSDB do Rio de Janeiro, apresentou o projeto que separa, no cálculo do imposto de renda, os ganhos entre aposentadoria e rendimentos do trabalho. O deputado quer evitar que a soma das rendas leve a uma faixa mais alta de tributação.
12: Pela proposta, cada tipo de rendimento terá suas próprias faixas de isenção, deduções e alíquotas. Luciano Vieira assinala que a mudança reduz a carga tributária sobre aposentados e pensionistas que continuam exercendo atividade remunerada.
0: Miguel Lombardi, do PL de São Paulo, apoia a medida que eleva para R$ 130 mil reais o limite de faturamento anual do microempreendedor individual. O texto também permite que o MEI tenha até 2 empregados, desde que cada um receba pelo menos o salário mínimo ou o piso da categoria.
12: A mudança amplia a possibilidade.
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0: Obrigado, Leandro e Romário!
1: Que beleza, que beleza!
2: Ah, se você fosse como é.
3: Difícil ser como um embaixador, né? Só música boa! É um sucesso melhor que o outro. E agora tem até declaração de amor pra esse.
4: Essa é a dos meus sonhos.
3: Gustavo Lima, ex dos meus sonhos.

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0: Rei. 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
1: Um grande abraço a todos.
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0: Obrigado, meu padrinho.
1: Muito barulho pro Tiê, gente!
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3: 21 horas.
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4: Convite pro regaço.
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23: Agora sim, tá começando.